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Bom demais! Ouvimos Cachorro Grande cantando Como Era Bom. Também ouvimos Roupa Nova cantando a música bem simples. E por primeiro ouvimos José Júnior cantando Cheiro de Mar. 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

0: Hora certa, 9:26. 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
0: Vamos ouvir agora Lagoon, a cidade. Luz da

0: Bom demais, ouvimos Nando Reis cantando a música Concórdia, também ouvimos Lenine, A Meia-Noite nos Tambores Silenciosos. E por primeiro ouvimos Lagum cantando a música A Cidade, ouvimos no oferecimento X Gaúcho Cedro.
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1: Vamos ouvir agora Ananda e Otelo cantando a música Ponto de Vista.

0: Bom demais! Ouvimos Manu Gavassi cantando a música Garoto Errado. Também ouvimos na programação Fly, Quero Você. E por primeiro ouvimos Ananda e Otelo, Ponto de Vista.
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0: Vamos ouvir agora Bárbara Dias e Vitor Clay, Onde Você Está?

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0: 10 e 14.
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0: 11 e 9.
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0: A música com mais emoção pra você nas ondas da 90,7. Obrigado pela sua companhia, pela sua audiência. Um bom dia pra você. 5 horas e 1 minutinho, 5 e 1. 16 graus a temperatura, umidade relativa do ar em 81%.
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0: Estamos chegando nessa manhã de terça-feira. Hoje é dia 4 já, né? Dia 4 de agosto de 2026. 4 de agosto de 2026. 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Dizendo pra você bom dia. Agradecendo por mais um dia, vamos agradecer por mais essa manhã, mais esse dia que estamos começando. Senhor meu Deus e meu Pai, obrigado meu Deus pela vida, pelo ar que nós respiramos, obrigado meu Deus por cuidar de nós até aqui. Nos abençoa, nos dá, Pai, sabedoria, paciência e graça para nós andar na Tua presença. Por isso, nessa manhã, eu peço a Tua bênção, Pai. Nos cuide, nos guarde e nos livre de todo mal. Em nome do Teu Filho amado, Jesus Cristo. Amém e amém. Tinha um Carreiro Pardinho aqui, ó. Cobertor de orelha na manhã.

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0: Aí, Zirizalo, cantando pra gente aqui, ó. Sofremos iguais, também teve o Tião Carreiro, o Tião do Carro e o Jackson Antunes, a conversa de caipira. Tião Carreiro e Pardinho, cobertor de orelha aqui na manhã, bom dia.
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0: 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Bom dia pro nosso amigo Laci Flá, que tá de pé já, bom dia para ele. Bom dia também pro Valdemar Steffens, também já tá de pé, bom dia. E mais aí, o Ademar Hortman, bom dia, também já está de pé, bom dia. Para esse povo aí, bom dia, né? 5h14 para você que tá ouvindo a gente, bom dia, obrigado.

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6: Oi, boa noite. É o plantão?
7: Oi, Beixola.
8: Viu, é pra vocês subir lá no hospital e buscar na conservação, daí é pra ir buscar que ela tão esperando, poxa.
9: Esse é o banana. Esse é o banana, desgraçado. Oi, Beixola. Esse banana continua me aprontando, meu Deus do céu. Ó, bom dia. Falar no banana, tá de pé lá já, né? Já acordou, rapaz, acordou cedo, colocou umas batatinhas no fogo, né, ontem de noite, amanheceu assadinha as batatas, né, tia, as batatas do banana, amanheceu assadas as batatas do banana, né, mas que bárbaro, né, coisa de louco, né, é verdade, esse é o banana, o pessoal me pediu, mas quem que é esse áudio, Valdemar? Esse é o banana, né, é o banana.
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8: Eu é pra vocês subir lá no hospital e buscar na conservação, daí é pra ir buscar que ela tão esperando, poxa.
9: Conservação. Ai, mas esse Jacques aí vai me matar o coração ainda. Né? Esse aí é o legítimo cuecão de couro. Oh, bom dia pra Salete Brem, bom dia. Bom dia pra Salete Brem, bom dia. O Dirceu Lazarete, bom dia. O nosso amigo Edson, bom dia. Pediu o milionário José Rico, nenhuma esperança. Bom dia pro Edson, pro Laurindo. Bom dia também lá pro nosso amigo Goulart. Bom dia pro Goulart. 5h19, tem música. Cedro Motos, ó. Breve.

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Milionário José Rico e depois tem Tonico e Tinoco aqui na manhã. 5h20. 5h20, bom dia!

0: acontecendo.
1: Aí, Tonico e Tinoco, hein? Rio Pequeno, essa que indicação do nosso amigo Show. Também teve Milionário Zé Rico, Nenhuma Esperança, indicação do nosso amigo Edson, né? Bom dia pro Valdemar Steffes aí, confirmou a audiência. Quem mais aqui, bom dia? Uma música pro Davi Eduardo Rig, está de aniversário hoje. Ó, o Davizinho tá de aniversário hoje, rapaz. Cadê o Patinho pra cantar pro Davizinho aqui, ó? Ô, Davizinho, ô! Davizinho, ó!

0: Muchos anos de vida. Opa!
1: É, parabéns por dar visão, né? Não é mais dar vizinho, dar visão, rapaz. Cresceu. Quantos aninhos o Davizinho tá fazendo já, Jovan? Quantos aninhos que ele tá fazendo já? É, já deve estar aí nos, olha, nos 12, 13, né? É verdade. Já tá grande, tá virado um homem o rapaz, né, tia? Tá virado um homem já, né? 12, ó, acertei, ó, meio que no vulso acertei, 12 aninhos. Parabéns, Davizinho, parabéns pra ti, felicidades, tudo de bom. Que Deus te abençoe, que Jesus te cuide e te guarde sempre, tá? Continue sendo esse piá querido que você é. Com certeza você vai ser uma grande pessoa quando você crescer, tá, piá? Com certeza você vai ser uma grande pessoa quando você crescer. Um guri trabalhador, um piá que obedece o pai e a mãe, estudioso, tá bom? Abração pra você. Aí, com certeza você é um baita de um guri, piá!
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1: 5h29, 5h29.
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7: Mete bala aí, piazão. Mete bala, meu.
8: Nós temos que abaixar o picão. Nós temos que abaixar o picão.
1: Quando o dinheiro sobe a cabeça do peão, escuta as conversas do homem.
8: E eu fiquei pensando de vender uns galos, cara. Matei ontem de noite 5, cara. Ah. No escurecer.
1: Ele só pensa em vender.
8: Eu piquei, porque é pra uma mulher, ela queria picado, cara. Daí piquei 2, cara. Mas bem bonito, cara. Um deu 6 quilos e pouco. Os peitos duplos, cara.
1: Ó,
8: esse era um galão, cara.
1: Ó, que tal, amigo?
8: Roda uma do trio Parada Dura aí pro Dirceu Lazarete, que ele levantou cedo. Ouviu o primo Valdemar aí.
1: Engraçado. Acho que vai, meu. O cara só pensa em dinheiro, homem. Depois de um certo tempo, ele só pensa em guardar dinheiro, né?
9: Mas e daí, Valdemar? Deixa o homem.
1: É verdade, né, tia? É verdade, só pensa em dinheiro, fala com ele e pensa só em vender, ó.
8: E eu fiquei pensando de vender uns galos, cara. Matei ontem de noite 5, cara, no escurecer.
1: Que fase que nós estamos vivendo. É, não, os tempos mudaram. É, cara, às vezes nunca falava, agora só dinheiro, dinheiro, dinheiro, dinheiro, dinheiro.
10: Oi, bom quem dia, mais? Bom dia, como é que tá, seu Valdemar?
1: Bom dia, tio Nezinho, bom dia.
10: Problema cedo hoje.
1: Certo, cedo.
10: Tudo que é bom aí, tá? Que Deus abençoe. Tenha um bom dia, meu amigão.
1: Valeu, um abraço, Nezinho. Bom dia pro tio Nezinho aí, ó. O Valcília Cleonice Paixão, bom dia. Quem mais? O Dirceu Lazarete mandou a foto do chimarrão aí também ouvindo nós, bom dia. O Claudemir, bom dia. Bom dia, Claudemir, bom dia. Quem mais que tá aqui vendo a gente? O Milton Bruder, bom dia, Milton, bom dia. Pro Milton e todo o pessoal lá, né, ouvindo nós aí, bom dia, bom dia. Tem música aqui, ó, na manhã, ó. César Passarinho canta Guri. Aqui na manhã.

0: Tá aí cantando pra gente música Cotril, Parada Dura, Assino com X, César Passarinho, Guri, aqui na manhã, ó, oferecimento Xaropinho Pneus comigo por aqui, Xaropinho Pneus, Borracharia e Socorro, 24 horas na propriedade, tem pneus de todas as bitolas pro seu carro, pra sua caminhonete, tá? 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Ei, coisa boa demais, ó. Deixa eu mandar mais uns alô aqui, vamos ver pra quem que eu mando mais uns abraços aqui pra galera que tá ouvindo a gente logo cedinho, né? José Carlos Foiato, bom dia, Zeca. Bom dia pro Zeca aí. O Nilci Marques também, o nosso amigo Kiko, bom dia pro Edemar também. Mandou a foto do chimarrão pra cá, tá matando o gurizão, né? Bom dia pro Edemar também, tá aí ouvindo a gente aí, obrigado pela companhia, né? Um abraço pra vocês e obrigado pela sintonia. Deixa eu ver quem mais que deixou seu bom dia aqui. Bom dia pro Rodrigo Belezenfier, bom dia pro Ricardo Show, a Marilei Buzata, bom dia, o Nilson Marcos, bom dia, Geuci Neves, bom dia, Vaini Veloz, bom dia, o Alex Silva, bom dia, Valdir Preus, bom dia, Wilson Werfer, bom dia, Salete Tuigo, bom dia para todos vocês, obrigado pela companhia e pela audiência, tá bueno? Beleza? Show de bola. Vamos pro intervalinho, já já tá chegando a nossa mensagem do dia aqui na manhã. 5h44, hora certa, Duarte. 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
0: CFM 5h46, amanhã 5h46, bom dia. 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

nossa mensagem do dia chegando aqui na manhã. Bom dia, pessoal da Panificadora Delícia. Dona Nena já está de pé também, né? Bom dia, obrigado pela companhia e pela audiência, tá bom? É hora da nossa mensagem do dia, é hora da gente falar sério aqui no programa, né? A gente brinca, a gente faz umas brincadeiras, mas é hora da gente falar sério, a gente fala sério. Esse aqui é um dos momentos mais bonitos do nosso programa, que é a nossa reflexão do dia. Para a gente pensar, para a gente refletir. Eu sempre digo que aqui não tem lado religioso nenhum. Não é para fulano, não é para beltrano, não é para ciclano, não é para ninguém. Quem quiser, pega. Quem não quiser, joga fora, tá? Ó a mensagem de hoje. Eu vinha meditando e eu já fiz a mensagem aqui várias vezes. Mas eu quero ler o textinho e depois quero meditar com você algumas coisas. O ser humano é estranho, diz o texto. Eu, você... Briga com os vivos e leva flores para os mortos. Lança os vivos na sarjeta e pede um bom lugar para os mortos. Na verdade, não é? É verdade. Se afasta dos vivos e se agarra desesperado quando estes morrem. Fica anos sem conversar com um vivo e se desculpa, faz homenagens quando este morre. O ser humano ele é estranho, não tem tempo para visitar o vivo, mas o dia todo para ir no velório do morto. Critica, fala mal, ofende o vivo, mas o santifica quando este morre. Não liga, não abraça, não se importa com os vivos, mas se autofragela quando estes morrem. Aos olhos cegos do homem, o valor do ser humano está na sua morte e não na sua vida. É bom repensarmos isto enquanto estamos vivos. Um textinho bem curtinho, porém que tem um significado muito grande para mim e para você nesta manhã. Fala que o ser humano ele está bem estranho, cada vez mais, não é verdade? Se a gente parar para analisar nós, seres humanos, a gente realmente tem sobressaído em várias circunstâncias. Nós temos desafiado até a própria ciência. O ser humano tem sido fantástico. A gente tem feito coisas sobrenaturais. Eu quero puxar um pouquinho para o lado da nossa criação. Eu acredito que quando Deus criou eu, você, somos a imagem e semelhança de Deus. Entre bilhões de espermas, você foi o escolhido para sobreviver. Já pensou para isso? Até chegar lá no útero da mamãe para a gente fecundar lá e começar a ser uma vidinha, foram bilhões de espermas até você chegar lá. Então eu e você já somos um milagre aí, ao nascer. Nós somos um milagre já no nosso primeira guerra que nós tivemos, que foi competir para chegar no útero da mamãe e nós sermos vitoriosos. É, nós somos mais que vencedores aí. Mas no decorrer do tempo, o ser humano, eu, você, a gente começou a achar que nós somos invencíveis, poderosos. Agora nós estamos entrando num período bem complicado da nossa vida, que é a época de eleição. Uma época de política. E já começou. Aonde a gente pode olhar e refletir e ver muitas famílias que brigam por causa de político tal, político esse, político aquele. A gente não para refletir que esses usam a gente como massa de manobra. Eu falava esse dia para uma pessoa, disse, olha cara, não vem me falar de política. Não vem. Deixa quieto. Vamos continuar na nossa amizade boa. Você defenda quem você quiser, eu vou defender o meu, em silêncio, tá tudo certo, tudo bem, porque a gente vai acabar se desentendendo, porque a política ela traz isso. Então é melhor a gente fazer o quê? Não falar nada. E agora muitas famílias, pais, filhos brigam por causa disso, sendo que os políticos nem lembram da gente. Passou a eleição, no outro dia eles nem olham pra gente. Eu lembro-me que uma vez, em Princesa, a gente votou para um certo candidato, ou candidata, como queira. No domingo, o candidato se elegeu. E no outro dia, a gente indo para a fábrica trabalhar, a pessoa lá do outro lado, sempre na época de política, ela via a gente, meu Deus, cara, bom dia, erguia a mão, coisa e tal, sabe?
E no outro dia, no dia da, na segunda-feira, mesmo ela eleita, ela mal a pena cumprimentou. Bom dia. Aí eu lembro que eu falei, assim, nós estávamos casados. Falei para minha esposa, eu disse, essa é a verdadeira política. E agora começa isso, começa a olhar para você ver. É tão engraçado a gente ver os políticos indo comer pastel, e abraçando o pobre, pegando as crianças, né? E abraça aqui, abraça ali, coisa lá, e não sei o quê, e ahaha, e uhuhu. Mas onde que eu quero chegar com isso? Eu quero dizer para você que se nós, seres humanos, a gente tivesse realmente seguido aquilo que Deus planejou para a gente, nós seríamos muito mais felizes. Se a gente entendesse que era para eu cuidar de um, o outro cuidar do outro, era para o ser humano um cuidar do outro, ninguém passaria necessidade. Mas infelizmente a gente pensa só na gente. O ego do ser humano, a gente quer mais, quer mais, quer mais. A gente pisa nas pessoas para chegar onde a gente quer. Isso é o que acontece. Observa para você ver nos dias de hoje. As pessoas fazem qualquer coisa para chegar ao poder. Mas eu te pergunto nessa manhã, aonde que isso vai dar? Será que o dia que nós tivermos que ir embora daqui, será que a nossa consciência, como vai ser? O que que a gente vai falar para a nossa consciência? O dia que a gente estiver indo embora daqui, se tiver uma cama que o médico disser, olha, infelizmente não tem mais o que fazer. Hã? O que que nós vamos dizer? Aquelas pessoas, os políticos que tiveram a missão, ganharam a oportunidade de fazer as coisas para ajudar as pessoas e não fizeram. É para a gente refletir, isso é para mim também, não é só para você. Para todos nós, e não falo só de político, falo da nossa vida social, no dia a dia. Porque hoje tem muita gente que fala, mas não faz nada. Eu lembro agora esses dias aí que teve algumas pessoas que gostam de fazer o fogo, né? Gostam de fazer o fogo. Ai, vamos fazer a rifa para ajudar fulano, vamos. Mas eu conheço as pessoas. Eu sei com quem que você pode contar e quem você não adianta nem tentar querer contar. Na hora que fomos pro vamos ver, cadê a pessoa? Nunca mais apareceu. Nem falou, nem citou. Porque são pessoas assim mesmo. Pessoas de fogo. Mas de palha. Fogo de palha. Porque para fazer alguma coisa não fazem. Mas criticam, falam mal, tantas coisas. Então nós, humanos, a gente poderia fazer as coisas diferente. Tu acha que realmente, se os políticos tivessem interessado, existiria fome ainda? Pegamos um exemplo do Brasil, nosso Brasil é rico, cara. Tu acha que existiria fome ainda? Tu acha que alguém precisaria ficar dependendo de tantas bolsas que tem? Não. Cada um faria o seu, trabalharia. Porque a Bíblia ensina para nós comer do suor do nosso rosto. No dia a dia. Mas o ponto que eu quero chegar. O que será que as pessoas vão dizer quando chegar o último dia? O último julgamento. O que eu vou dizer? O que você vai dizer? O que nós vamos dizer diante do juiz?

0: É, rapaz, vai chegar o dia, hein? Vai chegar o dia. Não se assuste. Vai chegar o dia pra todos nós, pra mim, pra você, pra todo mundo vai chegar o dia. Então, é, todos nós vamos estar diante do juiz. E aí? Aí a gente vai ter que conversar de perto, né? Aí não vai ter desculpa. Ah, eu não sabia. Ah, eu não sei o quê. Ah, beleza, show de bola. Então, por isso, façamos o bem hoje. Façamos e damos o nosso melhor hoje aqui na Terra, né? Com certeza vale muito a pena. 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Célio FM 6:07, hora certa. 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
6: Bom dia, Valdemar. Vai, Zuza do Guarujá.
7: Oi, boa noite. É o plantão?
8: Oi, bem fala.
9: Viu? É pra vocês subir lá no hospital e buscar na conservação, daí é pra buscar que ela tão esperando hoje.
0: Esse é o Banana, homem. Esse é o Banana. O Banana tava na conservação, degaçada, né, tia? Mas que barbaridade, né, tia? Que coisa de louco.
8: Que gosto que tinha aquela água, Cone. Será que gosto que tinha aquela água que o Nininho tomava do rio Pipiri lá? O que é que tu me conta?
10: Eu, né? Ah, aquela água tinha mais ou menos que nem o gosto das galinhas velhas, né? Com banana vendo pros outros aqui. Ó!
0: Ai, ai, ai. O Juca disse pro Pedro. Lembra dessa? E o Pedro disse pro Juca.

0: Excluíram o meu Juca aqui, né? Nunca mais eu achei. Desgraçado. Nunca mais achei o áudiozinho do Juca, né? O Juca disse pro Pedro e o Pedro disse pro Juca. Bom dia! Bom dia pra Saleta Orlando Pérez. Bom dia pro nosso amigo Dirceu Maio Neninho. O Poioca, o tio Poioca, bom dia. O Marcelo de Palmasola gostou do sucesso do Gilmar Barbosa ontem, né? É verdade, né? Fato inédito, né, homem? Só música nova aqui. É, não, só musicão, né, de coisa de louco, né. A Rosane, bom dia pra Rosane também, tá ouvindo a gente, bom dia. Bom dia, bom dia, bom dia. Bom dia, Valdemar, que aqui é o Fábio Júnior Mil, de Padre Reus. Estou na escuta, tomando aquele chimarrão. Manda a música, funda a grota aí pra nós, né. Valeu, um abraço pro Fábio Júnior Mil aí, então. Tá ouvindo a gente aí, obrigado pela companhia, tá bom? Beleza? Tem Chico Rei, o Paraná, erva mate Rei Verde, o sabor da tradição, a erva. 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

0: Aí o Zé Mulato e o Cassiano, meu céu, aqui na manhã. Zé Fortuna, Pitangueira, amigo, adeus. É, teve também Chico Rio, Paraná, Primavera do Amor, aqui na manhã. 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Bom dia, dona Lenir.
1: Bom dia, Valdemar. Hoje bom os dia. Parabéns para, vai para o nosso neto Davi, que está vendo. No aniversário hoje, homenagem do avô, os parabéns do avô e da avó.
0: Valeu, parabéns pro Davizinho. Já cantamos os parabéns pro Davizinho, né, tia? Mas agora vamos cantar os parabéns, vovô. E a vovó vai cantar os parabéns pra ele, ó.

0: Mucho sangue de vida. Opa!
1: Tá aí pro Davizinho, então. Feliz aniversário pro Davizinho. Parabéns. Tudo de bom. Bom dia pro Chiquinho aí. Bom dia pro Chiquinho. Tá de pé já. Bom dia. Nosso amigo Freitinhas. Bom dia. O Neuri. Bom dia pro Neuri também. Bom dia. Tá de pé também. Bom dia. Tem música aqui, ó. Trio Parada Dura. Luz a Vermelha na manhã. 6h25.

0: Aí o milionário José Rico, 60 dias apaixonado, trio Parada Dura, blusa vermelha aqui na manhã. 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
0: Utilidade pública. 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

Aí, bom dia pro tio Picoloto, bom dia, tio Picoloto, bom dia. 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Beleza? Show de bola. Alô, Juliano Salzen. Abraço pro nosso amigo Juliano Salzen. Obrigado pela companhia e pela audiência. Valeu, gente. Um abraço. Délcio Ponho canta pra gente A Dor do Coração. Abração pra vocês. Fiquem todos com Deus. Boa terça-feira.

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2: Manejo sanitário é tema de oficina técnica da ATEG no Oeste Catarinense. Sucesso total no encontro da imprensa catarinense realizado em Chapecó, Santa Catarina. Essas e outras notícias logo após a nossa mensagem cooperativista.
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2: Alô, amigos gaúchos e catarinenses. Eu sou o René Roberto e hoje é terça-feira, edição de 4 de agosto de 2026. E essas são as notícias. Com o compromisso de estar cada vez mais próximo dos produtores rurais e contribuir para o fortalecimento do agronegócio, a cooperativa de crédito Sicoob Crédito Ipiranga está realizando uma série de encontros sobre o Plano Safra 26-27 em todos os municípios de sua área de atuação em Santa Catarina e no Rio Grande do Sul. Os eventos têm como objetivo apresentar as principais linhas de crédito, condições de financiamento, oportunidades de investimento e novidades do Plano Safra. Além, é claro, de esclarecer dúvidas e orientar os produtores sobre as melhores alternativas para cada realidade. O agronegócio é um dos principais pilares da economia regional e há 93 anos, o Sicoob Crédito Ipiranga caminha ao lado de quem produz, oferecendo soluções financeiras que contribuem para o crescimento das famílias, das propriedades e das comunidades. Durante os encontros, as equipes das agências compartilham informações sobre as linhas de custeio, investimento e comercialização, destacando as oportunidades disponíveis para os agricultores e pecuaristas, sempre de acordo com as necessidades de cada produtor. Para o Sicoob Crédito Ipiranga, 93 anos, estar presente nas comunidades vai além da oferta de crédito. Significa fortalecer parcerias, ouvir os cooperados, compreender os desafios do campo e contribuir para que o produtor tenha segurança e planejamento na tomada de decisões. Os encontros seguem sendo realizados ao longo das próximas semanas, em todos os municípios da área de atuação da cooperativa, reafirmando sempre o propósito do Sicoob de transformar comunidades por meio do cooperativismo financeiro e do apoio ao desenvolvimento regional. O sistema Sicoob Nacional é formado por 320 cooperativas singulares, 14 cooperativas centrais e pelo Centro Cooperativo Sicoob, que é composto por uma confederação e um banco cooperativo, além de uma processadora e bandeira de cartões, administradora de consórcios, entidade de previdência complementar, seguradora e um instituto voltado para o investimento social. O Sicoob ocupa a primeira colocação entre as instituições financeiras com o maior número de agências no Brasil, com 4.700 pontos de atendimento e em mais de 420 municípios brasileiros, é a única instituição financeira presente. 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Cooperativa de Energia Sersul está com inscrições abertas para o curso gratuito Mídias e Segurança Digital, destinado às pessoas com 50 anos ou mais que desejam aprender a utilizar a internet com mais autonomia, confiança e segurança. Desenvolvido em parceria com o Senai, o curso terá início no dia 17 de agosto e contará com carga horária de 80 horas. As aulas acontecerão nas noites de segunda e quarta-feiras, com acompanhamento constante de instrutores, proporcionando um ambiente acolhedor para quem nunca utilizou ferramentas digitais ou possui possui pouca experiência com a tecnologia. Ao todo, são disponibilizadas 30 vagas. As inscrições podem ser realizadas no CIAC, Centro de Integração dos Associados Sersul, localizado na rua Antônio Besbate, na antiga sede da Sersul, ao lado da Sersul Internet, ou pelo link disponível no site da cooperativa. A coordenadora do projeto, Camila Sirimbelli, explica que o curso foi planejado especialmente para atender a quem deseja dar os primeiros passos no universo digital. Afirmou: vamos trabalhar desde os primeiros passos no mundo digital, o uso do WhatsApp, das redes sociais, de sites e aplicativos do dia a dia, como os serviços da própria Sersul. Nosso objetivo é que os participantes conquistem autonomia para realizar atividades que hoje dependem cada vez mais da tecnologia. Além da utilização prática das ferramentas, a segurança digital será um dos principais temas abordados. Ela disse: queremos que as pessoas aprendam a reconhecer golpes, proteger seus dados e utilizar a internet de forma segura. Para o presidente da cooperativa Sersul, Andrei Maianin, a iniciativa reforça o compromisso da cooperativa com o desenvolvimento da comunidade. Afirmou: nosso compromisso vai muito além de distribuir energia elétrica. Como cooperativa, acreditamos na educação e na inclusão como ferramentas de transformação. Este curso representa mais uma forma de cooperarmos com as pessoas, oferecendo conhecimento para que os nossos associados e a comunidade possam aproveitar as oportunidades do mundo digital com segurança e independência. Mais informações podem ser obtidas pelo telefone, código de área 48-3525-8400. Um grupo de produtores rurais participou de uma oficina técnica sobre manejo sanitário de caprinos realizada na propriedade de Silvio Bortoletti, na linha Pelotas, interior do município de Arabutã, oeste catarinense. A atividade integrou as ações de assistência técnica e gerencial ATEG e foi promovido pelo sistema FAESC-SENAR em parceria com o Sindicato Rural de Concórdia. Este foi o primeiro evento da ATEG na área de caprinocultura na região. A programação contou com orientações práticas sobre sanidade, bem-estar animal e produtividade dos rebanhos. Os participantes conheceram medidas essenciais para prevenir doenças, reduzir perdas econômicas e aprimorar os resultados da atividade. Os técnicos de campo da assistência técnica e gerencial ATEG, Lucas da Campo e Tiago Casella, explicaram que a capacitação ampliou o conhecimento dos produtores sobre os principais problemas sanitários que afetam a caprinocultura. O supervisor técnico da ATEG, Fernando Silveira, também salientou que a capacitação aproxima o conhecimento técnico da realidade das propriedades e qualifica a tomada de decisões no campo. O presidente do Sindicato Rural de Concórdia, Celso Rigo, ressaltou que as ações dessa natureza contribuem para a profissionalização da atividade e para a sustentabilidade das propriedades rurais. Ao investir em prevenção, planejamento e gestão sanitária, o produtor reduz riscos, evita prejuízos e melhora o desempenho do rebanho. Essa parceria com o sistema FAESC-SENAR amplia o acesso à assistência técnica e fortalece a caprinocultura em Arabutã e em toda a região, finalizou ele. De acordo com o presidente do sistema FAESC-SENAR, José Seferino Pedroso, a atividade demonstrou a força da assistência técnica e gerencial para o desenvolvimento da pecuária catarinense. Afirmou: eventos com as oficinas técnicas aproximam o conhecimento da realidade das propriedades, favorecem a troca de experiências e estimulam a adoção de tecnologias e práticas sustentáveis. Com orientação adequada, o produtor aperfeiçoa o manejo, reduz perdas, amplia a produtividade e fortalece a rentabilidade do agronegócio rural com mais eficiência e segurança para enfrentar os desafios do setor. E a seguir, depois da nossa mensagem cooperativista, a nossa última notícia. Sucesso total no encontro da imprensa catarinense realizado em Chapecó. Aguardem.
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2: E agora atenção para a última notícia. O 17º encontro da imprensa catarinense, realizado no último sábado, dia 1º de agosto, em Chapecó, oeste catarinense, mostrou mais uma vez a força e a união dos profissionais de comunicação e a liderança do jornalista Marcos Bedin e de toda a diretoria da ACI, Associação Catarinense de Imprensa. Mais de 500 profissionais de comunicação de todas as regiões de Santa Catarina se reuniram para confraternizar e homenagear colegas que atuam nas mídias há mais de 50 anos. Foram homenageados por estar na área jornalística e de comunicação quatro profissionais e uma instituição que prestigia a imprensa. receberam homenagens o radialista Inácio Roden, da Rádio Raio de Luz de Guaraciaba, o jornalista Evori Pedro Schmidt, da Alesc, e Luiz Meneguin, também jornalista diretor do Grupo ND, e o comunicador cooperativista Ivan Ramos, da Fecoagro. A instituição homenageada foi a FIESC, Federação das Indústrias de Santa Catarina, que contou com a presença do presidente Gilberto Selemi. A homenagem a Ivan Ramos foi prestigiada pelo presidente da Fecoagro, Arno Pandolfo, pelo presidente da Loracop, Neivor Canton, pelo presidente e vice-presidente da Cooperalfa, Romeu Betti, e Clades Jorge Furlaneto, superintendente da OSESC, Ricardo Mioto Ternos, e colaboradores da área de comunicação da Loracop e da Cooperalfa. A equipe de comunicação da Fecoagro, liderada pelo gerente Mauro Chu, também esteve presente e produzirá matérias especiais para o programa Cooperativismo em Notícia. O diretor executivo da Fecoagro e um dos homenageados pelos seus 50 anos de jornalismo cooperativista disse o que significa essa homenagem da Associação Catarinense de Imprensa para ele.
5: Evidentemente que a homenagem é importante no que diz respeito ao aspecto pessoal, mas eu acredito essa homenagem especialmente ao setor cooperativista e do agronegócio. É um setor que eu trabalho há mais de 50 anos, portanto desde 1971, e que possibilitou que eu desenvolvesse atividades profissionais em diversas áreas no cooperativismo e no agronegócio, sempre com o olhar da difusão das informações para os agricultores, para os cooperados. Eu acho que o agricultor precisa de informação correta, atualizada, e para isso precisa alguém de dentro do setor fazer esse trabalho. Eu sempre contei com o apoio das lideranças do cooperativismo, especialmente no começo com o seu Aurí Luiz Bodanese, que foi o primeiro presidente da Fecoagro, e depois os outros que o sucederam, que sempre prestigiaram esse trabalho da comunicação. Iniciou no rádio, já está bem mais abrangente hoje na televisão e nas redes sociais. Eu também devo registrar que tenho o apoio integral das entidades do agro. É uma gratidão que temos que ter pela distinção desta homenagem, mas eu acredito isso ao setor cooperativista e do agronegócio de Santa Catarina.
2: O agronegócio hoje fica por aqui. 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

0: São Bernardino abre cadastro para distribuição de sementes de milho para os agricultores. Santa Catarina é o quinto estado em acidentes de trabalho no país. Curso de reaproveitamento de alimentos movimenta centro de convivência, que também inicia escola do casal Primavera. Semai investe mais de R$1 milhão para ampliar abastecimento e reduzir rompimentos na rede. Itapiranga foca em atingir metas na vacinação para atualização da caderneta. Sindicato registra 50% de queda em demissões no primeiro semestre em agroindústria de Itapiranga. Novo Centro de Convivência de Mondaí deverá reunir projetos sociais e culturais. Lions Clube de Porã avalia em assembleia calendário de campanha sugerido pelo Distrito LD8. São os destaques do RPN, primeira edição desta terça-feira, que começa agora. Muito bom dia, são 7h02, temperatura agora está marcando aqui no centro de São Miguel do Oeste. Deixa eu atualizar aqui a temperatura, agora são 7h02 e a temperatura está na casa dos 16 graus, o tempo está nublado nesse amanhecer de terça-feira, nublado com bastante vento agora aqui em São Miguel. Hoje é terça-feira, 4 de agosto, e estão conosco as emissoras afiliadas à rede Peperit Comunicação. Estão conosco as rádios Itapiranga de Itapiranga, Atalaia de Campo Herê, Peperit São Miguel, Cedro de São José do Cedro e também a Rádio Oeste de Iporã do Oeste. E de imediato nós vamos saber como é que ficará o tempo nesta terça-feira e na sequência da semana. 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Está nublado, está com vento, sinal de chuva hoje, hein, Coutinho? Bom dia!
1: Bom dia! É, o tempo segue mais para bom nessa terça, pequena chance de chuva, seja agora de manhã ou à tarde, talvez bem isolado e tendendo a passar em branco. Mantém a tendência de temperaturas mais altas, 25, 28 graus. Perspectiva de chuva na quarta, talvez já de manhã, o mais provável à tarde e noite, com trovada, e vai começando a diminuir a temperatura. Na quinta, chuva, trovada, período de melhora, cai a temperatura, tem chuva na madrugada, manhã de sexta, melhorando à tarde, fica mais friozinho na região. No sábado até começa com tempo seco, mas rapidamente volta a ter chuva e teremos um tempo mais instável ao longo do sábado com temperatura em declínio. Domingo chuva na madrugada, amanhã melhorando à tarde, ficando mais frio. Daí para frente também indefinido, mas está uma tendência de a temperatura cair e se tiver geado ou não a gente só vai saber mais no final da semana. Mas o tempo vira, a partir de quinta, sexta-feira começa a mudar. Eventualmente alguma trovada com granizo e vento pode ter nesses dias. Da Climaterra, Ronaldo Coutinho.
0: Muito bem, obrigado Coutinho pela previsão do tempo direto da Climaterra de São Joaquim. 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Vamos agora com os indicadores econômicos para esta terça-feira. São 7 horas 6 minutos e a temperatura está marcando 16 graus agora aqui no centro de São Miguel. 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De acordo com o Banco Central do Brasil, o dólar está valendo R$ 5,07, o euro tem cotação de R$ 5,84 e o peso argentino 0,0034. São os indicadores econômicos para hoje, informações oficiais do Banco Central do Brasil, oferecimento da Clínica Doutor Hérnia, que é aqui de São Miguel e faz parte da maior rede especializada em tratamento de hérnia de disco sem intervenção cirúrgica do Brasil. 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Agora, 7 e 8, temos 16 graus de temperatura. Vamos com os preços do mercado agrícola, lembrando que são preços médios pagos ao produtor, segundo o levantamento que é realizado pela EPAGRE, gerência regional aqui de São Miguel. 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Em Guaraciaba, a prefeitura paga 60% do serviço e o produtor 40%, ou seja, R$ 244,59. Em São José do Cedro, 70% é pago pelo município e 30% pelo produtor. O valor é de R$ 183,44, valores pagos para a prefeitura. 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O meio ambiente agradece. De acordo com a EPAGRE, temos os seguintes preços praticados aqui na região. Feijão carioca, R$ 280,00. Feijão preto, R$ 190,00. Milho, R$ 60,00 a saca. Soja, R$ 125,00. E trigo superior, pH 78, R$ 73,00. Preços da pecuária, arroba do boi gordo, pagamento em 20 dias, R$ 340,80. Vaca gorda, 302. E suíno vivo, para produtores integrados, R$ 4,95. Já o preço do leite, de acordo com o levantamento que a EPAGRE também faz aqui nos municípios do extremo oeste, nós temos o preço mais comum, preço médio, R$ 2,64. O preço mínimo, preço de R$ 2,37 o litro. E o preço máximo, R$ 2,90 o litro. São os preços do mercado agrícola, de acordo com o levantamento realizado pela EPAGRE, oferecimento da Compoeste SC, especialista na coleta e destinação correta de carcaças bovinas. 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O meio ambiente agradece. Agora são 7 horas 11 minutos, temperatura 16 graus, está na hora dos destaques do portal, do pperi.com.br, oferecimento do Bono Atacado e Varejo. 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Está na capa do portal, Azul Conecta vence licitação para operar voos entre São Miguel e Florianópolis. O governo confirmou que a empresa Azul Conecta, que é subsidiária da Azul Linhas Aéreas, foi a vencedora da licitação e ficará responsável pela operação dos voos regionais durante os próximos 12 meses. O resultado da concorrência eletrônica foi publicado no Diário Oficial do Estado na última quarta-feira. A empresa foi a única participante do processo e receberá R$ 22,5 milhões para executar o serviço, para buscar ampliar a conectividade entre o interior e a capital catarinense. Entre as 9 rotas previstas pelo programa Voa Mais SC, 3 contemplam diretamente municípios do Oeste. Um deles, São Miguel do Oeste. A empresa vai operar a linha entre o município e Florianópolis. Segundo o edital, o valor base, valor referência para passagem entre São Miguel e a capital do estado é de R$ 824,25. Informação que está na capa, que você confere acessando o pperi.com.br. Que tem também investigação, aponta colisão entre motos antes de acidente que matou 2 jovens na Vila Ibarte. De acordo com o delegado Sandro Zancanaro, o caso foi tratado com prioridade desde a noite da ocorrência, que foi na última quarta-feira, no dia 29, na Vila Ibarte. O relatório inicial da investigação aponta que outras 2 motos estavam nas proximidades da moto que acabou colidindo contra um poste do canteiro central da Vila Ibarte. De acordo com o delegado, a investigação aponta preliminarmente que uma das motos teria colidido contra a motocicleta, que perdeu o controle e colidiu no poste central. No entanto, esse detalhe específico ainda está sendo apurado pela perícia, inclusive se houve, por exemplo, excesso de velocidade ou alguma outra causa. Mas a investigação segue com a Polícia Civil aqui de São Miguel. SEMAI prepara projeto para levar saneamento básico às comunidades do interior de São José do Cedro. Liquida São Miguel tem 100 estandes vendidos e 80 empresas confirmadas. 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

Agora são 7h19, temos 16 graus de temperatura, tempo está nublado nesse começo de manhã de terça-feira aqui em São Miguel. 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

0: Agora são 7h19. 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Aliás, hoje é com Ricardo do Nascimento as informações. Itapiranga foca em atingir metas na vacinação para atualizar a caderneta. Ricardo.
1: Olha, Meler, Itapiranga tem alguns desafios na campanha nacional de multivacinação. O município possui um total de 1.031 crianças de 6 meses a 5 anos. Com foco na dose de reforço, são 242 crianças entre 4 e 5 anos. Já no total, que fazem parte da atualização da caderneta de vacinação até 14 anos, são 1.892 crianças e adolescentes. Conforme a responsável pela sala de vacina de Itapiranga, Andréia Wagner, a vacinação iniciou nesta segunda-feira e visa atualizar a caderneta de crianças e adolescentes até 15 anos de idade. O dia D está marcado para 20

0: 2 de agosto, com atendimento das 8 às 17 horas, sem fechar ao meio-dia, sendo que a vacinação prossegue até 1º de setembro. Andréia menciona que será uma oportunidade para os pais verificarem doses em atraso e garantir proteção contra diversas doenças. Ela lembra que será avaliada a situação vacinal e aplicadas todas as vacinas indicadas conforme a idade. A mobilização atual não tem foco em apenas uma vacina, mas tem o objetivo de recuperar esquemas incompletos do calendário nacional de vacinação.
1: E a gente pede para todos os pais aproveitarem essa oportunidade e virem aqui conosco para nós verificar a caderneta. É fundamental, pois cada um vai ter uma avaliação individual. Aplicaremos apenas as vacinas necessárias que estão faltando. E é uma preocupação grande, porque quanto menos pessoas se vacinam, aumenta o risco de reintrodução de doenças que já estavam contidas no Brasil, como é o caso do sarampo, que está tendo surto em São Paulo.
0: A responsável pela sala de vacinas de Itapiranga cita ainda uma atenção especial para a dose de reforço contra a paralisia infantil. Andréia Wagner lembra que Itapiranga possui atendimento especial nas terças-feiras, das 7h30 até as 19h, sem fechar ao meio-dia. De Itapiranga, repórter Ricardo do Nascimento.
2: Obrigado pelas informações, Ricardo. 7h22, no oferecimento da Newscar Automóveis. Quem está chegando agora é Pamela Macedo. Curso de reaproveitamento de alimentos movimenta centro de convivência. Pamela.
3: Grupo de idosos abre inscrições para curso gratuito de reaproveitamento de alimentos em parceria com o Senar. A informação é da coordenadora dos idosos de São José do Cedro, Leda Lunques. A coordenação dos grupos de idosos promove nos dias 4 e 5 de agosto um curso gratuito de processamento e reaproveitamento de alimentos em parceria com o Senar. A capacitação substituirá os tradicionais encontros da semana e será realizado durante todo o dia, utilizando a cozinha do Centro dos Idosos, estrutura considerada ampla e moderna. Segundo a coordenação, o curso é voltado principalmente às mulheres, mas também está aberto à participação de homens interessados. Ainda há vagas disponíveis e os interessados podem procurar a organização para realizar a inscrição. A capacitação já foi desenvolvida em outras comunidades do município, como São Domingos e São Vendelino, recebendo boa aceitação dos participantes.
4: Boa parceria com o pessoal do Senar, e a gente vai estar fazendo um curso para, não é um curso para as mulheres, mas quem quiser participar, a gente também tem homens que vão participar, e isso é muito interessante. É processamento de alimentos, é um curso muito legal com uma professora. A gente já fez ele também na São Vendelino, há poucos dias tivemos um ali na linha São Domingos, e é um curso bem bacana. Então a gente vai aproveitar a semana sem encontro e vai estar disponibilizando, ainda estamos com vagas, quem quiser pode estar se inscrevendo, e a gente aguarda o pessoal para esse curso. E na sequência, então, na quarta-feira a gente já vai fazer a lavação da gruta, na quinta organizar as mesas, todo mundo em parceria, né, ajudando, a diretoria muito participativa, toda a equipe, todo mundo colaborando aí.
3: O Senar fornecerá todos os alimentos necessários para as atividades práticas, enquanto o município disponibilizará o espaço e a estrutura. A expectativa da coordenação é reunir um bom número de participantes e oferecer conhecimentos que possam ser aplicados no dia a dia, incentivando o aproveitamento integral dos alimentos e a redução de desperdício. De São José do Cedro, Pamela Macedo.
2: Bem, obrigado, Pamela, pelas informações. Agora 7h25 para Newscar Automóveis, seminovo com cara de novo e preço de usado. Temos a participação de Caroline Souza. São Bernardino abre cadastro para distribuição de sementes de milho para os agricultores. Caroline.
5: O diretor de Agricultura de São Bernardino, Adriel Rockenbach, destaca que as inscrições para o programa Campo Verde iniciaram ontem e seguem até dia 28 de agosto. Segundo ele, cada produtor terá direito a uma saca de sementes de milho, mediante cadastro na Secretaria de Agricultura. O diretor destaca que, após a inscrição, os agricultores receberão uma autorização para retirar as sementes no estabelecimento credenciado pelo município.
6: Então a gente vai dar um prazo aí de 15 a 20 dias para todos os agricultores virem até a Secretaria da Agricultura, tirarem suas dúvidas, fazerem o cadastro, para depois a gente estar liberando o ticketzinho para ele estar retirando no comércio que ganhou a licitação. Então, para essa primeira etapa, a gente tem 320 bolsinhas de milho, né? Claro que se faltar, a gente consegue aditivar também. Mas pelas nossas contas e pelo nosso controle, a gente acredita que essas 320 bolsinhas aí conseguirão atender os trabalhos.
5: O diretor da Agricultura de São Bernardino, Adriel Rockenbach, ainda aproveita para destacar que a equipe aproveitou as condições favoráveis do tempo para intensificar serviços de terraplenagem e apoio à lavoura durante os últimos dias. Conforme o diretor da Agricultura, cerca de 90% da demanda dos produtores rurais já foi atendida nos primeiros 7 meses do ano. O diretor ressalta que o cronograma seguirá conforme os agendamentos, garantindo continuidade aos trabalhos no interior. De Campo Herê, Caroline Souza.
2: Obrigado, Caroline. 7h27 para Newscar Automóveis. Agora é a vez de Vilmar de Souza, na Rádio Oeste. Novo Centro de Convivência de Mondaí deverá reunir projetos sociais e culturais. Vilmar.
7: O município de Mondaí projeta a construção de um novo centro de convivência para ampliar o atendimento à população. A proposta é criar um espaço voltado ao desenvolvimento de projetos sociais, culturais e de integração para diferentes faixas etárias. Conforme a secretária municipal de Assistência Social e Habitação, Nádia Cícero, o município já possui o terreno definido para a obra e também conta com recursos garantidos para iniciar o projeto. Ela destaca que a administração municipal busca novas parcerias e investimentos para ampliação da estrutura prevista inicialmente. Segundo Nádia Cícero, o Centro de Convivência será utilizado para o desenvolvimento de projetos do Fundo para a Infância e Adolescência, o FIA, e também do Fundo do Idoso. A secretária explica que o objetivo é oferecer um espaço organizado para atender diferentes programas, com salas destinadas ao desenvolvimento de atividades voltadas ao bem-estar da população, conforme ela explica agora.
8: Então, através de projetos, onde a gente terá salas, estarão disponíveis para que a gente possa executar esses projetos. Então, tendo o local, o espaço organizado para atendimento de todos os projetos que estiverem em desenvolvimento, aí a gente vai poder utilizar os profissionais para fazer algum projeto diferente para o município, seja na parte onde a gente pode incrementar na saúde do idoso, onde a gente pode trazer projetos diferentes, artesanatos, culturais, enfim, o que for a demanda que a população nos trouxer, a gente vai ter um espaço organizado, pensado, preparado, para que a gente possa atender vários projetos em vários segmentos.
7: A secretária municipal de Assistência Social e Habitação, Nádia Cícero, informa que o centro de convivência será construído em um terreno localizado ao lado da atual Casa de Cultura. No mesmo espaço também está prevista a construção da nova sede do CRAS. Nádia Cícero ressalta que a localização facilitará o acesso da população e permitirá a realização de encontros, eventos e projetos voltados aos mais diversos segmentos do município. Conforme a secretária, o novo centro de convivência representa um investimento na qualidade de vida da população de Mondaí. Nádia Cícero afirma que a administração municipal continuará buscando recursos para fortalecer o projeto e ampliar os benefícios oferecidos à comunidade. Ela enfatiza que o espaço será destinado ao atendimento de moradores de diferentes idades, promovendo assim o acolhimento, integração e melhores condições para o desenvolvimento de ações sociais no município. Do jornalismo da Rádio Oeste, repórter Vilmar de Souza.
2: Obrigado, Vilmar. 7h30, Newscar Automóveis. 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Intervalo comercial agora e daqui a pouco a gente volta.

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0: Agora, 7:34, temperatura está marcando nesse momento aqui no centro de São Miguel, 16 graus. Estamos de volta com RPN Primeira Edição e as primeiras informações desta manhã de terça-feira. Conosco as rádios Itapiranga de Itapiranga, Atalaia de Campoerê, Peperi de São Miguel, Cedro de São José do Cedro e também a Rádio Oeste de Iporã do Oeste. Vamos agora voltar a movimentar a reportagem da Peperi no oferecimento do Bono Free Shop. 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Bono Free Shop traz agora a participação de Delmar Cláudio, direto da Rádio de Itapiranga. Sindicato registra 50% de queda em demissões no primeiro semestre em agroindústria de Itapiranga. Delmar, bom dia.
1: Muito bom dia, Marcos Meller. Bom dia, amigos ouvintes. A programação do RPN desta terça-feira.
0: Agora são 7:35. Vamos com o Delmar Cláudio, que está chegando agora sim com as informações de Itapiranga. Bom dia, Delmar.
1: Antes da programação do RPN desta terça-feira. O Sindicato dos Trabalhadores nas Indústrias de Carne de Itapiranga formaliza as rescisões de contrato dos funcionários do frigorífico JBS Aves, com no mínimo um ano de trabalho. Esta atividade tem sido menor em 2026 em comparação ao ano passado. De acordo com o presidente do sindicato, Ângelo da Encarnação, a queda foi em média de 50% na comparação dos 6 meses do ano. Ele menciona que em 2025 a média mensal foi superior a 50 rescisões por mês. Já a partir de janeiro deste ano, o número de funcionários desligados da indústria é inferior a 30 por mês. O sindicalista aponta alguns fatores que contribuíram para a redução na rotatividade de trabalhadores, como melhores condições de trabalho, pois a empresa ampliou a mecanização de processos de desossas dos frangos. Segundo a Encarnação, os benefícios oferecidos também contribuem para a maior permanência dos colaboradores do frigorífico. O presidente do sindicato relata os salários e bonificações de vale alimentação, cesta de alimentos, pagamento extra de R$500 por mês para quem não tiver falta no trabalho e outras cláusulas trabalhistas. De acordo com o Ângelo da Encarnação, o acordo coletivo deste ano seguiu o IPCA com 4,42% na reposição, além de reajustes em diversos benefícios que são concedidos aos trabalhadores da agroindústria. Tempo parcialmente nublado aqui no Vale do Rio Uruguai e a temperatura neste momento em Itapiranga em 18 graus. Um ótimo dia a todos e até amanhã.
0: Obrigado pelas informações e pelo destaque aí da região de Itapiranga. 7:38 para Bono Free Shop na fronteira com a Argentina. Nós temos agora a participação de Estênio Aldo. Santa Catarina é o quinto estado em acidentes de trabalho. Estênio, bom dia.
2: Bom dia, Marcos. Ocorrência desse tipo vem acontecendo com bastante frequência, contudo, nossa região é a que menos tem. Maria da Silva, presidente do Sinticom, com sede em São Lourenço do Oeste, explica que uma das razões é que temos cidades menores comparando com os grandes centros catarinenses. Ela observa que ainda tem empresário que não fornece os equipamentos de trabalho necessários. Mas a culpa também é do trabalhador, porque quando tem, não usa. A dirigente ressalta: a responsabilidade pela vida do trabalhador, em primeiro lugar, é dele mesmo. Maior número de acidentes de trabalho está no ramo do mobiliário dentro das fábricas. A sindicalista Maria da Silva nota que, com o tempo, o funcionário acaba se descuidando, facilitando o acidente. Quando acontece, Maria procura verificar por que ocorreu, não jogando a culpa diretamente ao patrão. Ela lamenta a falta de recursos que impede o Sindicato dos Trabalhadores da Construção Civil e do Mobiliário realizar encontros com a categoria e especialistas em segurança pública, como já havia acontecendo. Nem o jurídico está sendo possível manter. O tempo está fechado em Campo Herê. Temperatura marca 16 graus no centro da cidade. Bom dia, até amanhã.
0: Muito bem, obrigado pelas informações. 7h40, seguimos adiante no oferecimento do Bono Free Shop. Agora, quem está chegando é Everton Macedo. Semai investe mais de R$1 milhão para ampliar abastecimento e reduzir rompimentos na rede. Bom dia, Everton.
3: Bom dia, Marcos. Bom dia aos ouvintes. O Semai prepara maior investimento da história, com mais de R$1 milhão em melhorias no abastecimento de água. A informação é do diretor do Semai, Flávio Dockorn. O Serviço Municipal de Água e Esgoto vai realizar o maior investimento desde a criação da autarquia. Após a aprovação de projeto na Câmara de Vereadores, mais de R$1 milhão serão aplicados em obras e melhorias na estrutura responsável pelo tratamento e distribuição de água no município. Segundo ele, os recursos são próprios da autarquia e representam um marco para o sistema de abastecimento. A maior parte do investimento será destinada à estação de tratamento de água, localizada na saída para a Princesa. O local passa por reformas estruturais, incluindo pintura, troca do telhado, adequações no prédio e a construção da base para um novo reservatório elevado, orçado em aproximadamente R$788 mil. Conforme ele, a estação nunca havia recebido uma revitalização desse porte desde sua implantação. Bocorn destacou que a nova estrutura permitirá ampliar a capacidade de armazenamento de água e dará mais segurança ao sistema de distribuição. A expectativa é que a nova caixa d'água esteja instalada até o final desse mês de agosto, fortalecendo o abastecimento em toda a cidade e reduzindo problemas operacionais. Nova caixa d'água deve reduzir rompimentos na rede e melhorar a pressão do abastecimento. A informação é do diretor do SEMAI de São José do Cedro, Flávio Dockor. Entre os principais investimentos previstos está a instalação de um novo reservatório elevado de grande capacidade. Segundo ele, manter a rede constantemente abastecida reduz significativamente a entrada de ar nas tubulações, situação que costuma provocar rompimentos quando o fornecimento é restabelecido. Com maior capacidade de armazenamento, a expectativa é manter uma pressão mais estável na rede e melhorar o abastecimento, principalmente nos pontos mais altos da cidade. Durante a instalação do reservatório, será necessário interromper temporariamente o fornecimento de água para a realização da interligação. O SEMAI informa que os transtornos serão momentâneos, mas necessários para garantir melhorias permanentes no sistema de abastecimento. Marcos, tempo bom em São José do Cedro nesta manhã de terça-feira. A temperatura na marca dos 17,5 graus. Um bom dia a todos e até amanhã.
0: Obrigado pelas informações. Destaque aí de São José do Cedro, 7h43, para Bono Free Shop. Agora, quem está chegando é Laércio Antônio. Lions Clube de Porã avalia em assembleia calendário de campanhas. Bom dia, Laércio.
4: Bom dia, Marcos Meller. Bom dia, ouvintes do RPN. A diretoria e demais integrantes do Lions Clube Iporã estiveram reunidos recentemente em assembleia para organização do calendário. Conforme presidente Adriano Lorenzato Borsato, o encontro serviu para apresentar e discutir o calendário de campanhas enviado recentemente pela coordenação do LD8. As campanhas são todas voltadas a atender as 8 causas globais do Lions Clube Internacional. Adriano Lorenzato Borsato destaca que as demandas foram distribuídas em grupos para melhor organização dos trabalhos. Nos próximos dias, cada grupo definirá seu líder para então dar início às campanhas. Adriane afirma que em breve serão trabalhados o meio ambiente, prevenção da saúde mental, campanha da visão, campanha da diabetes, alívio da fome, esforços humanitários e câncer infantil. O Lions Club também se organiza para participar de tradicionais eventos do município, como o desfile de 7 de setembro e também participação no jantar alemão que integra a programação do tradicional Kerfest no município. Para agora, próximo sábado, dia 8, está previsto o Festival da Sopa no Pão. Para o evento estão sendo comercializadas um total de 400 fichas. A presidente do Clube de Serviços enaltece o apoio da comunidade que praticamente já adquiriu as fichas. Tem algumas ainda disponíveis com os integrantes ao valor de R$50 cada. Adriane reforça que as reuniões da diretoria do Lions Clube Porã ocorrem toda a última segunda-feira do mês, enquanto as assembleias com participação de todos os associados e diretoria ocorrem sempre no primeiro domingo de cada mês. A próxima assembleia, portanto, já tem data, 6 de setembro, afirma a presidente do Lions Clube Iporã. Marcos, por aqui, céu nublado, abertura de sol entre nuvens, a temperatura é de 17 graus. Um abraço a todos, bom dia e até amanhã.
0: Obrigado pelas informações. 7h45, destaques para o Bono Free Shop. 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Traz agora Vilmar Bigelmaier e as informações do esporte. E aí, Vilmar, bom dia.
5: Bom dia, Marcos. Bom dia, ouvintes do RPN. Nesta semana, destaque para os jogos da volta das oitavas de final da Copa do Brasil. Serão definidos, então, os times classificados para as quartas de final. Aliás, teve um jogo ontem, ainda em partida de ida. Atlético Paranaense, em casa, venceu a Vitória pelo placar de 2-0. Conseguiu abrir essa vantagem. Hoje, 19h30, começa, então, o retorno das oitavas. Juventude e Atlético Mineiro se enfrentam no Alfredo Jaconi, em Caxias do Sul. O primeiro jogo deu empate em 0-0. Também hoje, às 21h30, Remo e Santos. Primeiro jogo, 0-0. Quarta-feira, amanhã, 19h, tem o jogo da volta entre Cruzeiro e Chapecoense. Jogo de ida também ficou no empate em 0-0. Amanhã, 19h30, Grêmio e Mirassol na Arena em Porto Alegre. Na primeira partida, um empate em 1-1. Também amanhã, às 21h30, tem o clássico carioca, Fluminense e Vasco. Primeiro jogo ficou com o placar fechado, 0-0. E também amanhã às 21h30, Fortaleza e Palmeiras. Boa vantagem do Palmeiras, que venceu o jogo de ida por 3-0. Dois jogos ficam para quinta-feira, às 20h, na Arena Neoquímica, Corinthians e Internacional. Boa vantagem do Inter, que venceu o primeiro jogo por 2-0, mas não terá facilidade agora jogando em São Paulo. E também, na quinta-feira, às 20h, Vitória e Atlético Paranaense, jogo que teve ontem o placar de 2-0 para o Atlético Paranaense. Portanto, semana reservada para os jogos decisivos aí da Copa do Brasil. Série B a partir de sexta-feira, Série A volta somente no próximo sábado, Libertadores da América a partir do dia 11 de agosto. Então, destaque mesmo para esses jogos da Copa do Brasil. Marcos.
0: Muito bem, obrigado pelas informações e pelo destaque aí da região, aliás, destaques do esporte aqui do RPN Primeira Edição. 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Intervalo comercial e daqui a pouco a gente volta.
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0: Estamos de volta com RPN, primeira edição e as primeiras informações desta manhã de terça-feira, que é para você começar o seu dia muito bem informado. Estão conosco as emissoras afiliadas à rede Peperi de Comunicação, Rádios Itapiranga de Itapiranga, Atalaia de Campo Herê, Peperi de São Miguel, Cedro de São José do Cedro e também a Rádio Oeste de Porã do Oeste. Vamos agora para a entrevista do dia, oferecimento da Única Centro Odontológico. 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Estamos em contato agora, aqui no RPN Primeira Edição, com Flávio Dalmagro, que é o secretário de Saúde do município de Campo Herê. Vamos conversar sobre as ações que o município tem feito para melhorar a infraestrutura dos postos de saúde de Campo Herê, começando pela unidade que fica no bairro São Francisco. Essa obra começou há mais tempo e está quase pronta já. Secretário, bom dia.
1: Bom dia, Marcos. Bom dia a todos os ouvintes da Rede Peperi, a qual a Rádio Atalaia aqui do município de Campo Herê faz parte. Então, Marcos, nós começamos há mais de 5 meses essa reforma e ampliação da UBS do São Francisco, do bairro São Francisco aqui de Campo Herê, Dr. Áureo Schneider. Foi um investimento de R$400 mil, oriundos do governo do estado. Uma obra necessária que a comunidade nos pedia diariamente e também os profissionais que trabalhavam naquele estabelecimento. Nós fizemos a ampliação da nossa farmácia dentro da unidade lá então do São Francisco, fizemos uma cozinha em anexo nova e uma garagem que nós não tínhamos ainda na unidade do São Francisco. Hoje nós estamos na fase de fabricação dos móveis, da readequação dos móveis, dos espaços internos lá. Temos um espaço de espera para os pacientes que diariamente estão lá para esperar o transporte da Secretaria de Saúde, que se deslocam para os demais municípios, que ela era aberta. Hoje ela está totalmente fechada com vidro, a porta fica aberta. Os pacientes chegam diariamente, podem abrir a porta e aguardar ali num ambiente fechado, que se protegem do vento, do frio, enfim, Então era uma obra necessária, nós vimos como gestão essa necessidade aí da comunidade, que era um pedido então também, agradecer aí sempre o apoio da prefeita, enfim, de toda a gestão aí, que com certeza tem esse comprometimento na melhoria da questão dos espaços. Uma obra com muita qualidade, eu quero aqui agradecer o Volmir aí do Tianzinho, que é a empresa que executou a obra, muito bem feita. Então, com certeza, aí, a partir do momento que nós retomarmos o atendimento nessa unidade, as pessoas poderão ver aquele trabalho muito bem feito aí, e um novo espaço que, com certeza, precisa para que a gente atenda nosso usuário cada dia melhor. Nós não temos ainda uma data definida, Marcos, para que a gente retome esse atendimento, mas a ideia é que no mês de setembro isso aconteça. Então, a partir do momento que nós tivermos os móveis, então, de limpeza, também foi reconstruída aí a placa da unidade, já foi colocada, enfim, um ambiente aconchegante, um ambiente praticamente 100% novo aí, desde o telhado, enfim, até as aberturas internas, e com certeza a gente deverá abrir as portas aí o mais breve possível para atender o nosso usuário.
0: Sim. Bom, e qual é a situação das outras unidades de saúde? Também tem algum trabalho para acontecer ou em andamento? Qual é a situação das outras unidades, hein, secretário?
1: Nós temos uma unidade 2, Marcos, que foi através do PAC da Saúde aí do governo federal, um investimento de R$2.600.000 que nós temos aí. Esta obra está em andamento, a previsão de entrega é no segundo semestre 2027, e com certeza um espaço com mais de 600 metros, totalmente novo, totalmente readequado, que nós devemos receber aí, então entregar aí para a comunidade, para o nosso usuário, para os nossos profissionais no segundo semestre de 2027. É uma unidade padrão 2 com investimento de mais de 2.600.000.
0: Bom, hoje só do bairro Melo está funcionando, secretário?
1: Em andamento, sim, a obra está em andamento, sim. Nós temos também como fase de projeto concluído que vai para a questão da licitação, Marcos, a reestruturação da comunidade 12 de novembro. Então, nós nos próximos dias devemos levar o projeto já concluído com orçamento para o setor licitatório para que a gente faça aquela reforma também naquela unidade, que também é um pedido da comunidade da 12 de novembro. Ali são 100 mil reais de investimentos com recurso próprio que deve acontecer, então, nos próximos meses. Vamos também fazer uma reforma total daquela unidade. Também temos aí no processo de engenharia ainda do projeto, então, digamos assim, aqui do posto sede, é um investimento de 500 mil reais que nós vamos fazer, é oriundo de uma emenda federal e que devemos fazer uma parte em anexo aqui, porque nós temos uma sobra de terreno aqui no posto sede, aqui perto do João Teles Padilha, da escola João Teles Padilha, e nós vamos fazer aí então esse investimento de 500 mil reais. Nós estamos na fase de na engenharia e também nos próximos, acredito que ainda até o final desse mês a gente remeta aí ao setor competente de licitação para que a gente possa fazer aqui salas de atendimento, salas para o administrativo, também um novo espaço em anexo ao existente hoje. Então a gente aqui, quanto secretaria e quanto gestão, vai fazer agora nesse ano e no ano que vem, Marcos, um investimento de mais de 3.600.000 em espaços novos e reformas de espaços já existentes aqui no município de Campo Herê.
0: Muito bem, obrigado e bom trabalho aí, secretário.
1: Obrigado, Marcos, mais uma vez pela oportunidade para falar sobre as ações da Secretaria Municipal de Saúde de Campo Herê.
0: Muito bem, nós conversamos com o Flávio Dalmagro, secretário de Saúde do município de Campo Herê, e falamos aqui sobre essas obras nas unidades de saúde do município. 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Ponto final no RPN, primeira edição de hoje. Voltaremos amanhã às 7 horas. Obrigado pela audiência e até amanhã.

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de 2007. Nenhum de nós, o astronauta de mármore. Bom dia! Teve Luca, O Mundo Continua e Diz Pra Mim, da banda Malta. Uma ótima manhã para você, bom dia, bem-vindos ao programa Show na Manhã na Rádio Cedro, você ligado com a gente, bom dia, trazendo muita música legal na programação da Cedro, nesta manhã chuvosa, nesta manhã de tempo bom, nesta manhã de sol por entre nuvens e depois chove, né? Temperatura alta, a temperatura em 16 graus e 3 décimos, não dá para acreditar no tempo. Hoje de manhã já teve sol, já teve abertura de sol e logo em seguida, pancada de chuva, né? Agora tempo instável em São José do Cedro. Não dá para confiar no tempo, né? Se você tem algum trabalho a fazer ao ar livre que precisa de tempo bom, não confie. Não confie para você não perder nada, né? Para você não perder nenhum trabalho executado em virtude do tempo. Daqui a pouquinho tem a previsão com Ronaldo Coutinho falando para nós como fica o tempo da nossa região nesta terça-feira, hoje, 4 de agosto de 2026. Já já tem as informações com Pamela Macedo, a repórter Pavilage, as ocorrências das últimas horas no plantão policial. Daqui a pouquinho ela traz informações pra gente aqui na Cedro. Bom dia! 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Empresas que estão com a gente todas as manhãs, um bom dia. Bem-vindos à programação Show na Manhã da Cedro. Bom dia!

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0: Bom dia, são 8h21. Tem informações do tempo. Ronaldo Coutinho, fala para nós como fica o tempo da nossa região nesta manhã de terça-feira. Alô, Ronaldo, bom dia.
3: Bom dia.

0: tempo segue no geral com alguma nebulosidade, alguma chancezinha de chuva que deve estar ocorrendo em pontos da região, coisa pouca. Mas pode ter, tanto agora de manhã quanto à tarde, alguma chuva, trovada e períodos de tempo seco. Temperatura está agradável, mas acima da média para a época do ano. E mantém a tendência de tempo assim no geral, também com chuva na região, nessa quarta, quinta, sexta e fim de semana. Não é o tempo todo. Tem chuva, períodos de melhor, temperatura amena, fresquinho de manhã, esquenta um pouco à tarde e começa a esfriar na sexta-feira. Sábado e domingo não dá para descartar chuva também. Da Climatel, Ronaldo Coutinho.
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2: Bom dia, 8 horas 24 minutos. Tem informações chegando na Cedro com a repórter Pavilage. Alô, Pamela, bom dia.
6: Bom dia, Everton. Bom dia, ouvintes da Rádio Cedro. Uma ótima manhã a todos. Estamos chegando com as notícias do setor policial. Homem é autuado após ameaçar enteado durante desentendimento familiar em Dionísio Cerqueira. Um homem de 36 anos foi autuado pela Polícia Militar na tarde de ontem, após uma ocorrência de ameaça no contexto de violência doméstica no bairro Três Fronteiras, em Dionísio Cerqueira. Segundo a PM, a vítima, um jovem de 18 anos, relatou que foi ameaçado pelo padrasto durante um desentendimento familiar. Conforme o relato, o homem teria exigido que o enteado deixasse a residência, fazendo ameaças de forma agressiva. Uma testemunha que presenciou a situação confirmou a versão apresentada pela vítima, informando que o autor expulsou o jovem do imóvel e proferiu ameaças. Durante o atendimento, os policiais constataram que o homem apresentava sinais visíveis de embriaguez. Ele negou as acusações, porém, como a vítima manifestou interesse em representar criminalmente, foi lavrado o termo circunstanciado. Após os procedimentos, o autor permaneceu na residência, enquanto o enteado deixou o local por receio quanto à própria segurança. Todos os envolvidos foram orientados sobre as medidas legais cabíveis. Homem é preso por tráfico de drogas em bairro de São Miguel do Oeste. Um homem foi preso na noite de ontem no bairro São Gotardo, em São Miguel do Oeste. No local, os policiais avistaram um homem repassando encomendas ao entregador de aplicativo, sendo que em verificação motociclista foi encontrada uma sacola com cerca de 500 gramas de maconha. Já no local onde o homem fez a entrega ao entregador, os policiais encontraram 3,2 quilos de maconha fracionadas e embaladas para comercialização, além de utensílios para o fracionamento e embalagem. Diante dos fatos, o homem de 23 anos que entregou a droga ao motociclista recebeu voz de prisão e foi conduzido à Delegacia de Polícia Civil para os procedimentos cabíveis. Já o motociclista foi conduzido junto com o autor até a Delegacia da Polícia Civil. Pamela Macedo, repórter Pavilage.

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1: 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A Secretaria de Saúde de Anchieta comunica que a vacina contra a gripe H1N1 está disponível para toda a população do município no posto de saúde. 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

0: o som do Bananarama. E antes teve o som do Israel, é o cantor havaiano, e é a música linda, linda, linda dele, né? É, música muito top. Bom dia, são 8 horas e 41 minutos, 8h41. Tempo maluco em São José do Cedro, tempo maluco em Santa Catarina. Já teve sol de manhã, choveu e agora o sol apareceu novamente. Podia ficar assim, né? Podia ficar com tempo bom, podia ficar com manhã toda de sol aí, sem chuva, sem nada, mas não dá pra acreditar, não dá pra confiar, né? Temperatura 18 graus, 2 décimos aqui nos estúdios da Rádio Cedro. Bom dia! 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
1: Sim.

Legal, Hugo e Guilherme, vazou na Braquiara, bom dia, Centro Sono Amanhã, bom dia, bom dia, bom dia. 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Show na manhã, e tem o som do Roupa Nova. Bom dia!

0: Roupa nova na programação Show da Manhã. Bom dia, bom dia, bom dia, bom dia a você. Ótima manhã para você. Faltam dois minutinhos para as 9 horas da manhã. 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Show da manhã, um minutinho e meio para as 9 da manhã, tem Guilherme Benuto.
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2: Só pros cachaceiros aqui, hein?

0: Guilherme e Benuto na programação Show na Manhã. Sapato Velho, bom dia! Show na Manhã! Manhã de tempo bom agora, né? Agora amanhã de tempo bom. Uma ótima manhã para você, um bom dia. Muita música legal na programação da 90,7. Olha, nós tivemos Copa do Brasil ontem. Jogos da ida, né? Os jogos da ida que encerraram ontem com Atlético Paranaense 2, Vitória 0. Eles voltam a jogar na quinta-feira. Quinta-feira também o Internacional volta a jogar pela Copa do Brasil. Então todos os jogos aí da Copa do Brasil, que começaram ainda no sábado às 5h30 da tarde, Vasco 0, Fluminense 0. No domingo, Internacional 2, Corinthians 0. Mirassol 1, Grêmio 1. Ontem, Atlético Paranaense 2, Vitória 0. No sábado ainda, Atlético Mineiro 0, Juventude 0. Santos 0, Remo também 0. Chapecoense 0 e Cruzeiro 0 no domingo. E Palmeiras 3, Fortaleza 0. Os resultados então que aconteceram. Nós temos vantagem do Palmeiras, 3-0. Pode perder por 2 para o Fortaleza, o jogo... é na Arena Pantanal, o jogo não é lá em Fortaleza, não. O jogo vai ser no Mato Grosso, na Arena Pantanal. O jogo vai ser amanhã à noite. Amanhã tem Cruzeiro e Chapecoense no Mineirão. Hoje tem Remo e Santos no Mangueirão. Hoje tem Juventude e Atlético Mineiro, hoje, 19h30. Quinta-feira tem Vitória e Atlético, então, e amanhã tem Grêmio e Mirassol. E na quinta, o jogo do Internacional. Copa do Brasil, que tem alguns jogos passando no Premier, né? Nos canais aí que a gente normalmente compra. Mas tem vários jogos, final de semana, não passou Grêmio, não passou Internacional nos canais Premier. Passou somente na Amazon, em outros canais aí, foi na Amazon, né, que passou uma transmissão que não estava legal, o jogo do Grêmio não estava legal a transmissão, mas a gente assiste igual, né, mas a qualidade não é boa, né, é uma qualidade primorosa do Premier. Então, jogos do campeonato, jogos da Copa do Brasil essa semana então, né? Começa hoje e vai até na quinta-feira então. Nós não tivemos nem no final de semana e nem vamos ter essa semana jogos do Campeonato Brasileiro, né? Somente da Copa do Brasil aí para encerrar essas oitavas de final. Aí os times passam para as quartas de final e aí não se sabe ainda. Aí vai ter sorteio, né? Vai ter sorteio para ver quem vai jogar com quem e vai ter sorteio também para ver quem será o mandante, quem joga em casa o primeiro jogo e quem joga fora o segundo jogo. A Copa do Brasil é assim, né? Vamos aguardar para ver. Bem que o Grêmio podia passar do Mirassol aí na quarta-feira, de repente dá uma sorte boa nas quartas de final, pega um adversário mais tranquilo, apesar de que quartas de final não vai. Quem passar para as quartas de final, inclusive o Grêmio, se chegar a passar, não vai ser adversário tranquilo, né? Serão os 8 melhores times da Copa do Brasil, né? De repente aí o Grêmio dá sorte. Sorte como, por exemplo, está dando o Cruzeiro, né? Que pegou a Chape, né, no sorteio. Acontece, né? O Atlético Paranaense, que pegou Vitória também. Sorte do Internacional, que pegou o Corinthians e meteu 2-0. Futebol é assim. Show na manhã. Daqui a pouquinho a gente volta trazendo mais músicas e mais informações na nossa manhã. Bom dia! 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

Bom dia, bem-vindos à programação Show na Manhã. Música, informação e gente amiga do outro lado do rádio. Uma ótima manhã para você, bom dia. Bem-vindos à programação Show, aqui na Cedro. Muita música legal. 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Bom dia. Eu sou o jornalista Everton Adriane Macedo. E a gente vai até às 10h30 com você no Cedro Show da Manhã. 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Bom dia!

Bom demais, Geleira do Tempo. Linda essa música, hein? Linda, linda, linda. Geleira do Tempo com Ana Vitória e Jorge Mateus na programação Show na Manhã. Letra dessa música incrível, né? Teve também Alok e John Legend, I'm My Mind, na programação Show na Manhã 9:18. Muita música legal e muita informação também para você aqui na 90,7. Olha, a Azul, a empresa de aviação Azul, venceu a licitação para operar voos entre São Miguel do Oeste e Florianópolis. A Azul Conecta, que é uma subsidiária da Azul Linhas Aéreas, foi a vencedora da licitação promovida pelo governo do estado e ficará responsável pela operação de voos regionais durante os próximos 12 meses. O resultado da concorrência eletrônica foi publicado no Diário Oficial do Estado. A empresa foi a única participante do processo. Ela vai receber, olha só, 22.560.000 reais para executar o serviço, que busca ampliar a conectividade entre o interior e a capital catarinense, além de estimular o desenvolvimento econômico e facilitar o deslocamento de passageiros e cargas. Como é que vai funcionar isso? Como funciona? Funciona assim: a Azul, ela vai receber esses 22 milhões, serão diluídos em 12 meses, e todo mês ela vai receber um valor. 22 milhões por 12, dá para a gente colocar aí 1 milhão e 800 mil por mês. Essa empresa vai receber para fazer o voo. Por quê? Porque não tem passageiros o suficiente de São Miguel do Oeste a Florianópolis todos os dias para lotar uma aeronave, o que seria economicamente viável para a empresa. Então, o que acontece? O governo do estado vai pagar esse 1 milhão e pouco de reais. Não fiz a conta, então não vou comentar de novo o número, mas o governo do estado vai pagar 1 milhão e pouco de reais por mês para que a empresa faça o voo igual. Se tiver 10 passageiros, 15 passageiros, 12 passageiros, a Azul vai ganhar para fazer. É algo bem polêmico, inclusive, mas interessante, né? Quem quiser pegar o avião. E nenhuma outra empresa apareceu. Por que que nenhuma outra empresa apareceu? Porque as empresas aéreas têm acordos também, né? Vai, aí os caras vão ter que ficar diminuindo o valor e tudo mais. Mas muito interessante essa notícia, está no peperi.com.br. A fonte é do ND+. Segundo o edital, os valores de referência para os voos entre São Miguel e a capital são de R$ 824,85. Então, São Miguel a Chapecó, São Miguel a Floripa, o valor da passagem, R$ 824,85. Os preços foram calculados com base na tarifa de R$ 450 por hora de voo. Parte desse valor será subsidiado pelo governo de Santa Catarina, que poderá investir 22,56 milhões no primeiro ano de operação para viabilizar as rotas regionais e tornar o transporte aéreo mais acessível. Tem outra coisa também, eu vi o governador falando sobre esse projeto e o governador falou com muito entusiasmo, por isso que eu achei muito legal a ideia. Se esse valor, esses 22 milhões, eles podem sair dos cofres e podem não sair também. Por quê? Porque se for um voo lotado, por exemplo, segunda-feira de manhã, voo lotado para Florianópolis. Final de semana, sexta-feira, voo lotado.

0: lotado para Florianópolis, né? Ou segunda-feira, voo lotado de Florianópolis para São Miguel. Então, já não paga nada, o governo não precisa subsidiar. É bem interessante, bem legal isso, viu? Muito positivo, muito positivo. Eu respeito e apoio, acho muito legal aí essa ideia, achei muito legal, né? Tá no peperi.com.br, é notícia que você acompanha no site de notícias mais acessado. Olha só, alguns municípios de Santa Catarina têm uma grande infestação de javalis. É o javali europeu. Mesmo com essa infestação de javalis, que é o porco do mato, mesmo a caça não é liberada no nosso país. Não, Santa Catarina, eu estou citando como exemplo. Nos estados do Centro-Oeste, nos estados do Mato Grosso, Goiás, Tocantins, Mato Grosso do Sul, ali tem varas de javalis que terminam lavouras de milho. Impressionante. Os bichos precisam comer. Onde é que é mais fácil? Onde está o milho plantado, né? Mais fácil eles comer milho do que eles ficar no mato passando. Eu acredito que poderia haver sim uma liberação momentânea por um período. Olha, durante um ano está liberado a caça do javali, ou durante 6 meses, é possível fazer isso. Durante 6 meses está liberada a caça do javali. Pronto, se libera a caça nesse período. E aí as pessoas podem caçar. No Rio Grande do Sul, que era um dos estados, ainda tem, se não me engano, a caça ao perdigão, lá no Rio Grande do Sul ainda pode. Lá no Rio Grande do Sul, um dia eu estava contando esse fato para uns amigos, e o pessoal, alguns acreditaram, outros não acreditaram, mas eu não falo se não é verdade. No Rio Grande do Sul, durante muitos anos, foi liberada a caça do perdigão. Perdigão, que é diferente da perdiz. Lá no Rio Grande do Sul, inclusive, o pessoal diz perdiz e perdigão. Perdiz para a fêmea e perdigão para o macho. Na verdade, é perdigão. O macho e a fêmea também é perdigão. Perdigão macho e perdigão fêmea. São duas espécies diferentes. Mas o perdigão é um frangão de mais de 1 quilo. E ele era liberado lá no Rio Grande do Sul. Tinha caça ao perdigão. Inclusive, tem um cachorro da raça perdigueiro, que é o cachorro utilizado. Ele levanta o perdigão e aí a pessoa atira no ar, né, com espingarda de chumbo, espingarda, né, de calibre maior até. E no Rio Grande do Sul era liberado, cada caçador cadastrado, ele podia caçar, por exemplo, havia um controle da espécie e podia caçar 5 fêmeas, cada caçador era liberado, ele tinha liberação para caçar 5 fêmeas e 6 machos, por exemplo. Se a fiscalização pegasse o cara tinha matado mais do que deveria, ele era multado, e multa pesada. Ah, mas e como é que vai identificar? Identifica, o caçador identifica, o macho, ele é bem maior que a fêmea. Então no Rio Grande do Sul tinha isso alguns anos atrás. Estou comentando isso porque está no peperi.com.br também. 236 municípios de Santa Catarina já tiveram prejuízos por causa do javali, e que é um bicho exótico, não é um bicho daqui. O perdigão, que eu estava falando do Rio Grande do Sul, é uma ave natural, é uma ave nativa da América do Sul. O javali, esse javali é o javali europeu, ele é diferente. Tá, mas o javali que tem aqui nas matas da Argentina, que o pessoal, tem muita gente, mesmo que não pode, o pessoal vai lá e caça também, e que tem uma carne diferente, é outro javali. Se tiver javali europeu aqui nas matas argentinas, mais próximo da gente, né, é porque houve um cruzamento que não deveria ter acontecido. Porque nós temos o javali natural aqui da nossa, aqui da região, e esse que é o javali europeu. Olha só. Então, os prejuízos em 236 municípios de Santa Catarina. Eu estou trazendo bastante informação, e aqui na Seadra, você sabe, você está sempre bem informado. Daqui a pouquinho tem mais informações com a nossa repórter da manhã, a Pâmela Macedo, a repórter Pavilage, deixando o ouvinte sempre bem informado. São 9h26, bom dia! 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
0: Bom dia, tem informações chegando na Cedro, repórter Pavilage. Alô, Pamela.
2: Na programação da Rádio Cedro, Neymar De Bona, ele que é presidente da CISC, também da CDL, do município de São José do Cedro, e fala para nós das novidades da Liquida Cedro, como é que estão a questão dos estandes, o local. Bom dia, Neymar.
3: Olá, Pamela. Bom dia aos ouvintes da Rádio Cedro. Exatamente, já estamos aí há menos de 40 dias da realização do nosso evento Liquida Cedro. Estamos com uma expectativa muito boa. Os espaços estão sendo muito bem organizados lá para receber todas as empresas aqui do nosso município para fazer esse feirão aí.
2: Projeto que foi votado há cerca de um mês na Câmara, nem isso, mas já está bem evoluído, né? Bastante à frente. Afinal, a data da feira está logo ali, daqui 2-3 meses, estamos aí já na data da feira, estamos já chegando no mês de agosto.
3: É, Pamela, diria até menos, né? Nós teremos a feira no dia 5 e no dia 6 de setembro, e se for ver, é menos de 40 dias, então nós estamos já trabalhando, fazendo reuniões aí semanais, no intuito de deixar as coisas muito bem organizadas para estar recebendo nossas empresas, expositoras, nossos munícipes aí, nossa população, para estar prestigiando esse evento e aproveitando os preços baixos que o comércio, a indústria, os prestadores de serviços vão estar expondo nesses dias.
2: Quais são as principais novidades que a Liquida Cedro traz nessa edição, o que já foi definido?
3: É, Pamela, eu diria que uma das novidades aí que a gente tem para essa edição, terceira edição, agora a Liquida Cedro, né? Como o evento vem tomando vulto, a gente optou por mudar o local onde será realizado. Então vai ser no Parque de Exposições Balduino Schneider, ao contrário do que era feito na nossa gruta municipal. E isso a gente acredita que vai ser um ponto positivo por conta do espaço que tem lá, da estrutura que já existe, né? Então isso, a gente está botando fé nisso aí. Sobre a questão das inscrições, as empresas terão que ter CNPJ no município. E no dia 3 de agosto acontecerá a inscrição para as empresas que participaram das outras edições. E no dia 4 e 5, então, para as empresas que ainda não tinham participado. E aí no dia 6, para as empresas que vão estar expondo, vamos dizer assim, empresas da área da praça de alimentação, né? Restaurantes, lanchonetes, enfim. Terá essa separação aí. O pessoal do comércio já pode se programar para estar fazendo as inscrições nesse dia. Lembrando que vão acontecer na sede do escritório da CISC-CDL. Então, é isso aí. Ademais, nós queremos aqui já chamar a população. Nos próximos dias vão estar sendo divulgados a programação. Nós teremos evento de eventos culturais aí, cantores, apresentação de cantores municipais e regionais, né? Isso vai ser, vai tornando o evento cada vez mais grandioso. Isso é muito bom.
4: Nós conversamos com o presidente da CISC-CDL de São José do Cedro, Neymar Debona. Pamela Macedo, repórter Pavilage.

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0: Bom dia. São 9:36. 9:36, uma ótima manhã para você. Bem-vindos à programação aqui na Rádio Cedro FM. Uma ótima manhã para você, uma boa terça-feira. Terça-feira de tempo bom, nublado às vezes. Agora predominou o sol, né? Por uma hora, mais de uma hora aí tivemos uma manhã de sol, mas já tem previsão de chuva, né? Hoje tem previsão de chuva. Previsão de chuva hoje normal. Pode chover a qualquer momento, então não dá para se programar nada, né? Não dá para se programar nada. Então, um abraço grande aqui na Rádio Cedro. Quem está ouvindo a gente é a Eliane. Um bom dia para a Eliane, um bom dia, bom trabalho. Bom trabalho também para a Rosane. Alô, Rosane, uma ótima manhã para você. Está sempre ligadinha na programação da 90,7. A Lenir também está ouvindo a gente. Alô, Lenir, bom dia a você. Uma ótima manhã. Mandar um abraço também para o meu xará, para o Everton. Alô, Everton. É o Everton. É o Everton Sesca. Everton Sesca. Alô, Everton. Abraço para ti, meu querido. Uma ótima manhã, um bom dia. Na programação Show da Manhã, 9h38, a música não para de tocar de jeito nenhum, porque está na hora de rodar música. E quem canta para a gente? Olha, essa música é bonita demais, é um flashback das antigas. Sempre é bom, né, a gente rodar, a gente recordar, né? Músicas que foram temas de novela. Essa eu não tenho certeza, mas se não era, eu acho que essa música foi tema da novela Mandala Internacional. O disco, o LP ainda, era disco, não tinha CD. Eu acredito que não saiu o CD da novela Mandala. É só ver o ano aí que os primeiros CDs começaram a surgir no Brasil, no comecinho dos anos 90, né? 91, 92. E mesmo assim era muito caro. Primeiro, as pessoas não tinham um aparelho para rodar. Então não tinha por que comprar CD se você tinha um toca-disco. As pessoas tinham o 3 em 1 em casa, né? Tinha o 3 em 1. Quem tinha, né? Quem tinha um 3 em 1? Então tinha o 3 em 1. E aí, no 3 em 1, tinha o toca-disco, tinha o toca-fitas, às vezes com double deck, né? Com dois decks, inclusive, e o rádio. Então é assim que funcionava. E aí não adiantava comprar o CD se você não tinha. Eu até, de repente, Mandala saiu também em CD. Era a Vera Fischer que estava na capa do disco e foi o CD de novelas internacional mais top lançado pela Som Livre, que era a gravadora que lançava os discos de novelas, uma das maiores, a maior gravadora do Brasil, inclusive, se não era a maior, uma das maiores, né? A música é essa. Ouve comigo, eu tenho certeza que você vai gostar. Bom dia, 9h39. Bom dia, bom dia, bom dia. Ótima terça-feira.

0: Bom demais, Wilton Power na programação, show na manhã, bom dia, legal demais, hein, a gente também se engana, eu errei o ano, né, essa música, ela foi lançada na novela Salvador da Pátria Internacional em 1989, um ano depois da novela Mandala, que foi em 1988, né? Então, 1989 foi lançada essa música na trilha da novela O Salvador da Pátria, que tinha o Sassá Mutema, né? Que era o Lima Duarte, grande ator, né? Grande ator brasileiro. E que tá vivo e com saúde ainda, né? Que coisa boa, né? Que bom, né? Grande ator. Esses dias eu tava vendo uma entrevista dele lá, um bisneto dele, não é nem neto, é o bisneto dele que fez a entrevista. Mas vamos lá, falando um pouquinho de música, quem fez parte, né, quem, a Vera Fischer, que eu falei antes, a Vera Fischer, ela foi a capa do disco Mandala Nacional, do Mandala Internacional, foi a Lúcia Veríssimo, uma outra atriz bem famosa, mais nova que a Vera Fischer, né, nessa trilha, né, e essa música, ela fez parte, então, da trilha sonora do Salvador da Pátria. Foi um ano depois. Show na manhã, 9h45. Bom dia, uma ótima manhã para você. Bem-vindos à programação da 90,7. 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Show na manhã, bom dia! Programação show aqui na Rádio Cedro. Daqui a pouquinho a gente traz mais músicas na programação da 90,7. Uma ótima manhã para você, bom dia! Quem mais está ouvindo a gente? Nosso amigo Vandy, bom dia! Falar no Vandy, não é esse Vandy, é o Vandy que eu estou falando, é o nosso amigo Vandy Gruber. Mas tem o outro Vandy, tem o nosso amigo Vandy. Esse, ele, no final de semana, ele ouve o rádio, durante a semana está trabalhando sempre, né? Que é o meu amigo Vandy Shane, meu amigo Vanderlei Shane. Um abraço para ele, um abraço para o compadre Henrique também, né? Para Mário, o pessoal que trabalha lá na estofaria do Móveis Show. Um abraço grande, meu amigo Henrique. O Henrique disse que a Beta tá ouvindo a gente, né? A Beta do Marcelo tá ouvindo lá no escritório também, né? Um abraço grande para vocês aí, bom dia, bom trabalho, uma ótima terça-feira. Daqui a pouquinho eu volto trazendo mais músicas na nossa manhã. 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Mandar um abraço, um bom dia para o meu amigo Bento. 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Bom dia, 9h52, hora certa. 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
0: Bom dia, são 9h53, tem informações chegando na Cedro. Repórter Pavilage. Alô, Pamela.
3: Na programação da Rádio Cedro FM, o vereador Mauro Weber, na sessão de ontem, ele falou sobre o Agosto Lilás, esse importante mês de combate à violência contra a mulher. Bom dia, vereador, qual o seu projeto?
4: Bom dia, Pamela. Bom dia, ouvintes da Rádio Cedro. Então, na última sessão, realizei uma indicação. Então, como justifiquei na noite da sessão, essa indicação, a gente sabe que eu falo isso como professor, E também entendo que muitas vezes essas pautas, essas demandas, os próprios colegas professores, né, afirmam que elas acabam recaindo sobre a escola, mas a gente não consegue dissociar família e escola, dizer que essa é uma atribuição puramente da família ou essa é puramente da escola, porque nós estamos lidando com seres humanos em processo de formação e a gente precisa trabalhar essas questões todas. Então, muitos projetos, muitas ações, elas recaem sim sobre a escola. Então, na noite de hoje, da última sessão, realizei uma indicação para que o município, o Poder Executivo, através da Secretaria Municipal de Educação, com a equipe psicossocial da Secretaria, com assistência social também, com outras entidades, outros órgãos também,
3: Polícia Civil,
4: também os órgãos de segurança possam desenvolver estas ações junto às escolas, numa indicação para que se realize o planejamento de uma ação chamada Maria da Penha vai à Escola. Então nós temos no ano de 2026 a data marcante, agosto lilás, que é o mês de combate à violência contra a mulher, as diferentes formas de violência, e nós precisamos então trabalhar essas temáticas com nossas crianças, nossos adolescentes, porque nós percebemos muitas vezes dentro desse próprio ambiente escolar, e nós trabalhamos isso, e isso é reforçado, esse comportamento, para que seja positivo, a questão da igualdade, da questão da valorização, do respeito à mulher também, e do combate de qualquer tipo de violência contra a figura feminina. Então, essa atividade alusiva aos 20 anos da Lei Maria da Penha, essa lei que ela trouxe um amparo maior para as mulheres, então é só nós abrirmos os noticiários, acompanharmos pelas redes sociais, aquilo que parecia algo tão distante, o que não se falava, você consegue identificar em uma segunda-feira quantos casos de violência contra a mulher, tentativas de feminicídio ou até mesmo feminicídio em próximos aqui.
3: Nesse final de semana teve uma tentativa de feminicídio na nossa cidade.
4: Isso, então são problemas que estão presentes e que nós precisamos desenvolver essa cultura de valorização, de respeito à mulher, aos relacionamentos saudáveis, e isso começa lá nas próprias unidades escolares, quando nós trabalhamos com adolescentes, com pré-adolescentes, com jovens, para que eles que seja desenvolvida essa cultura de respeito, de convivência harmoniosa. Então é uma indicação para que se pense uma atividade que possa ser levada a essa temática, ser discutido junto às unidades escolares. Então nós sabemos que o ambiente escolar ele acaba muitas vezes ficando sobrecarregado com essas. Nós temos projetos, atividades relacionadas à educação financeira, à defesa civil, à questão do próprio empreendedorismo, mas são temáticas que a gente precisa trabalhar, precisa desenvolver. Mas por que os professores não trabalham isso? Porque muitas vezes, aquele velho ditado que a gente tem, que santo de casa não faz milagres, né? A gente tem isso de que quando o outro fala, quando uma voz de fora muitas vezes vem e traz essa informação, ela acaba tendo um peso muito maior, muito mais significativo para os jovens, para os adolescentes. Então, essa indicação para que seja estudada essa possibilidade para abordar uma temática tão importante, começando lá pelos nossos adolescentes, pré-adolescentes.
3: Nós conversamos com o vereador Mauro Weber, Pamela Macedo, repórter Pavlage. 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
0: 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Vemar e a hora são 10 da manhã.
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0: 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Alô você, bom dia, bem-vindos à programação Show na Manhã. Música, informação e gente amiga do outro lado do rádio. Uma ótima manhã para você, bom dia, bem-vindos ao Show na Manhã. Só música boa, hein? Muita música legal na nossa manhã. Bom dia a você, 10:04.
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0: Boa terça-feira, eu sou o jornalista Everton Adriane Macedo e a gente vai com você até as 10:30, trazendo muita música legal, muita música bacana. Informação também para você aqui na Cedro, hein? Aqui você sempre bem informado. 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
0: 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Tem gente que diz que é essa, tem gente que diz que é Sultan of Swing, alguns falam que é So Far Away, outros Walk of Life, todas elas são do Dire Straits e são top. 10:06, bom dia!

0: Show da Manhã, bom dia, legal, som de Dire Straits na programação Show da Manhã. Quem tá ouvindo a gente, mandar um abraço grande, grande, grande pra ele, é o meu amigo Cedenir César Kipper. Como é que tá, meu amigo Cede? Um abraço grande pra ti aí, meu querido. Pois é, viu? Quando é uma pessoa que nem você assim, faz falta, cara, faz falta, né? Toda semana a gente perguntando, né? E aí, Marcelo, e o Cede, onde é que anda? Tá lá no Rio Grande, né? Um abraço, meu querido, uma ótima manhã, um bom dia, boa semana, boa terça-feira. 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Cedro FM. 10h14, hora certa. 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
0: 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Bom dia, 10 horas e 16 minutos. Tem informações chegando na Cedro com a nossa reportagem, repórter Pavilage.
6: Na programação da Rádio Cedro, estamos conversando com a secretária de Indústria e Comércio, Cíntia Borsato, de Guaraciaba. E ela fala para nós sobre o evento que a secretaria vai promover no dia de hoje. Bom dia, Cíntia. Fale mais sobre esse incentivo ao comércio local.
7: Bom dia.

0: Para os empresários que estiverem presentes na noite de hoje no lançamento dessas duas campanhas, eles já podem fazer o credenciamento, então basta trazer a cópia, né, do cartão CNPJ e também da certidão negativa municipal, né, dos débitos, para fazer então esse credenciamento. Então fica o convite na noite de hoje, às 19 horas, no Multiplus, ao lado da Prefeitura Municipal de Guaraciaba, o lançamento então do Nota Fiscal que Movimenta e também da campanha Super Dia de Descontos, duas campanhas aí que vêm valorizar o comércio do município.
1: Quanto maior o envolvimento do comércio local, maior o evento cresce, mais benefícios.
0: Com certeza, Pamela. O nosso intuito é tentar trazer o maior número de empresas participantes, para que nós estejamos então fortalecidos, né? Quanto mais empresas participando, com certeza aí mais sucesso nós teremos com essas campanhas. Na noite de hoje vai ser muito importante que os empresários de Guaraciaba participem. Nós vamos trabalhar um pouquinho sobre a questão de que eles possam trabalhar com venda casada entre os comércios, trabalhar com eles também a questão num pós-venda. Então, tudo isso vem justamente então para fortalecer. Lembrando também, né, que nós temos o apoio então na divulgação da CDL de Guaraciaba e também no núcleo da CISM. Explicando então um pouquinho sobre as campanhas, o Super Dia de Desconto nada mais é do que um Liquida Guaraciaba, onde todas as empresas interessadas podem se credenciar de hoje, dia 4, até o dia 14, junto à Secretaria de Indústria e Comércio. Nós vamos estar entregando para eles todo o material de divulgação, balões, cartazes, para deixar o nosso comércio mais atrativo. Serão descontos de 5% a 70% que os comerciantes vão poder efetuar conforme então a sua demanda, conforme a sua mercadoria, enfim. E para alavancar ainda mais as vendas, nós vamos realizar o Nota Fiscal que Movimenta. Nesse ano, nós sortearemos através da Secretaria de Indústria e Comércio R$ 50 mil em Vale Compras. Então, a população, enfim, vai comprar no comércio de Guaraciaba, vai pedir a sua nota, vai nos pontos de troca, né? Lembrando, no mês de setembro, e vai pedir o seu cupom do sorteio. Lembrando que, então, a cada R$ 100 em notas ou cupons, né, equivale então a um cupom do sorteio. E então, isso vem, né, para movimentar, para agregar ainda mais, né, a questão das vendas no nosso comércio no mês de setembro, devido então a que setembro é um mês estratégico, né? Nós não temos nenhuma data comercial, né, nenhuma data que se venda, né? Por exemplo, Dia dos Pais, enfim. Então, o mês de setembro ele acaba sendo estratégico, né, para alavancar as vendas. Então, a gente está desenvolvendo essas duas campanhas. Pamela, vale ressaltar que essas duas campanhas acontecem do dia 1º ao dia 30 de setembro. E o objetivo de estar realizando, então, essas campanhas é incentivar as vendas, estimular o consumo no comércio local, fortalecer os empreendimentos aqui do município de Guaraciaba.
1: Nós conversamos com a secretária de Indústria e Comércio do município de Guaraciaba, Cíntia Borsato. Pamela Macedo, repórter Pavilagem.

Show na manhã, bom dia Edson e Hudson, tem base não com Zé Neto e Cristiano e teve também Bruno e Marrone, coração de isca, valeu gente, grande abraço, amanhã a gente volta trazendo muita música legal no Show na Manhã.

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3: Bom dia, bom dia, bom dia, boa terça-feira pra você. Essa é a ZYV 209, Rádio Cedro FM 90,7, São José do Cedro, Santa Catarina, emissora afiliada da rede Peperi, feita pra você, alegria da nossa gente. Bom dia pra você, boa semana.
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3: Bom dia, boa terça-feira. Essa terça-feira que começou com sol, daí nublou de novo, daí sol, daí nubla. Vamos torcer para o sol permanecer com a gente. Temperatura em 17 graus e 9 décimos. Umidade relativa do ar em 85%. Bom dia para você. 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Tá chegando o som do Cazuza pra gente.
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César Menotti, Fabiano, nem amantes, nem amigos. A gente também ouviu Cazuza, Exagerado. 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Está chegando Marília Mendonça.

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0: 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Diego Vitor Hugo na programação.

Guilherme Santiago Azul, teve também Lua Santana, Eu, Você, o Mariela e Tubarões, Diego Vitor Hugo, com o patrocínio de Posto Vitória 3, Dali Supermercados e Loja Ismanioto. 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
0: Bom dia, essa é a ZYV 209, Rádio Cedro FM 90,7, São José do Cedro, Santa Catarina, emissora afiliada da Rede Peperi, feita para você, alegria da nossa gente. Bom dia, são 11:05, temperatura em 19 graus.
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0: Boa terça-feira para você, tá chegando Marcos e Beluti na programação com o patrocínio de Posto Vitória 3, Dali Supermercados e Loja Ismanioto.

acústico do Que de Abelha, Lágrimas e Chuva. Teve também Marcos e Belucci, Dupla Solidão. Bom dia pra você. São 11 horas 11 minutos. 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
0: 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Brasil bate recorde de produção de petróleo no mês de junho. Alesc retoma trabalhos hoje depois do recesso do meio de ano. Posto de saúde amplia horário de atendimento e cria novo turno para trabalhadores. Município aumenta apoio aos agricultores com investimentos no bônus agrícola. Educação integral amplia atendimentos e marca primeiro semestre com avanços. História marcada por pioneiros que pensaram no futuro da comunidade. Grupo de idosos abre inscrições para curso gratuito de reaproveitamento de alimentos. SEMAI faz investimento de R$1 milhão para melhorias no abastecimento de água. Motociclista fica ferido em colisão entre carro e moto. Homem é preso por tráfico de drogas na região. Esses são os destaques do Globo em Foco de hoje, que começa às 12 horas aqui na Rádio Cedro, emissora afiliada da Rede Ipeperi, feita para você. Até já.
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4: Onze horas 21 minutos, entrevista com o repórter Everton Macedo.
5: Está com a gente a nossa secretária de Educação, Márcia Helena De Mossi. Secretária Márcia, nós temos a Semana da Pessoa com Deficiência, que acontece agora nesse mês de agosto. E uma programação grande, uma programação bem extensa, inclusive a escola especial, né, que é a PAI do nosso município também. Mas vocês também têm um carinho muito grande por essa semana, uma dedicação. De que forma vocês também vão estar abordando essa semana as pessoas dedicadas às pessoas com deficiência?
6: Então, a semana, o mês de agosto é um mês dedicado à prevenção das deficiências, né? É um mês que promove saúde, que promove prevenção, que a gente já falou em vários outros momentos que muitas deficiências poderiam ser prevenidas. Então, todas as nossas escolas estão convidadas para o dia 5 de agosto, que já é semana que vem, participar da caminhada do Agosto Laranja, que é da APAE. Então, vai ser no próximo na próxima quarta-feira, que é no dia 5, a APAE está fazendo essa caminhada e nós, como município de São José do Cedro, somos parceiros também desse evento. Já as nossas escolas municipais, todas estão organizando dentro do seu calendário atividades de interação dentro das suas escolas. Mas nós, enquanto Secretaria da Educação, vamos desenvolver no dia 18 de agosto uma atividade no Clube Cedrense, envolvendo a APAE do nosso município e a APAS de São Miguel do Oeste. Nós estaremos desenvolvendo para os nossos alunos da rede uma fala e uma apresentação, tratando desse aspecto. A APAS vem com os seus alunos surdos. Eles vão fazer uma fala e uma apresentação, mostrando como os alunos surdos, como a pessoa com surdez também tem a sua inserção na sociedade, tem a sua valorização na sociedade. E dentro das especificações nós falaremos também sobre as demais deficiências que estão existentes na nossa comunidade.

0: E como a gente tentar ser no dia a dia de uma escola, ao invés de ser um aluno que julga, ser um aluno que acolhe. Então isso é importante, isso se faz necessário nesses dias atuais, a gente mostrar o nosso lado de empatia com as nossas pessoas com deficiência, que eles também não pediram para nascer assim. Então a gente precisa colaborar para ter uma sociedade menos preconceituosa, uma sociedade menos discriminatória, e fazer com que as pessoas com deficiência também se sintam incluídas no meio, principalmente nas escolas da nossa, que a gente fala, onde tem tantos alunos, né?
1: Márcia, está um pouquinho longe ainda, um mês, mas o 7 de setembro vai chegar e a gente sabe que vocês já se programam muito antes, né, para que aconteça um desfile bem bacana, um desfile bem bonito.
0: Então, Everton, esse ano o 7 de setembro também vai ter o desfile cívico aqui em São José do Cedro. Vamos manter o desfile nas comunidades de Mariflor e Padre Reus, que já aconteceram no ano passado também. Mantemos aqui na nossa cidade de São José do Cedro no dia 7 de setembro. E a gente conta com o apoio das nossas entidades locais, a gente conta com o apoio das nossas escolas de São José do Cedro. A gente sabe que a fanfarra, ela já está ensaiando há bastante tempo aqui no município. A gente sabe que eles fazem um trabalho completamente voluntário, um trabalho de dedicação, ensaio nas quartas-feiras de noite, nos sábados à tarde. Então eles têm uma dedicação muito grande. Esse ano nós teremos também a fanfarra do Colégio Cedrense e a fanfarra da APAI. Então nós teremos, além da fanfara municipal, que já está ensaiando há bastante tempo, nós teremos essas duas escolas que também estão ensaiando, se dedicando para fazer o 7 de setembro ser um desfile cívico ainda mais bonito do que já foi o do ano passado.
1: Muito obrigado, Márcia Demossi, secretária de Educação de São José do Cedro. Everton Macedo, repórter Pavilage.

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0: Ouça hoje às 12 horas no Globo em Foco. Brasil bate recorde de produção de petróleo no mês de junho. Alesc retoma trabalhos hoje depois do recesso do meio de ano. Posto de saúde amplia horário de atendimento e cria novo turno para trabalhadores. Município aumenta apoio aos agricultores com investimentos no bônus agrícola. Educação integral amplia atendimentos e marca primeiro semestre com avanços. História marcada por pioneiros que pensaram no futuro da comunidade. Grupo de idosos abre inscrições para curso gratuito de reaproveitamento de alimentos. SEMAI faz investimento de R$1 milhão para melhorias no abastecimento de água. Motociclista fica ferido em colisão entre carro e moto. Homem é preso por tráfico de drogas na região. Esses são os destaques do Globo em Foco de hoje, que começa às 12 horas aqui na Rádio Centro, emissora afiliada da rede Ipeperi, feita para você. Até já.
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0: Ouça hoje às 12 horas no Globo em Foco. Brasil bate recorde de produção de petróleo no mês de junho. Alesc retoma trabalhos hoje depois do recesso do meio de ano. Posto de saúde amplia horário de atendimento e cria novo turno para trabalhadores. Município aumenta apoio aos agricultores com investimentos no bônus agrícola. Educação Integral amplia atendimentos e marca primeiro semestre com avanços. História marcada por pioneiros que pensaram no futuro da comunidade. Grupo de idosos abre inscrições para curso gratuito de reaproveitamento de alimentos. SEMAI faz investimento de R$ 1 milhão para melhorias no abastecimento de água. Motociclista fica ferido em colisão entre carro e moto. Homem é preso por tráfico de drogas na região. Esses são os destaques do Globo em Foco de hoje, que começa às 12 horas aqui na Rádio Cedro, emissora afiliada da rede Ipeperi, feita para você. Até já.
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10: Bom dia, Série Entrevista Esportes. Vamos conversar com o professor Josiel Becker. E o assunto da gente, claro, depois de muito tempo, algum tempo o pessoal já vem ensaiando esse primeiro passo, esse começo. E tem que ter um começo sempre, né? E o atletismo sendo implantado no município de Princesa com uma aula experimental na última sexta-feira, última semana, aconteceu em Princesa. Primeiramente, professor Josi, fala pra gente dessa experiência que os alunos de Princesa tiveram, esse primeiro contato com o atletismo lá no município. Bom dia.
11: Bom dia, Valdemar. Bom dia aos ouvintes da Rádio Cedro. Pois é, então, a ideia dessa aula inaugural, né? Então eu tive a ideia para a gente fazer, até pra, a gente fez uma forma de oficina, né? Eu quis aproveitar esse momento de férias escolares para a gente tentar reunir um maior público, né? Então a gente resolveu fazer essa aula inaugural, né? Em forma de oficina, para mostrar para os alunos, né, o que é o atletismo, as formas de fazer. Então foi um momento bem legal. A gente teve aí cerca de 18, 20 atletas aí que estiveram presentes, né, nessa aula aí, nessa oficina. E a gente conseguiu mostrar alguns educativos de corrida, de saltos, a parte de mobilidade, os movimentos de como que se faz os arremessos, as corridas, né? Então a gente teve a presença do pessoal do Guarujá, que hoje é uma escola de referência aqui na nossa região, né? Com vários atletas aí de nível brasileiro, sul-americano. Então hoje já estão um patamar bem elevado. Então a gente teve o que aproveitou para ocupar, né? O pessoal que está pertinho da gente aqui, cidade vizinha, tinha um tempo disponível. Também já a gente aproveita e agradece o pessoal que teve essa disponibilidade de nos auxiliar, né, nessa aula inaugural. Então foi um momento muito legal aí, todos os atletas gostaram. Então foi realmente uma manhã lá bem produtiva.
10: O bacana de tudo isso, professor José, é que é algo novo, né? Algo que está sendo implantado, algo que o município de Princesa ainda até tem alguns corredores que correm por si só, participam de competições, mas nada como pelo município ou com algo sendo trabalhado a parte técnica, que é importante. O correr é interessante, você competir, agora quando você compete tecnicamente é diferente. O pessoal lá de Guarujá trazendo essa experiência também. O professor Eric é um cara que fomenta muito o atletismo, trazendo atletas também que já são renomados no nosso país.
11: É, com certeza. Acho que quando você treina sozinho ou sem orientação, né, é uma coisa. Agora, quando tu começa a corrigir simples movimentos, né, você já vai ver uma grande diferença no resultado final. Então, a ideia é essa, né? Então, a gente tem alguns atletas que vem correndo, fazendo principalmente provas de corrida, e vem treinando individual, né, por conta própria. Então, como eu falei já há um tempo, e é um projeto que a gente já tinha há muitos anos atrás, e ele foi fomentando, foi vindo, e hoje a gente está em fase final da nossa pista, né? Então, daqui mais um tempo aí a gente termina a pista, já começa com as aulas regulares mesmo. Então acredito que até o final do mês a gente já consiga começar com as aulas, né? Lembrando que essa aula foi um teste, uma experiência para os alunos, né? Então as aulas mesmo a gente vai avisando no decorrer desse mês aí, para tentar já começar com as aulas regulares. Então o dia já foi definido, né? Os dias vão ser todas as sextas-feiras, nos dois turnos, né, de manhã, de tarde, e provavelmente a gente vai montar uma terceira turma fora do horário, que a gente tem muitos alunos, muitos atletas e que tem no contraturno algumas funções, né, precisam fazer alguma coisa fora do no contraturno, né? Então a gente também precisa abrir uma turma para esses atletas aí.
10: Isso que é o bacana, professor Josi. O município de Princesa hoje, através de você, que é uma referência, eu sempre falo isso, você é uma referência no município como professor, como um cara que incentiva, um cara que está sempre por ali lutando pelo esporte de Princesa. Hoje a gente tem várias opções de esportes, que acaba incluindo toda essa gurizada que está ali. Temos futsal, temos patinação, agora mais o atletismo, né? Então acaba agregando, essas crianças mantêm-se ocupadas. Eu acredito que isso é um motivo de alegria para ti como incentivador do esporte e também para o município de Princesa.
11: Ah, com certeza, eu sou um adepto do esporte, então o que a gente pode ajudar, o que a gente pode implantar no município, a gente está puxando a frente, né? Está se dedicando, está estudando para isso também. Então, mais um tempo agora a gente já está com o nosso ginásio pronto, provavelmente a gente vai inserir mais modalidades. Então, a ideia ali do município é a gente dar oportunidade para todo mundo. Ah, não gosto de jogar futebol? Ah, vai jogar futsal. Não gosto do futsal, futebol, vai jogar vôlei, o atletismo, agora a gente tem uma patinação. Então, oportunizar os nossos atletas, né? Futuramente a gente tem já... podemos implantar o vôlei de areia, o futebol de areia, que a gente já tem, né, a quadra pronta lá. Então a gente vai evoluindo dia após dia, cada ano, cada pouco tempo a gente tentar incrementar mais atividades para atingir o maior público possível do nosso município, né?
10: Que legal, que bacana. Nosso assunto hoje é o atletismo. Dá pra gente dar uma passadinha rapidinho também nas competições também das escolinhas, professor. Como é que tá já esse movimento agora para esse mês?
11: Esse mês, então, a gente agora tem, nesse final de semana, tem alguns jogos contra a Santa Helena, da Copa Oeste, né? Então, mais para o final do mês também temos mais algumas competições contra a outras cidades, tanto no masculino quanto no feminino. Então, indo para a fase final de classificatória, né, nas chaves. Então, a partir do mês que vem, o outro já começa então a fase mata-mata da competição. Né? Então, seguimos aí com várias competições, sempre temos jogo para os nossos atletas do futsal também.
10: Que beleza, que bacana. O assunto hoje foi o atletismo em Princesa, que foi tendo esse primeiro passo, foi tido esse primeiro passo na última sexta-feira, então, através do professor Júcio, professor Eric Novilho e toda a Secretaria de Esportes também do município de Princesa, trazendo esse primeiro passo, que foi uma aula experimental, então, já inaugural, né, no município de Princesa. Essa entrevista de esportes volta amanhã. Um abraço e até lá.
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13: 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Brasil bate recorde de produção de petróleo no mês de junho. Alesc retoma trabalhos hoje depois do recesso do meio de ano. Posto de saúde amplia horário de atendimento e cria novo turno para trabalhadores. Município aumenta apoio aos agricultores com investimentos no bônus agrícola. Educação Integral amplia atendimentos e marca primeiro semestre com avanços. História marcada por pioneiros que pensaram no futuro da comunidade. Grupo de idosos abre inscrições para curso gratuito de reaproveitamento de alimentos. SEMAI faz investimento de R$1 milhão para melhorias no abastecimento de água. Motociclista fica ferido em colisão entre carro e moto. Homem é preso por tráfico de drogas na região. Esses são os destaques do Globo em Foco de hoje, que começa às 12 horas aqui na Rádio Cedro, emissora afiliada da rede Ipeperi, feita para você. Até já. 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Bom dia, hoje no programa Cedro Entrevista, está com a gente Claudemir Bezin, secretário da administração de São José do Cedro. A arrecadação dos municípios do Brasil tem estagnado, causando preocupação nos administradores, nos controles internos das prefeituras. Há possibilidade de realizar turno único para que os gastos não ultrapassem o previsto? Claudemir Bezin fala para nós sobre isso. Uma preocupação que já iniciou nos primeiros meses de 2026. Claudemir, bom dia.
14: Bom dia, Everton. Bom dia, ouvintes da Rádio Cedro FM. Satisfação estar aqui de novo e, com certeza, o assunto hoje, diria para vocês assim, que é delicado de uma certa forma, até porque envolve números, e sempre quando envolve números, no final sempre pode ser isso designar em obras ou não obras, como a gente fala, né? Então, como já falei, é delicada essa situação, como você mesmo frisou, Everton. Isso não é só uma preocupação de São José do Cedro, e sim, é uma preocupação regional, estadual e com certeza a nível nacional também. Essa arrecadação que a tendência, nós já vínhamos com esse quadro já a partir de fevereiro, com a diminuição de alguns repasses em valores, a questão da receita, até porque nós tivemos um histórico, olhando o histórico de 2023 pós-pandemia até 2026, até 2025, melhor dizendo, nós sempre tivemos um acréscimo entre 5% e 10% na receita do município, que é o repasse que todo mês está vindo. E esse ano não está se concretizando isso aí, como você mesmo bem frisou, estagnou alguns meses até inferior ao mesmo período do ano passado, mas de uma certa forma está estagnado essa questão de receita em relação aos outros anos. Isso gera uma preocupação, Everton. Evidentemente que quando você tem uma despesa em relação à receita, tem que ter esse cuidado para não gastar mais do que você arrecada. Então, deixar bem claro que o município ele não tem receita, ele só tem despesa. A receita vem de impostos, vem de ICMS, vem de IPVA, vem de o Fundo de Participação dos Municípios, vem do imposto do predial, do IPTU, no caso. Então, quer dizer, a gente não gera rendimento, e sim só despesa. Então é uma preocupação que o município tem, e deixar bem claro ao nosso município que algumas medidas poderão ser anotadas para nós conter um pouco esses gastos, que eu quero deixar bem claro, que não é que a nossa despesa subiu em relação a quantitativo, e sim o que teve foi um aumento nos custos. Por exemplo, combustível. Se ano passado a gente gastou 1 milhão, vamos imaginar, de combustível, hoje, na mesma litragem, esse aumento já passa de 10% até 15% a mais em relação a isso. Isso é com todos os produtos alimentícios, de limpeza, material de expediente. Então, tudo, a gente sabe que a inflação é um, mas o número real é bem outro. Então, até porque hoje a situação econômica do nosso país, infelizmente, não está nada boa. Então, é hora de tomar algumas medidas, apertar um pouco o cinto e para fazer o município andar com as próprias pernas, sem depender de recursos de banco, tudo. Enfim, fazer um trabalho nesse sentido que eu chamo de gestão. Na hora de você olhar para os números, essa gestão tem que ser feita.
11: Pode ter turno único em São José do Cedro antes do final do ano ainda?
14: A administração do Fernando e do Enio, ela sempre é bem enfática que ela nunca... Não é que ela não vai ser feito, mas de uma certa forma a gente evita fazer turno único, porque eu acho que a população tem que ser atendida durante o dia todo. Mas até porque alguns serviços básicos, né, Everton, não tem como parar. Educação, saúde, alguma parte da assistência, não tem como tu parar. Isso é contínuo. Porém, em algumas secretarias é lógico, e alguma coisa até interna, a gente pode fazer esse turno único. Evidentemente que se você reduzir a carga de trabalho, vamos supor, se uma máquina, em vez de estar 8 horas trabalhando, ela só vai trabalhar 6 horas, que é o período do turno único, evidentemente ela vai ter um gasto menor. Então, isso é uma forma, sim, de conter um pouco os gastos, segurar um pouco as despesas, mas isso não está confirmado ainda. Se a gente vai fazer um estudo, se realmente isso é o gargalo mesmo da questão, para depois nós avaliar, sim, em conjunto com toda a administração, para nós ver se a gente implanta o turno único ou não. Mas existe a possibilidade, sim, Everton.
11: Porque o turno único na Secretaria de
15: Educação e na Secretaria de
14: Saúde,
15: ele não é permitido pelo governo federal, inclusive, que manda recursos, né? Não que os municípios não queiram fazer também. No entanto, em outras secretarias, ele poderia sim ser dispensado. Por exemplo, a administração. Então, no Palácio Municipal, movimentação ou não, o custo não seria muito mais elevado. Secretaria de Obras, como o senhor disse, agricultura, aí sim, são situações onde realmente máquina parada gasta menos, tem até a situação do deslocamento dos funcionários também, vão para Padre Reus, Mariflor, vão cedinho, quando é uma hora estão de volta, e aí cada um vai para sua casa, né? Enfim, dependendo do horário que for feito. Mas tem algumas situações, se vocês fizerem, isso deve ser analisado também, de repente algumas secretarias, como saúde e educação, não vai acontecer, algumas secretarias ter e outras não ter?
14: Exatamente, Everton. Evidentemente que, como nós já falamos, algumas secretarias não param, continua normal. E algumas mais pontuais, mas mais pontuais é lógico que a gente pode fazer, adotar essa medida. Até porque não é só a questão da máquina que vai trabalhar 2 horas a menos, que ela não vai estar gastando, tem a questão dos próprios, a despesa com a refeição dos funcionários, tudo, pelo deslocamento que tem, então isso gera uma economia, com certeza. Agora, temos que ver se isso realmente vai ser viável ou vai ser significativamente baixado o custo de despesa. Então, isso vai ser analisado, sim, vai ser por secretaria, é lógico, né? Não vai ser todos, então é algumas secretarias pontuais que a gente poderá adotar a questão do turno único.
15: Secretário, valores deixaram de ter incremento. O que pode ser feito? O município não tem muito o que fazer, por exemplo, o FPM é aquele valor, é um valor constitucional que vem para cada município conforme a sua população, então ali não tem o que mexer, depende da arrecadação federal, que centraliza tudo. Em algumas outras situações, vocês estão descobrindo o porquê que os valores se mantiveram estáveis, porquê que os valores ficaram estagnados, como o senhor comentou?
14: Tem, exatamente. Então tem algumas situações, por exemplo, IPVA, já foi o contrário. IPVA, a gente teve um incremento de R$800 mil em relação ao mesmo período do ano passado. Já FPM e ICMS, que é o mais significativo, que vem de receita para o município, para todos os municípios, essa sim, por exemplo, ICM a gente teve sempre em relação aos outros anos 12%, tivemos um mês com 15%, com 15% a mais em arrecadação de ICM, que seria o imposto sobre bens e serviços, no caso. Isso reflete o quê, Everton? Vou falar uma coisa que é a realidade, é triste, mas é uma realidade que a gente está vendo aqui no nosso município. E em outros municípios, com certeza também. Por exemplo, se você andar aqui na nossa cidade, tem muitos prédios, tem muitas lojas para alugar, sabe? Tem espaços para alugar. Então, salas vazias, para dizer a verdade. Então, isso é preocupante. Isso é empresas que não estão fechando, empresas que talvez estão indo para um lugar diferente, e lógico que aumentou o número de salas também, mas, do modo geral, Everton, comércio, a gente tem esse contato com alguns comerciantes, e a queixa, como se diz, é geral. Todo mundo está com menos venda, está com gerando menos nota fiscal, e o reflexo está aqui, o reflexo está aí. Evidentemente, digamos, se hoje nós temos somente menos de 2% de incremento em relação ao ano passado, que chegou a 15%, então alguma coisa está acontecendo. O pessoal está vendendo sem nota? Não, eu acredito que não. O nosso comerciante está bem, tranquilo quanto a isso, e o próprio consumidor, ele já está pedindo a nota. Então, não vejo esse problema. O que realmente está acontecendo são menos vendas no nosso comércio, que isso gera uma preocupação. Então, a preocupação hoje da administração do Fernando Wayne é justamente achar uma saída e a liquida cedro é uma saída para que nós conseguimos um pouco incrementar as vendas para nesses comerciantes, mas eu tenho certeza que não é a solução, porque hoje isso é um problema geral, nacional já, então a economia tá difícil mesmo hoje, que nem eu sempre digo, ser empreendedor nesse país, nessa atual conjuntura que nós temos hoje, nesse cenário, principalmente político, é bem difícil. Mas, de um modo geral, Everton, o reflexo é justamente isso aí. Menos impostos, menos venda, gera menos imposto, menos nota e, evidentemente, o reflexo vem no município.
15: Obrigado, Claudemir Bezin, secretário de Administração de São José do Cedro. Voltamos no próximo Cedro Entrevista. Bom dia a todos e até lá. 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Doze horas. Brasil bate recorde de produção de petróleo no mês de junho. Alesc retoma trabalhos depois das férias do meio de ano. Posto de saúde amplia horário de atendimento e cria novo turno para trabalhadores. Município aumenta apoio aos agricultores com investimentos no bônus agrícola. Educação integral amplia atendimento e marca primeiro semestre com avanços. História marcada por pioneiros que pensaram no futuro. Grupo de idosos abre inscrições para curso gratuito de reaproveitamento de alimentos. SEMAI faz investimento de 1 milhão para melhorias no abastecimento. Motociclista fica ferido em colisão entre carro e moto no centro da cidade. Homem é preso por tráfico de drogas e apreende mais de 3,2 kg de maconha. Esses são os destaques do Globo em Foco que está começando agora. Tempo bom no extremo oeste de Santa Catarina. Previsão para as próximas horas é de céu parcialmente nublado. A temperatura mínima das últimas horas foi de 16 graus. A temperatura máxima para hoje pode chegar a 25 graus. Agora na central de jornalismo da Rádio Cedro, 21 graus. Umidade relativa do ar em 75%. Doze horas, dois minutos. De acordo com o Banco Central, o dólar começou o dia cotado a R$ 5,09. O euro está valendo R$ 5,86. Já o peso argentino está cotado em 0,0034. O presidente do Irã, Massoud Pezeshkian, afirmou nesta terça-feira que o país pretende defender sua integridade territorial, mas não tem intenção de ampliar o conflito em curso na região. Segundo a mídia estatal iraniana, Pezeshkian declarou que Teherã está comprometido com a proteção de suas fronteiras e destacou a necessidade de fortalecer a sociedade iraniana contra ameaças externas. A declaração ocorre em meio à escalada das tensões entre Irã e Estados Unidos, um dia após Donald Trump afirmar que o governo iraniano precisa escolher entre um acordo ou uma rendição total. A União Europeia vai realizar uma reunião de emergência nesta terça-feira para discutir a crise migratória em Ceuta, na Espanha, enclave no norte da África, após a entrada da massa de imigrantes vindos do Marrocos. O encontro reunirá ministros do interior do bloco e busca uma resposta coordenada para a pressão sobre uma das fronteiras externas da União Europeia. O pedido de reunião foi feito por 22 países membros em carta enviada à Irlanda, que ocupa a presidência rotativa da União Europeia. 72 pessoas morreram nos últimos dias. 60 mil tentaram chegar à Espanha. O presidente em fim de mandato da Colômbia, Gustavo Petro, afirmou ontem que tem provas de uma grande fraude nas eleições presidenciais em que seu candidato foi derrotado e disse que a chegada ao poder da ultradireitista Abelardo de la Espriella pode desencadear uma guerra civil. De la Espriella, 48 anos, tomará posse na sexta-feira em uma cerimônia legislativa na cidade de Cali,
16: diferente do costume centenário de fazê-lo em Bogotá, diante do Congresso. Segundo Petro, houve um segundo turno com uma fraude eleitoral algorítmica, sistemática e sobre um volume de votos enorme, supostamente arquitetada do exterior, contra o esquerdista Ivan Cepeda. O que tem se observado em várias eleições, reclamações tanto da direita quanto da esquerda, que não aceitam as derrotas nas urnas. A seguir, Brasil bate recorde de produção de petróleo no mês de junho.
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16: Doze horas, 8 minutos. Mais de 62 milhões de reais do Fundo de Garantia do Tempo de Serviço já foram utilizados por trabalhadores para a renegociação de dívidas por meio do programa Novo Desenrola Brasil. Os dados são do Ministério da Fazenda e consideram as principais operações realizadas até julho de 2023-26. Segundo o governo federal, foram registradas cerca de 110 mil operações. Os trabalhadores podem utilizar até 20% do saldo do FGTS, considerando contas ativas e inativas, ou até R$ 1.000, prevalecendo o maior valor. O recurso pode ser usado para amortizar ou quitar dívidas diretamente com a instituição financeira credora. O Brasil bateu novo recorde de produção de petróleo no mês de junho. A informação foi divulgada nesta segunda-feira pela Agência Nacional do Petróleo. Segundo a ANP, a produção alcançou 4.473.000 barris ao dia, só no mês de junho. O volume representa uma alta de 4% em relação a maio e de 19% na comparação com o mesmo período do ano passado. Ainda segundo a ANP, o pré-sal foi o principal responsável pelo resultado. O recorde ocorre em um momento de grande atenção do mercado ao setor petrolífero pela invasão dos Estados Unidos contra o Irã. Nos últimos meses, os preços internacionais do petróleo oscilaram fortemente em razão das tensões no Oriente Médio. O presidente do STF, Luiz Fachin, abordou nesta segunda-feira uma crítica feita à corte dentro dos limites republicanos. Não fragiliza a instituição e fortalece a democracia. A fala ocorreu durante a sessão de abertura dos trabalhos do segundo semestre, após as férias de julho do Judiciário. O ministro destacou que a corte é provocada a deliberar sobre grandes temas sociais, o que leva naturalmente a questionamentos. No discurso feito nesta segunda-feira, Fachin não mencionou a proposta de criação do Código de Conduta. O presidente afirmou que a corte tem atuado para se aprimorar em diversas questões, mas ainda há desafios a enfrentar, como a necessidade de mais agilidade, clareza em relações com a sociedade e as demais instituições. A seguir, a LESC retoma trabalhos hoje, depois do recesso de meio de ano.
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16: Doze horas, 13 minutos. Com o fim do recesso parlamentar, a Assembleia Legislativa de Santa Catarina retorna hoje às atividades plenárias e análise de projetos nas comissões permanentes. A programação começou somente hoje pela manhã, com reuniões das comissões de Constituição, Justiça, Esporte e Lazer. À tarde acontece a primeira sessão plenária do segundo semestre. Para amanhã estão previstas reuniões das comissões de Saúde, Finanças e Tributação, além de mais uma sessão plenária. Santa Catarina encerrou o primeiro semestre de 2026 com um saldo positivo de 63 mil postos de trabalho criados, um crescimento de 2,45% no ano até junho. O resultado posiciona o estado na quarta colocação nacional em geração de empregos, atrás apenas de São Paulo, Minas Gerais e Paraná. Na comparação com o mesmo período do ano passado, no entanto, houve recuo de 0,73% no saldo de vagas. De janeiro a junho, a indústria catarinense criou 36.600 novos empregos, o que representa 58% de todas as vagas formais geradas no estado no período. O desempenho do emprego foi puxado pela construção civil, que gerou aumento de 8,12% nas vagas. O Tribunal Regional Eleitoral realizou ontem, em Florianópolis, uma demonstração pública do funcionamento da urna eletrônica e dos mecanismos de segurança utilizados nas eleições 2026. Durante o evento, Conheça a Urna Eletrônica por Dentro, promovido na sede do Tribunal, uma urna foi aberta ao vivo pela primeira vez no estado. A atividade integra a Semana Nacional do Sistema Eletrônico de Votação, organizada pelo Tribunal Superior Eleitoral. Segundo o TRSC, a iniciativa busca ampliar o conhecimento da população sobre o equipamento e reforçar a transparência do processo eleitoral. Técnicos do Tribunal explicaram as camadas de segurança do sistema, que envolvem hardware, software, registro dos votos e totalização dos resultados, mostrando que a urna eletrônica é absolutamente segura. Também reforçaram que a urna não possui conexão com a internet. Utiliza mecanismos de criptografia para proteger as informações. A seguir, grupo de idosos abre inscrições para curso gratuito de reaproveitamento com o Senar. SEMAI faz investimento de R$1 milhão para melhorias no abastecimento de água.
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1: Doze horas, 19 minutos. Educação integral amplia atendimento e marca primeiro semestre com avanços no município. A informação é da secretária de Educação de Guarujá do Sul, Juliana Fredi. A Secretaria de Educação realizou um balanço das ações desenvolvidas durante o primeiro semestre, destacando avanços na organização do ensino e na ampliação das oportunidades oferecidas aos estudantes. Segundo Juliana, o período foi marcado por planejamento, dedicação das equipes e investimentos para garantir uma educação cada vez mais qualificada. Um dos principais destaques foi a implantação do ensino integral, que passou a atender aproximadamente 80 alunos. A mudança exigiu uma série de adaptações, incluindo organização dos espaços, adequações da alimentação escolar, transporte, materiais e preparação das equipes de profissionais. Segundo a Secretaria de Educação, o novo modelo trouxe resultados positivos com boa aceitação das famílias e dos estudantes. A administração também concluiu a construção da Política Municipal de Educação Integral, fortalecendo as ações para os próximos anos. Formação de professores fortalece a prática pedagógica e prepara segundo semestre letivo. A informação é da Secretaria de Educação de Guarujá do Sul. Durante o período de férias, profissionais da educação participaram de uma semana de formação continuada, com palestras, oficinas, momentos de planejamento e troca de experiência entre as equipes. A iniciativa tem o objetivo de atualizar conhecimentos e aprimorar práticas desenvolvidas em sala de aula. A secretaria destacou a formação da etapa fundamental para refletir sobre métodos de ensino e preparar os professores para os desafios do segundo semestre. O trabalho envolveu diferentes profissionais da rede municipal, buscando fortalecer o atendimento aos alunos. Além das capacitações, o município também investiu no atendimento da educação especial, com ações voltadas ao aprimoramento das equipes e à garantia de melhores condições de aprendizagem e inclusão dos estudantes. Posto de saúde amplia horário de atendimento da saúde e cria novo turno para trabalhadores. A informação é do secretário de Saúde de Princesa, Valdemiro Gil. A secretaria anunciou mudanças no atendimento da unidade de saúde. A partir de ontem, o posto passa a funcionar em novo horário, das 7 às 11 e das 13 às 17 horas, ampliando a disponibilidade dos serviços para a população. A alteração atende solicitação da própria comunidade e busca oferecer mais facilidade no acesso aos atendimentos, principalmente para moradores que possuem compromissos durante o horário comercial. Conforme a administração municipal, a mudança foi planejada junto à equipe da saúde e tem como objetivo melhorar o atendimento e garantir mais comodidade aos usuários do Sistema Público de Saúde de Princesa. Saúde do Trabalhador inicia atendimento em horário diferenciado. A informação é do secretário de Saúde, Valdemiro Gil. Um novo projeto da secretaria começa a funcionar a partir de quarta-feira, amanhã, 5 de agosto. A iniciativa chamada Saúde do Trabalhador foi criada para atender moradores que trabalham durante o dia. Os atendimentos serão às quartas-feiras, todas as quartas, das 17 às 19 horas. Uma equipe formada por médico, enfermeiro, farmacêutico e dentista, ou seja, a equipe completa do ISF, estará trabalhando. O serviço será realizado mediante agendamento prévio para consultas médicas e odontológicas. A sala de vacinação também terá atendimento diferenciado durante a primeira semana de cada mês, com demanda livre para a população. A proposta é ampliar o acesso aos serviços e facilitar o acompanhamento da saúde dos trabalhadores do município. Grupo de idosos abre inscrição para curso gratuito de reaproveitamento de alimentos. A informação é da coordenadora dos idosos em São José do Cedro, Leda Lunques. Segundo ela, o grupo de idosos promove, nos dias 4 e 5 de agosto, um curso gratuito de processamento e reaproveitamento de alimentos, em parceria com o Serviço Nacional de Aprendizagem.

0: 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A capacitação substituirá os tradicionais encontros da semana e será realizado durante todo o dia, utilizando a cozinha do Centro dos Idosos, estrutura considerada ampla e moderna. Segundo a coordenação, o curso é voltado principalmente às mulheres, mas também está aberto à participação dos homens interessados. Ainda há vagas disponíveis e os interessados podem procurar a organização para realizar a inscrição. A capacitação já foi desenvolvida em outras comunidades do município, como as linhas São Domingos e São Vendelino, recebendo boa aceitação dos participantes. O Senar fornecerá todos os alimentos necessários para as atividades práticas, enquanto o município disponibilizará o espaço e a estrutura. A expectativa da coordenação é reunir um bom número de participantes e oferecer conhecimentos que possam ser aplicados no dia a dia, incentivando o aproveitamento integral dos alimentos e a redução do desperdício.
1: Boa parceria com o pessoal do Senar, e a gente vai estar fazendo um curso para, não é um curso para as mulheres, mas quem quiser participar, a gente também tem homens que vão participar, e isso é muito interessante. É processamento de alimentos, é um curso muito legal com uma professora. A gente já fez ele também na São Vendelino, há poucos dias tivemos um ali na linha São Domingos, e é um curso bem bacana. Então a gente vai aproveitar a semana sem encontro e vai estar disponibilizando, ainda estamos com vagas, quem quiser pode estar se inscrevendo, e a gente aguarda o pessoal para esse curso. E na sequência, então, na quarta-feira a gente já vai fazer a lavação da gruta, na quinta organizar as mesas, todo mundo em parceria, né, ajudando, a diretoria muito participativa, toda a equipe, todo mundo colaborando aí.
0: 12 horas, 26 minutos. Coordenação prepara a festa dos idosos e inicia a escolha do casal que representará o município na etapa regional. A informação é da coordenadora Leda Lunques. Além do curso, a coordenação dos grupos de idosos já iniciou os preparativos para os próximos eventos da programação anual. Na quarta-feira será realizada a limpeza da gruta e na quinta-feira voluntários, diretoria e equipe organizadora irão preparar o espaço e organizar as metas para as atividades previstas. Outro destaque é a abertura das inscrições para a escolha do casal representante dos grupos da terceira ou dos grupos que se reúnem às terças e quintas-feiras. A seleção acontecerá no dia 19 de agosto e definirá o casal que representará São José do Cedro na etapa regional do concurso. De acordo com a coordenação, os casais serão avaliados com base em critérios estabelecidos pela organização. A iniciativa busca valorizar a participação dos idosos, fortalecer a integração entre grupos regionais e incentivar a representatividade do município nas atividades voltadas à terceira idade. Município amplia apoio aos agricultores com investimento no bônus agrícola e novos equipamentos. A informação é do secretário de Agricultura de Palmasola, Alessandro Piffer. A secretaria destacou as ações realizadas em 2026 em benefício dos agricultores do município. Ressaltou a importância do Dia do Colono e Motorista como momento de valorização daqueles que movimentam a economia local. Segundo o secretário, diversos investimentos já estão à disposição dos produtores rurais e novas conquistas devem ser entregues ao longo do ano. As ações fazem parte do trabalho de fortalecimento da agricultura e da melhoria dos serviços oferecidos às famílias do interior. Lisandro também destacou o programa Bônus Agrícola, que representa uma importante ferramenta de apoio aos agricultores, além da parceria com a Secretaria de Obras, que auxilia nos atendimentos e serviços realizados nas propriedades rurais. A agricultura recebe novos equipamentos para fortalecer atendimento nas comunidades do interior. A informação é do secretário de Agricultura de Palmasola, Lisandro Piffer. A secretaria está ampliando a estrutura de atendimento aos agricultores com a chegada de novos equipamentos. Entre as conquistas, uma retroescavadeira cabinada, que já está disponível para auxiliar os trabalhos nas propriedades. O equipamento está atendendo inicialmente a linha Betel, beneficiando agricultores da comunidade. A expectativa é que novos investimentos estejam disponíveis durante o segundo semestre. entre eles um jipe, kit destinado pela Defesa Civil que contemplou todos os municípios, televisor 55 polegadas, notebook e drone, equipamentos que devem auxiliar nas atividades para melhorar as condições voltadas à população. Emenda parlamentar garante veículo e esteira para a APAI. A informação é do vereador Guilherme Ferrari. Destacou a aplicação de emendas impositivas destinadas à APAI. Em parceria com outros parlamentares, foram direcionados mais de 150 mil reais para atender uma das principais necessidades apontadas pela entidade: a substituição do veículo utilizado no transporte dos alunos. Após a aquisição do automóvel, parte dos valores ainda disponíveis possibilitou a compra de uma esteira para auxiliar nas atividades de fisioterapia e reabilitação desenvolvida pela instituição. A administração complementou o investimento para viabilizar a aquisição do equipamento. Segundo Ferrari, a destinação foi definida após diálogo com a direção da APAI, que apresentou as demandas prioritárias. O vereador destacou que o investimento busca melhorar o atendimento prestado às crianças e famílias acompanhadas pela entidade. Emenda prevê arquibancada para incentivar eventos esportivos no município. Segundo ele, outra parte da emenda impositiva é destinada à construção de arquibancadas no ginásio do Colégio Cedrense. O espaço esportivo possui quadro oficial, mas ainda carece de estrutura adequada para receber público durante competições e eventos. De acordo com ele, o projeto prevê arquibancada com capacidade para 250 pessoas. Embora considerada estrutura inicial, a obra representa avanço para ampliar a realização de competições esportivas e fortalecer o esporte local. O investimento busca criar melhores condições para atletas, equipes e torcedores, permitindo que São José do Cedro possa sediar mais eventos esportivos e incentivar a participação da comunidade. SEMAI prepara maior investimento da história, com mais de 1 milhão em melhorias no abastecimento de água. A informação é do diretor do Serviço Municipal de Água e Esgoto de São José do Cedro, Flávio Dockorn. O serviço vai realizar o maior investimento desde sua criação há mais de 10 anos. Após a aprovação do projeto, mais de 1 milhão serão aplicados em obras de melhorias na estrutura responsável pelo tratamento e distribuição de água potável em São José do Cedro. O projeto foi aprovado na Câmara de Vereadores por unanimidade. Os recursos são próprios da autarquia e representam um marco para o sistema de abastecimento. A maior parte do valor é destinada à estação de tratamento na saída para o município de Princesa. O local passa por reformas estruturais, pintura, troca de telhado, adequações do prédio, construção da base para um novo reservatório elevado, orçado em aproximadamente R$ 788 mil. Conforme ele, a estação nunca havia recebido uma revitalização desse porte desde sua implantação. A expectativa é que a nova caixa d'água esteja instalada até o final desse mês de agosto, fortalecendo o abastecimento em toda a cidade e reduzindo problemas operacionais.
2: É, vai ser toda lá na ETA, né? A gente vai fazer um reservatório com a base que vai custar R$ 788 mil. Tem aquisição de adutora, que a gente já fez uma parte, a outra parte está para executar, que também é lá. Casa de bombas, a gente vai comprar, já adquiriu também umas bombas mais potentes lá, que vai ter que recalcar nessa caixa que a gente está fazendo lá. Também temos que mexer na parte da rede de luz, que é uma rede antiga. Como vai ter mais potência, a gente tem que mexer em transformador, tudo. Isso é uma demanda que demora de projeto, é um pouco enrolado. E também a melhoria na parte das estruturas lá, como pintura, nós troquemos também o telhado lá, que tinha infiltrações, né? Então tem várias coisas que a gente está arrumando lá na estação de tratamento.

0: 12 horas, 34 minutos. Nova caixa d'água deve reduzir rompimentos da rede e melhorar a pressão do abastecimento. A informação é do diretor do SEMAI, Flávio Dockhorn. Entre os principais investimentos previstos está a instalação de um novo reservatório elevado, com grande capacidade. Manter a rede constantemente abastecida reduz significativamente a entrada de ar nas tubulações, situação que costuma provocar rompimentos quando o fornecimento é restabelecido. Com maior capacidade de armazenamento, a expectativa é manter uma pressão mais estável na rede e melhorar o abastecimento, principalmente nos pontos mais altos da cidade. Durante a instalação do reservatório, será necessário interromper temporariamente o fornecimento de água para a realização das interligações. O SEMAI informa que transtornos serão momentâneos, mas necessários para garantir melhorias permanentes no sistema de abastecimento. Investimentos na agricultura buscam ampliar a produção e fortalecer a arrecadação. A informação é do vereador Pedrinho Casarim. Em entrevista ao jornalista Everton Macedo no programa Enfoque Legislativo do último sábado, ele destacou a importância dos recursos destinados à Secretaria de Agricultura. Segundo Casarim, programas de incentivo ao produtor rural, como terraplanagem, apoio, a ampliação de instalações, contribuem diretamente para o crescimento do setor. O parlamentar afirmou que os investimentos atendem atividades como bovinocultura de leite, suinocultura, avicultura, permitindo que os produtores ampliem suas estruturas e aumentem a produção. Conforme explicou, os resultados aparecem rapidamente na economia local. Ressaltou que os recursos aplicados na agricultura retornam ao município por meio do aumento da produção e da arrecadação. Para ele, investir no setor rural significa fortalecer uma das principais bases econômicas de São José do Cedro. História no município é marcada por pioneiros que pensaram no futuro. Segundo o vereador Alisson Bavaresco, a história destaca especialmente a contribuição dos colonizadores. A emancipação de São José do Cedro, a criação do município representou importante passo para garantir maior autonomia e estrutura para a população. Entre os exemplos citados está a criação do hospital em 1956. Iniciativa que surgiu da preocupação dos primeiros moradores em garantir atendimento de saúde à comunidade, que na época era isolada. Segundo o vereador, tanto a fundação do hospital quanto à emancipação, demonstraram que os pioneiros tinham uma visão de futuro e buscavam criar condições melhores para quem vivia na região. A homenagem também ressaltou que muitas das pessoas responsáveis por construir a história do município não aparecem nos registros oficiais ou nos livros de história. As conquistas são resultado do trabalho de pessoas que no passado ajudaram a construir o município. São José do Cedro existe hoje em virtude do trabalho realizado pelos pioneiros. Guaraciaba avança com obras de asfaltamento no interior e amplia investimentos em infraestrutura. A informação é do prefeito de Guaraciaba, Domingos Marcon. Em entrevista à Rádio Cedro, ele falou sobre a continuidade de uma série de investimentos em infraestrutura, com destaque para obras de pavimentação asfáltica no interior. O prefeito destacou que o asfaltamento das comunidades rurais é uma das principais prioridades da administração municipal. Entre os locais beneficiados estão as linhas Tigre e Ouro Verde, consideradas comunidades mais distantes da área urbana. As obras representam um avanço para os moradores e produtores rurais, garantindo melhores condições de deslocamento e transporte da produção agrícola. Segundo a administração, levar o asfalto para o interior é uma forma de promover o desenvolvimento, aproximar as comunidades e oferecer mais qualidade de vida para as famílias que vivem e trabalham na área rural de Guaraciaba. A seguir, motociclista fica ferido em colisão entre carro e moto no centro da cidade. Homem vai para a cadeia depois de ser localizado em sua casa quase 3,5 kg de maconha. 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
1: Doze horas, 42 minutos. As últimas notícias do Globo em Foco. Segunda-feira foi marcada por 2 acidentes no centro da cidade de Iporã do Oeste. 2 acidentes aconteceram na principal avenida, na Gustavo Fetter. O primeiro, próximo a uma conveniência envolvendo 2 veículos com danos materiais. Na parte da manhã, à tarde, outro acidente deixou o trânsito lento nas imediações. Segundo a PM, por volta das 13 horas, um veículo invadiu a avenida, não dando tempo do condutor de um Corolla desviar. Com impacto, o veículo da Volkswagen foi arrancado enquanto o Corolla teve perda lateral. A frente de um dos carros acabou sendo comprometida e ficou sobre a pista. Casa é destruída por incêndio no interior de São Bernardino. A residência foi destruída por incêndio na manhã de ontem, na linha Alfa 2. O Corpo de Bombeiros de Campo Irê foi acionado às 8h20 e percorreu cerca de 26 quilômetros até o local. A casa, mista, madeira e alvenaria, com 64 metros quadrados, foi praticamente toda consumida pelas chamas, pela distância até a chegada do Corpo de Bombeiros. O local foi isolado para a preservação dos vestígios. As informações serão utilizadas para a elaboração do informe pericial do incêndio. Ninguém ficou ferido. Homem autuado após ameaçar enteado durante desentendimento familiar em Dionísio Cerqueira. Um homem de 36 anos foi autuado pela PM na tarde de ontem após ocorrência de ameaça no contexto de violência doméstica contra outro homem. Segundo a vítima, um homem de 18 anos, ele foi ameaçado pelo padrasto durante desentendimento familiar. Conforme relato, o padrasto teria exigido que o homem deixasse a residência, fazendo ameaças de forma agressiva. Uma testemunha confirmou a versão apresentada. Durante o atendimento, policiais constataram que o homem estava em sinais visíveis de embriaguez. Ele negou as acusações. Ambos foram comprometidos a assinar um termo circunstanciado e para pós-comparecimento ao Fórum da Comarca de Dionísio Cerqueira. Motociclista fica ferido em colisão entre carro e moto no centro de São Miguel. O acidente aconteceu na manhã de ontem por volta das 10h45, no cruzamento da Santos Dumont e Barão do Rio Branco. Envolveu um Corsa e uma moto bis. Com impacto, o motociclista teve ferimentos e precisou atendimento. A vítima estava consciente e apresentava escoriações e foi encaminhada para atendimento médico. A PM também esteve no local para realizar o controle do trânsito. Durante o atendimento da ocorrência, foi confeccionado o boletim. As circunstâncias que provocaram o acidente deverão ser apuradas. Homem é preso por tráfico de drogas em bairro de São Miguel do Oeste. O homem foi preso na noite desta segunda-feira no bairro São Gotardo. De acordo com a PM, ao avistar o homem repassando drogas a um entregador de aplicativo, foi feita a verificação junto ao motociclista. Foi encontrada uma sacola com 500 gramas de maconha. No local onde o homem fez a entrega ao entregador, os policiais encontraram 3,2 quilos de maconha fracionados e embalados para comercialização. Além de utensílios para fracionamento e embalagem, diante dos fatos, o homem de 23 anos entregou a droga ao motociclista e recebeu voz de prisão, sendo conduzido à delegacia de polícia para os procedimentos cabíveis. O motociclista foi conduzido junto com o autor à delegacia de polícia de São Miguel do Oeste. 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Boa tarde.

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1: Doze horas 48 minutos.
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0: Boa tarde, ouvinte. Está no ar o Show de Bola. Vamos trazer informações do esporte da nossa cidade, da nossa região e também da Copa do Brasil, definido ontem. Não definido, mas o último jogo aconteceu ontem, desses 8 previstos para as oitavas de final, e o Atlético Paranaense colocou um pé nas quartas de final da Copa do Brasil ao vencer de 2-0 Vitória da Bahia. Os outros jogos já estavam definidos, que começa hoje já, Jonathan. Remo e Santos. Não interessa muito para nós, apesar que vai ser sorteio depois, mas Remo e Santos já começam hoje os jogos da volta da Copa do Brasil. Boa tarde.
1: Boa tarde, Everton, Valdemar, ouvintes. Pois é, começa nessa terça-feira os jogos da volta. Juventude também joga hoje, né? Como comentamos, acho que um bom resultado do Juventude no jogo de ida, agora vai resolvendo o Jacone. Jacone que sempre foi uma pedra no sapato de Grêmio Internacional por muitas vezes, e quando o Juventude manda jogos em Caxias, tende sempre a dificultar para os adversários. Quem sabe não sonhar com o Juventude eliminando aí um dos grandes do Campeonato Brasileiro. Tem também o jogo do Remo e do Santos, né? Dentro do Brasileirão, as duas equipes aí na mesma situação, emerge bem na parte de baixo, né? Mas na Copa do Brasil, quem sabe a gente tem um jogo bom. Ficou devendo no jogo de ida.
0: E tem Campeonato Municipal de Futsal essa semana também, Valdemar. Boa tarde.
2: Boa tarde, Everton, também o Jonathan. Hoje começa já, né? Tem os últimos jogos aí da fase de grupos do veterano, dois jogos hoje. E já começa também as quartas de finais aí. Hoje também tem sequência, amanhã também na sexta-feira tem os jogos aí.
0: Tem transmissão da Cedro essa semana também?
2: Hoje não vamos transmitir.
0: Hoje, no Lauter Weber?
2: Lauter Weber,
0: hoje à noite. Então fica ligado para ver a live e a transmissão no rádio também. Nós vamos trazer demais informações aí do Internacional, do Grêmio também, né? As duas equipes que entram em campo essa semana pelos jogos da volta da Copa do Brasil. O Grêmio joga amanhã à noite em casa, e o Inter joga fora de casa na quinta-feira à noite.
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2: Temos um comunicado aqui da Secretaria de Esportes de São José do Cedro. Por meio deste, a Secretaria Municipal de Esportes, através do secretário de Esportes, vem convidar a todos os dirigentes, atletas que queiram participar da competição do Campeonato Municipal de Bocha Feminina Livre. Artigo 1, vincula-se à participação na competição qualquer atleta que possuir o título de eleitor com domicílio no município de São José do Cedro, sendo que o título deverá estar domiciliado no município que o atleta jogará até o fim da participação da equipe na competição. O prazo para a comprovação do domicílio eleitoral no município de São José do Cedro de até a data de 31 de dezembro de 2025. Artigo 3, as inscrições deverão ser protocoladas no Centro dos Idosos aí, ou Secretaria de Esportes, sendo o horário de funcionamento das 7h30, às 11h30, das 13h, às 17h, até o dia 21 de agosto. O quarto artigo, o Congresso Técnico será no dia 24 de agosto, às 15h, no Centro dos Idosos. E ainda, quinto artigo, fica definido que a taxa de inscrição será um valor de R$ 30,00 por atleta. Então, qualquer dúvida, é chamar o pessoal aí na Secretaria de Esportes ou então no WhatsApp 999-992-008806. Esse é o telefone, então, de contato aí da Secretaria de Esportes aqui de São José do Cedro. Temos mais informações ainda lá da Secretaria de Esportes, aí que o Robertinho nos encaminhou. Também teve sinuca. O interior conquista o título da sinuca no individual cidade versus o interior 2026. A grande decisão da sinuca no individual cidade interior 2026 foi realizada na última sexta-feira, reunindo os melhores competidores da competição, e em nome de disputas ou em uma noite de disputas acirradas, o alto nível técnico da Sinuca, então. Na decisão do terceiro e quarto lugar, Ayrton Bortolini venceu Dilamar Maciel, garantindo a terceira colocação da competição. E já na grande final, Adelino de Mello superou Roberto Ligório Reichert e conquistou o título aí do campeão geral da Sinuca Individual, Cidade Interior 2026. Levantando o troféu, então, para o interior. A competição integrou aí também o calendário então, esportivo do município. A administração municipal, por meio da Secretaria de Esportes, agradece e parabeniza todos os competidores pelo empenho, dedicação esportivo demonstrados ao longo de toda a competição, especialmente aos finalistas e aos atletas que conquistaram o pódio. Também tem rodada do futsal de São José do Cedro. Começa então hoje. Hoje tem ainda duas partidas aí pela fase final do Veteranos. Às 19h15, Flamengo e Estrela do Oriente. Veteranos também tem São Vendelino, Leão da Serra e Simix. Então, esses dois jogos aí pela fase de classificação ainda, encerrando então a fase de classificação. Já pela Série Ouro, já pelas quartas de finais, então, o Sport Clube Real enfrenta o Simix. Um grande jogo essa da Série Ouro, então, transmissão da Rádio Cedro, 20 horas e 21 horas também. Amanhã, quarta-feira, tem sequência pelo Prata, essa já pelas quartas de finais agora. Realeza e o Pumas, já nas quartas de finais, esse jogo 19h15. Amanhã, 20 horas, Juventus e União, pelas quartas também. E às 21 horas, União City versus o Granja Caron, aí também decisão das quartas. E na sexta-feira tem sequência nesses jogos que eu falei agora lá no São Domingos. Agora no Lauté Weber, na sexta-feira, também pelas quartas e finais, Internacional e Raul Hilal, também às 19h15, né? Esse jogo 19h15. E pela prata, tá? Pela prata. Pelo ouro, Real e Alambique, disputa das quartas. E pelo ouro também, RS Futebol Clube Chapa Cedro, enfrentando Corinthians São Germano. Lembrando que essa semana, então, a gente vai transmitir hoje, né? Aí os jogos, então, do São Vendelino e o Simix, e Real Bonfante e o Simix. Semana que vem a gente vai procurar fazer outros dois jogos, então, para tentar também pegar todo mundo aí, para tentar, né, transmitir de todos os jogos aí. A gente não transmitiu nenhum ainda do Real e do Semix no ouro, né, do Semix do Veterano a gente transmitimos já, mas vamos tentar pegar esse jogo também do Real aí, daí do Semix. A gente não transmitiu nenhum jogo deles ainda, então, até então. Já dos outros jogos a gente já transmitiu, então a gente não transmitiu ainda desses. A semana que vem a gente vai estar pegando outros jogos para estar transmitindo, tentando valorizar todos os times aí. Tem mais informações aqui também lá de Princesa, né? O pessoal nos encaminhou lá de Princesa, o Marcelo aí nos encaminhou, o Campeonato Municipal de Futebol, de Futsal, né? De Salão aí, então, resultados de ontem, dia 3, Sub-16, masculino Cangaceiros 2-2 para a Vila Jamaica, Veteranos Oplitas 7-7 para o Gaúcho da Fronteira, Veteranos Mazembe Futebol Clube 2-3 para Cangaceiros. A próxima rodada acontece sábado, dia 8, no ginásio da Vista Alta. 19 horas, sub-18 feminino, Vila Jamaica e o Fênix. 19h45 feminino, Garra Futebol Clube União. 20h45 feminino, União Atlético Clube e Clube Desportivo União. E ainda às 21 horas e 45 minutos, sub-18 feminino, CDU versus Fúria Futebol Clube. Então esses são os jogos aí. Esses são os jogos então aí do campeonato aí de Princesa.
1: 12 horas com 56 minutos. 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
0: Então, o Ligório ficou vice-campeão geral do município de São José do Cedro na Sinuca, né? Olha só. Tu tem cara de ser, de que tu era meio craque na sinuca quando era novo, Valdemar, ou tu não era bom de jogar a sinuca?
2: Não, muito ruim na sinuca.
0: É? Mas quando era bem piazotão, assim, 15, 16 anos aí que...
2: Eu não sei nem direito as regras de sinuca.
0: É?
2: Sou muito ruim de sinuca. Mar ruim. Mais ou menos no 48. Jogava mais ou
0: 48,
2: menos.
0: 48, eu não jogo nada, cara.
2: Pois é.
0: A gente fazia tipo um triatlo aí, né? 48. O Jonathan no futebol, eu no snook e tu no 48, né? Pegar três adversários valendo tudo, churrasco e as Heineken. Sem...
2: Mas eu tô muito tempo sem jogar, né? 48.
0: Mas o Jonathan também vai mais ou menos no snook, né, Jonathan? Como é que tu vai no snook?
1: Da média pra baixo.
0: Pra baixo?
1: Pra baixo.
0: Achei até que tu era mais metidinho.
1: Né?
0: É. Mas é o futebol, então. Futebol é contigo, futebol.
2: Qual é teu esporte? Qual é o teu esporte favorito? Que tu se dá bem assim, diz, não, esse eu manjo.
3: Acho que futebol, né?
0: E basquete também, né?
3: Basquete.
2: E futebol. O beach, tu não joga mais?
0: Não joga mais.
1: Nunca joguei isso aí.
0: Beach não joga mais. Não joga mais, quer dizer, o cara
2: mas
0: jogava.
2: É legal, o beach tênis é legal.
1: É, aquele dia lá que tu fechou o horário, tu foi tu e o Everton lá me convidar.
2: Mas, eu acho legal, cara. Tu vai lá com um calçãozinho apertadinho, uma camiseta mais coladinha e tal. E...
0: Mas por que é...
2: Tipo um tênis, né?
0: A roupa é precisa ser assim a roupa por causa da...
2: Da areia, né? Para não entrar no rio.
0: Ah,
2: né?
0: Tá.
2: Acredito eu, né? Não sei. Alguma entrar, coisa, algum fundamento.
0: Não entrar
2: tem,
0: areia
2: né?
0: No...
2: É, do cai na areia
1: acho que
2: ali,
1: tu tá falando com uma propriedade boa aí. Que conhece.
0: Conhecimento. Tá, como é que joga? Não, falando sério, o beach tênis é com a raquete também?
2: A raquete, tem uma raquete própria, né? Maior, sei lá.
1: Posso dar ideia.
0: Ah, não, o beach tênis é o...
2: É,
0: não, claro. Eu nunca joguei porque é um esporte mais novo.
1: É igual o frescobol que se jogava na praia.
0: É, não, o beach tênis é... Não, o beach tênis é... Não, tem bastante gente que joga e é...
2: É legal.
0: Não, pessoal, andou fazendo umas quadras nos clubes aí, né? Bem...
1: É o esporte que mais cresceu aí nos últimos anos.
0: Não deixa...
2: Mas é uma moda, né?
0: Qual é a regra? É a bola não cair no chão, né? É jogar na areia e eu acho que ficou muito famoso porque ele é jogado indoor, né? Ele é jogado em ambientes fechados, então pode chover que tu mete ficha igual, né?
2: Mas já não tem mais aquela febre que tinha.
0: É, na época, no começo, é verdade.
2: No começo aí,
0: é
2: que
0: verdade.
2: Faltava horário, né? Hoje já é somente aqueles que realmente praticam mais, né? Antes era todo mundo agora, né?
0: Falando nisso, mandar um abraço pro meu amigo Marcelo Batista, né? O Marcelo Batista que ele, inclusive o pessoal joga individual, joga em dupla, né? O Marcelo Batista, meu amigo Marcelo e meu amigo Cedenir César, né? Os dois eles têm uma dupla, né? Tem uma dupla, então é porque o pessoal joga individual, joga de dupla também, né? Vou mandar um abraço para eles aí, né? O pessoal. É, quando tu tava falando, eu esqueci, Valdemar, que é não é que eu esqueci, eu confundi com o badminton. Badminton também tem, né?
2: O badminton é diferente, é na mesa, né?
0: O badminton é na mesa, eu só vi falar também.
1: Não é na mesa.
2: É no
1: badminton ele é jogado com a raquete e com uma peteca.
0: Ah.
1: O badminton. Inclusive o Lazarete, que é parente do Banana que vem aqui, e a filha dele já foram campeões estaduais de badminton.
0: Pessoal lá da Mariflor, né? Bem legal, né?
1: Meu primo Emerson Lazarete. Jogavam na época de escola, né? É o jogo de peteca, né?
2: O Emerson não é filho do Esmilindro?
1: Filho do Melindo. O Emerson é filho do Melindo. Filho do Melindo.
2: Filho do Esmilindro.
0: É. Tá, mas ele e o filho dele quem?
1: O Emerson é filho do Melindo.
2: Desmilindo.
1: E a menina, não, acho que é filha do Banana, né?
2: Zero primo.
0: É, ah, os primos então, né? Não, pouco Melindo, o Melindo nunca jogou isso aí.
2: E o Banana é 48,
0: né? O mais bom no 48. E o Banana também não, né? Acho que o Banana nunca jogou isso.
1: Na época de escola, teve uns projetos aqui no Cedro.
0: Não. O badminton, eu acho que eles nunca jogaram, não. Mas outros esportes, sim, o Melindo. É metido no snook também, cara. Um dia eu e o Banana lá no Tio Nácio, lá no Padre Vels. E aí o Tio Nácio... Queria jogar aí, o Tio Nasce e mais um outro lá, um outro amigo que eu não me lembro. Aí ele pegou e disse: ó, nós vamos jogar contra vocês dois. E eu e o Melindo, cara, de dupla, mas homem, eu, claro, me escorando nele, né? Perdemos, cara, umas três ou quatro partidas aqui. Acho que perdemos cinco partidas. Ficou feio. Acontece, né? O esporte é assim. Ô, Jonathan, tu que é um grande tomador de cerveja e chope, o porquê que o chope não pasteurizado está em evidência agora? Porque antigamente eles diziam, né, que o chope pasteurizado vinha escrito, né, chope pasteurizado. O que, que é a pasteurização? É você levar ela, levar a bebida, né? O leite pasteurizado, o chope, levar uma alta temperatura, né? Vai lá em cima a 90, 100 graus, né? Não sei se chega aí a 100 graus, que 100 graus ferve. E aí ele é levado a temperatura lá embaixo, né? E o chope não pasteurizado, que não passa por esse processo, diz que ele é muito mais gostoso, estraga mais fácil, mas mantendo o sabor original, né? Que coisa, né? O
1: cara vai... não lembro de ter eu tomado, não, eu não prestei atenção.
0: Eu fui pesquisar isso agora, né? Por isso, mas aquele chope lá daquela marca, não vou falar de marca aqui para... É, o chope daquela marca é bom, né? E aquele lá não é tão bom, né? Olha isso, tem a ver com isso. Falar nisso, tinha um chope...
2: Tem a ver com isso, tem aquilo, falando nisso.
1: Produzindo a nossa cerveja agora.
0: É, tinha um chope aqui da região, que eu também... agora eu não estou lembrado o nome, mas é ali na região de São Miguel para lá. E é um chope que é... no almoço do Polaco, né, do nosso amigo Boleslau, que vai estar de aniversário dia 9, que vai ser domingo, mas ele fez no dia 2, ele fez uma festança de aniversário. Parabéns a ele, o filho dele, o Éder, também, os dois vão fazer aniversário dia 2 e outro aniversário dia 9, né? E é um chope muito bom também, o chope, né? O Valdemar, eu acho que tem cara de que quando tomava assim um aperitivo gostava do chope de vinho.
2: Ah, eu tomo hoje ainda.
0: É bom, né? É muito gostoso, de verdade.
1: Tu não bebe, e quando bebe, bebe chope de vinho.
2: Eu nunca falei que eu não bebo.
1: Ah, não, achei que tu não bebia.
2: Em nenhum momento.
0: É, bebe
1: não,
0: pouquinho,
1: achei que
0: né?
1: Não bebia.
2: Bebe se cuidando. Bebo vinho, não, mas não bebo de sair por aí.
1: Ah, não.
2: Batendo nas paredes.
1: Mas isso acho que ninguém faz aqui.
2: E nem no bar. E nem em bar também. Eu bebo em casa, compro um chopinho, um golinho de vinho, assim... Isso aí de noite.
0: Faz,
2: né?
0: Bem para a saúde, inclusive.
2: Sábado,
0: né?
2: No sábado, uma sexta-feira à noite. Mas é tudo cuidadosamente, né? Muito bem cuidado, um golinho. Boa.
0: Tu sabe que eu li um depoimento, falando muito sério agora. Eu acho que a dona G também faz isso. Um depoimento.
2: Tem um copinho da dona G lá, é minha medida lá.
0: Muito bom. Um depoimento de uma senhora parente, inclusive. E ela dizia o seguinte: que ela. Hoje em dia muita gente toma remédio para dormir, né? Não sei quanto por cento da população, né?
2: 99%, acho.
0: Tu toma remédio para dormir, Valdemar? Não, eu também, graças a Deus. Tu também não toma, né, Jonathan? Nós três aqui não tomamos, então a gente está fora dessa...
1: 3% já.
0: Mas, cara, que bom, porque tem muita gente que toma... Não é que o pessoal toma remédio para dormir. O pessoal toma remédio para manter o sono contínuo. Porque senão as pessoas vão dormir 10 horas, 10 e meia, 11 horas... E chega 3 horas da manhã, 3 e meia, 4 horas, 5 horas, o cara acorda e não consegue mais dormir. E já aconteceu várias vezes comigo, e acontecia, agora tem acontecido menos. Inclusive de eu pegar e ficar sapeando o Valdemar, toca uma música para mim, porque eu acordava, não conseguia mais dormir, botava o fonezinho de ouvido ali e ficava pensando aonde que eu ia ir no outro dia, e em algumas coisas, e botava o fonezinho e ficava ouvindo o Valdemar. E aí, então, não é que o pessoal não consegue ter aquele sono duradouro, né, de 8 horas pelo menos, que é a coisa assim. E aí uma pessoa, né, que eu não vou citar nome aqui, senão vão dizer que a pessoa, ele disse, eu parei, não tomo mais, uma pessoa do sexo feminino, uma tia, disse, eu não tomo mais remédio para dormir. Só que o seguinte, todas as noites antes de dormir, ali na janta, né, na janta, e antes da janta, janta e pós-janta, dois copinhos de vinho, duas tacinhas de vinho, e diz que santo remédio. A pessoa vai dormir assim, bem, e não pode exagerar, querer tomar uma garrafa também, né?
2: O Banana lá deu um presente com a prima dele aí, não deu muito certo, cara. Comprou uma garrafa e, cara, pagou não sei quantos lá. E deu de presente pra prima dele.
0: Uhum.
2: Deu problema nas pernas da prima dele.
0: Bah! Abriu as pernas.
2: Abriu na hora.
0: Bah!
2: Até hoje não pode beber mais vinho a mulher.
0: Pois é.
2: Só o cheiro, diz que já pá. Já abre.
0: Que coisa séria. Também não vamos citar nome, né?
2: Mas era a prima do Banana. Sim, ele me contou isso. Uhum. Tenho provas, né? Qualquer coisa, de repente ele reivindicar essa fala.
0: Sim, sim.
2: Agora, qual a prima, não sei.
0: Né? Não vamos dizer. Isso quando ele era sorteiro ainda.
2: Sim, bem tempo.
0: Bem tempo. Só que elas têm ciúme até quando nós era criança, piá.
2: Bem. Deus o livre.
0: É, uma vez escutei alguém falando, mas eu fico brabo, tenho nojo daquelas meninas que estudavam com o Valdemar lá no Padre Reis e corriam atrás do salão da comunidade.
2: Naquele tempo nós era raiz ainda.
0: Pois é, era brincadeira diferente. Vamos falar então do Grêmio do Internacional, para nós falar um pouquinho de futebol. O Grêmio pode perder, Jonathan e Valdemar e ouvintes, um zagueiro para o Corinthians. O clube paulista tem interesse no atleta, que não atua há 3 jogos no time gaúcho. E ontem até... E tomara que vá embora, tomara que seja vendido. É um jogador ruim. Ele teve muito tempo de chance no Grêmio, muitos jogos, e ele não jogou. Então é um cara que tem que ir embora. Ah, vai chegar lá no Corinthians, vai jogar bem, tudo certo, mas no Grêmio o cara não jogou nada. E até ontem o pessoal veio comentar, e o Valdemar trouxe a informação, senão eu não ia saber também, por que que o Mac não está jogando, né? O Mac não foi colocado como titular porque o Mac tem possibilidade de negociação com o clube, e então por isso, se é clube brasileiro, não pode jogar mais, se já jogou, até para poder, se jogou tantas partidas no Campeonato Brasileiro, não pode jogar pelo Corinthians. Digamos que o Corinthians precisa do cara, e o Corinthians não vai contratar um jogador que não vai. E esse jogador é o Wagner Leonardo. Cara, esse cara aí não deu certo no Grêmio.
1: Aí na época o Grêmio contratou ele, o Grêmio fez umas manobras bem grandes, né? Pagou muito dinheiro por ele. O Vitória não queria vender ele. O Grêmio tem algumas pendências financeiras, inclusive, com o Vitória. E o Vitória queria levar de volta o jogador, né? Queria levar de volta, contratado do Grêmio. E o Grêmio tentou chegar, fez reuniões com a equipe do Vitória para negociar, né? Esses valores que o Grêmio ainda devia para ser abatido, né? Na contratação do Wagner Leonardo. Mas aí o Vitória não aceitou, o jogador permanece no Grêmio. A dívida com o Vitória permanece. E o Grêmio negocia, então, com o Cruzeiro, com o Corinthians, perdão. Concordo com o Everton, acho que não rendeu, né, o que era para render. Você teve uma expectativa muito grande, principalmente pelos valores. Na época foi uma das maiores contratações que o Grêmio teve, né? Então a expectativa cresceu muito. Muito se falou dele ser parecido com o Jeromel por conta do porte físico e tudo mais, mas dentro de campo não foi nem um pouco parecido com isso, né? Então, se o Grêmio conseguir vender, claro que o ideal seria vender para o futebol internacional, né, para conseguir ganhar um pouquinho a mais, mas foi uma oferta boa para o Grêmio aí, né, para o Grêmio corrigir essa contratação que não deu resultado e pagar suas contas, né? É uma dívida grande que o Grêmio ainda tem com o Vitória para ser pago, e certamente se o jogador for vendido, essa dívida deve ser abatida, né?
2: É, se receber, né? Do Corinthians, porque...
1: O
2: Corinthians está negociando com o Memphis, e aí você pergunta o porquê que o Corinthians está quebrado. Na minha opinião, por todas as contratações mais mal feitas que o Corinthians fez também. Agora está negociando com o Depay. O cara exigiu até o caneco do presidente lá do Corinthians. É muita exigência, cara. Por exemplo, ele quer o estádio do Corinthians para fazer evento para ele. No mínimo, acho que 1 ou 2 vezes por mês, quando ele solicitar, enfim, ou uma vez que seja. Aí ele vai dividir a renda entre ele e o Corinthians. Ah, ele vai fazer um evento lá, ele vai... Mexaria, viu? É uma das coisas que ele exige. Tantas outras que ele está exigindo aí do Corinthians. E ele tem um débito ainda, o Corinthians tem um débito com ele de, eu acho que é 49 milhões, enfim. É dinheiro, cara, é de grana. E ele quer que quita essa dívida, enfim. Aí o Corinthians vai negociar em parcelas para quitar essa dívida. Mas aí eu te pergunto, cara, será que o Memphis vale tudo isso? É, eu falando bem a realidade, cara. Eu não sei se ele vale tudo isso, viu? Eu não sei se vale tudo isso. Esse investimento que o Corinthians vai fazer aí. O Corinthians já está quebrado. Aí vai fazer mais essa lambança aí para mais ainda? Eu não sei. O Corinthians está bem confiante que vai fechar com o Memphis aí, mas são muitas exigências que o cara faz para ficar no Corinthians. Mais uma notícia também que achei legal, né? O Vozinha chegou no Colo-Colo, então vai se apresentar no Colo-Colo, aí acho que é do México, né? Chegou e vai jogar no Colo-Colo.
0: Tem um Colo-Colo do Chile.
2: É do Chile, então, né? Tem dois, no México também, eu acho, né?
0: Eu não sei.
2: Então deve ser do Chile, né? Confundi aí. Mas enfim, é no Colo-Colo que ele vem jogar e chegou já, né? Enfim, tinha prometido de vir 2 ou 3 vezes, não tinha vindo ainda. Os caras estavam até com medo que ele ia dar um gancho e ia jogar no Marrocos, que ele teve esse convite também para jogar lá no Marrocos, e ele acabou vindo pro Colo-Colo. Só que ali ele não vai poder usar o nome Vozinha, vai ter que usar o nome dele aí, porque ali tem uma lei que diz que não pode usar, acho que o apelido, enfim, na camiseta então. Mas ele chegou para disputar aí, para jogar então no Colo-Colo aí. Legal, cara, parabéns aí pro Vozinho, veio e muita gente esperando ele, cara. Como que pode? O que que fez a Copa do Mundo na vida do Vozinha, né? Um cara que chegou do nada e hoje é um dos caras mais queridos do futebol, né? Um cara que preterido, com uma jogada de marketing fantástica do Colo-Colo, porque muita gente vai querer ir assistir o Vozinha e querer a camiseta do Vozinha também.
1: E custou muito pouco, né? Vai receber um salário de 250 mil reais apenas, né?
4: É,
1: o padrão
4: ele,
1: hoje é pouco, né?
4: E mas para ele, eles lá é um valor muito parecido com o
1: Vozinha,
4: nosso.
1: O Vozinha ganhava 19 mil por mês, né?
4: Onde, olha só, cara.
1: 19 mil por mês, onde ele jogava, né?
4: Mas o Moreno é simpático, né, cara? Ele é simpático e para ver como muda. Depois eu quero que os colegas deem o palpite, se eles quiserem, evidentemente, Juventude Atlético Mineiro hoje é o jogo que mais interessa para nós, e também Remo e Santos, né? Eu já vou falar agora, para mim o jogo vai ser um empate e o Juventude vai ganhar nos pênaltis. Eu vou torcer para isso, mas eu estou com esse pressentimento aí que o Juventude vai sair na frente, inclusive 1-0, 1-1 no placar final, mas vai conseguir segurar o Atlético Mineiro. Eu queria trazer uma notícia do Grêmio, porque a gente viu no jogo do final de semana, o jogador enamorado, e o Valdemar falou ontem, e como a gente acompanha o futebol, a gente vê o futebol assim, de pertinho, então a gente, quando acontece um lance como aconteceu no final de semana, Valdemar, do enamorado, dá uma canetinha, uma caneta bonita, e aí depois o cara pega e destrói a bola. Tem a situação do enamorado, não era ele que estava para renovar o contrato também, né? Não era ele quem é?
1: Acho que não, porque ele chegou agora, né?
4: Era o Amuzu que tá? É, não. Então eu me confundi. Desculpa que eu me confundi.
1: Era o Mumu lá, queria mais dinheiro.
4: Amuzu, né?
2: Quer mais grana, né? Quer mais dinheiro.
4: Mas ele, o enamorado, né? A gente fica torcendo para ele, né? Tem jogos assim que ele vai bem, né? Que a gente vê que ele vai bem e outras partidas.
1: E provavelmente ele vai ser titular, né? No jogo de amanhã, porque o TT saiu machucado do último jogo, né?
2: Ah, vai fazer uma falta danada o TT pro Grêmio, porque tá jogando.
4: Cara. Mas ele é que nem o enamorado, cara. Os dois, assim, não o jeito de jogar, mas assim, é um cara que às vezes faz uma jogada bonita, cara, e ali na frente o cara pega e faz umas baianadas.
2: Surra a bola.
4: É verdade.
2: Eu acho que. Eu penso que o Grêmio deveria tentar trazer uma gurizada na base. É impossível que o Grêmio não tenha alguns jogadores. E por isso que eu gostava tanto dessa forma que o Renato fazia, de trazer, sempre ter alguém no banco para colocar, para jogar aquele cara fuçador, aquele cara que ia para cima. E a gente viu isso no Cebolinha, viu isso com o Alisson, enfim, outros jogadores do Grêmio. O Grêmio, eu acredito que deva ter na base um jogador para ganhar uma oportunidade para ser esse cara, cara. Pra dizer, ó, entra lá, cara, vai lá, né? Ela faz a tua parte. Vai lá, entra, fuça, faz alguma coisa diferente. A gente não tem, cara. O TT, o enamorado até tenta, mas é aquilo que o Everton falou. Ele faz uma jogada aqui e duas cagadas ali. Uma jogada aqui e duas cagadas ali. Aí é complicado.
1: 13 horas com 16 minutos. 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
4: O Internacional está sendo cobrado junto à FIFA, inclusive, pelo passe do jogador Benjamin, jogador de Gana. E o Internacional.
2: Beija tudo.
4: O Internacional já tem 4 parcelas atrasadas. O valor atrasado chega a. Cada parcela é 70 mil euros, em torno de 400 mil reais. Então, o Benjamin foi adquirido pelo Inter,
0: que se comprometeu a pagar 140 mil euros, 800 mil reais na época, por 50% dos direitos econômicos. O pagamento foi dividido em 8 parcelas de 17.500 euros. 8 parcelas. Os ganeses alegam que apenas a primeira parcela de abril do ano passado foi quitada, os vencimentos de junho, julho, agosto, setembro, outubro, fevereiro e junho desse ano não foram pagas. Né? 20 anos o Internacional trouxe esse jogador e recentemente, agora duas semanas, o Inter renovou o contrato com ele, com uma multa de mais de 70 milhões, renovou por 4 anos. Tem os cartolas, o Internacional, os cartolas, não, a equipe técnica do Inter, né, e a direção também, né, os cartolas também, eles vê um grande futuro nesse Benjamin.

0: Então é isso aí, o Grêmio Internacional vivem certamente esse momento dentro de campo por conta do que acontece fora, né?
1: Contratos mal feitos, né, cara? Na minha opinião, Grêmio e Inter, é isso que a gente fala, contratos mal feitos, troca de treinadores e trazer, pagar altos salários. O Renato, acho que até hoje, é que o Renato assumiu, né, outros times aí, mas se não tivesse assumido, estaria até hoje, acho que recebendo
2: o
1: Grêmio.
2: Nesse ponto, o Renato, ele foi menos mercenário, ele sempre fez contrato até 31 de dezembro, os últimos que ele fez. Então,
1: pelo menos nessa parte, só que nunca cobrou pouco, né, sempre cobrou
2: bastante.
1: Mas, por exemplo, agora que nem o nosso querido Castro aí, que até agora não deslanchou, e eu acredito que se cair fora da Copa do Brasil, acho que é tchau para ele. Acho que a direção não se manifestou ainda para não colocar pressão nele, né, cara? Mas eu acho que ele tá ciente disso, que se ele não passar da Copa do Brasil agora, ó, tchau, Castro. Que, na minha opinião, não tem muito a ver com o negócio. Acho que o negócio é os jogadores mesmo aí. Acho que deve ter algum, como o Jonathan falou, deve ter alguma panela bem grande aí, alguma coisa além do futebol. Porque, viu, vamos e viemos. Pegamos o William. William, cara, não aprende a jogar futebol.
2: Tu viu domingo, já colaborando com a tua, tu viu que domingo o comentarista lá do jogo do Grêmio?
1: Agora.
2: Cara, o cara fez um comentário, eu não nem quero saber o nome, mas é um idiota. Mas um idiota, idiota é pouco, mas um cara fora do... Viu, louco? Vai arrumar um lote pra te carpir, cara. Que o cara vem dizer que o William não deveria ter sido dispensado pelo Grêmio. Esse bosta desse comentarista não acompanha o futebol do Grêmio. O cara acompanha futebol lá e tu é burro para você ter informações detalhadas de todos os times. Nós que somos inteligentes não temos detalhado lá do São Paulo, do Flamengo. A gente sabe de Grêmio e Inter.
1: Então, o William tá no Grêmio ainda.
2: Hã?
1: O William tá no Grêmio
2: ainda. Não, mas ele disse que não, que o William tinha... Não, foi dispensado. Foi. Que o William tinha isso, tinha aquilo. Não, o Grêmio não quis mais o William. Por quê? Porque veio e não jogou nada, cara. O Grêmio deu todas as oportunidades. Não, ele se machucou logo que ele chegou. Foi uma lesão, até uma pequena fratura no pé, né? Mas ele se recuperou, o Grêmio deu todo o tempo para ele, recuperação. E aí ele foi titular, cara, em vários jogos. O cara não jogou. É gente boa, é um cara de vestiário, é um cara experiente, mas não jogou nada.
1: Mas a minha opinião sobre o William...
2: Banana tá chegando aí dizendo que viu, não é assim a prima dele, ó.
1: A minha opinião...
0: Vem trazendo um vinho lá ainda, ó.
1: Pois a minha opinião sobre o William...
0: Três garrafões de vinho.
1: É que o cara, ele não desaprendeu de jogar, Everton.
0: Acho ficou velho, né?
1: Na minha opinião,
2: eu acho,
1: cara.
2: Eu acho que é falta de preparo.
1: Também. Falta de preparo, acho que mal colocado no
2: taticamente,
1: campo.
2: De repente...
1: Taticamente também, você lembra? Vamos pegar o Zé Roberto. Né? Ele veio pro Grêmio, já estava.
2: Mas era 200%
1: mais. Já
2: estava
1: quase
2: William,
1: indo,
2: né,
1: pra fita, né? Tava quase parando, né? Com o Zé Roberto quando veio. Velho, o outro, o Douglas. Lembra do Douglas? Cara, o cara pegava a bola, jogava mais na boa, não, pá, pá. Então, eu acho que você tem que posicionar o cara, né? Eu acho que
2: é mas o William, tu tem razão, mas o William, assim, ele... Porque, às vezes, quando ele pegava a bola, porque logo no começo ali, ele gerou muita expectativa. Então, quando ele pegava a bola, a gente imaginava que ele fosse fazer o que o Zé Roberto fazia ou fazer o que o Douglas fazia. E ele não, ele nem em um momento ele fez, cara. Ele pegava a bola, ele já tocava. O que que o Zé Roberto e o Douglas faziam, bem citado por você? Ou eles fintavam, e aí é um jogador a mais que ficou, e aí você tocava na frente, fazia o 2-1, tocava, ultrapassava e recebia, que é a jogada que o meia tem que fazer, e o William não. O William tocava, ele já recebia a bola no meio, ele já tocava de lado, e ele se desfazia da bola. Essa é a diferença. Quando a Alan Patrick do Inter faz isso, o Inter não joga. Quando Alan Patrick não se desfaz da bola, como ele fez contra Inter e Flamengo e como ele fez contra Inter e Corinthians, o Inter joga bem e o Inter faz um futebol bonito com a possibilidade até de perder por um gol de diferença.
1: É o que o Arthur fazia, né? A bola podia vir como vinha. Sentava a bola, pensava, precisava voltar, voltava. Então, cara pensante, né?
2: Eu falei de 70 milhões, não. O Benjamin é 50 milhões de euros. Ah, coisa. Valeu, gente. Um abraço. E até amanhã, Juventude. Hoje, Jonathan, será que ganha? Perde, empata?
0: Cara, vou torcer para isso, viu? Acho que pode ser um baita resultado. Não é absurdo pensar que o Juventude elimina o Atlético hoje. Valeu!
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1: 13 horas e 24 minutos, comunicação. A Secretaria Municipal de Saúde de Palmassola comunica que a vacina contra a gripe H1N1 está disponível para toda a população do município no posto de saúde. 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

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O Jacques Lazarista quer fazer o programa. Quase que ele entrou no ar. Ele falou: se eu sabia, era eu que ia fazer a abertura do programa. Nessa linda terça-feira hoje, o Jacques Lazarista que veio visitar a gente trouxe uma guarapa de cana lá da esquina Mariflor, né? Diretamente da esquina Mariflor. Diretamente pro consumidor, rapaz. Que é isso, né? 13 horas e 28 minutinhos. 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A gente começa com Doce Encanto. Abraço pro meu amigo Paulo César Câmara. Alô, PC. Um abraço pro Paulo César Câmara, o PCzinho. Aquele abraço, PC, pra você. Um abração. Abraço, meu irmão. Uma ótima terça-feira pra você, tá bom, meu bro? Só vi agora a tua mensagem, meu garoto. Oi, você.

0: Aí, Porta do Som, Sinceridade, teve também Brilhação, Deixa Eu Voltar pra Você, da Nube Azul, Sou Viciado em Você, ainda teve Doce Encanto na mesma moeda. Pra você ouvir da gente, obrigado pela sua companhia e pela sua audiência, tá bom? 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

0: Aí, banda Essa, eu e você, teve também Cosmo Express, Derrama Cerveja, banda La Paloma, Sai e Vai Embora, né? Tava aqui conversando com meu amigo Jacques Lazarete, o Banana veio fazer uma visitinha pra rádio, trouxe aí uma guarapinha, né? Uma guarapinha feita na hora, rapaz. Oh, coisa boa, né? Coisa boa demais. Obrigado aí pelo presente, né? Trouxe pra mim, trouxe ali pro pessoal da frente também, né? É verdade. Um abraço pro nosso amigo Jacques Lazarete. Aí ficamos aí proseando, né? Conversando um pouquinho. 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
0: 14 horas em ponto, abraço pessoal lá da Projetec, pra Mônica, todo mundo lá ouvindo a gente, valeu, um abração pra vocês e obrigado pela companhia, tá bom? 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

0: Tá aí, cantou pra gente música legal aqui com Banda Sedução Show, Mulherão, Talagaço, Anjos. Também teve Flávio Dalcim, Banda Ouro, Caminhoneiro Apaixonado, participação do João Luiz Correia. Pra você ouvir na gente, obrigado pela companhia. 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

0: 14h29, nave som, se afraí, mas não me liga. São Marinho, principal assunto, Estação Brasil, ela vai quebrar a cara. Participação do Vilseu Pause, André Renner aqui na nossa tarde. Ó, pra você curtindo a gente, obrigado pela sua companhia, tá? 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Intervalinho, já voltamos aqui, ó. 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
0: Educação integral amplia atendimento e marca primeiro semestre com avanços no município. A informação é da Secretaria de Educação e também da Secretária de Guarujá do Sul, a Juliana Fred. A Secretaria Municipal de Educação realizou um balanço das ações desenvolvidas durante o primeiro semestre de 2026, destacando avanços na organização do ensino e na ampliação das oportunidades oferecidas aos estudantes. Segundo a secretária Juliana, o período foi marcado por planejamento, dedicação das equipes e investimentos para garantir uma educação cada vez mais qualificada. Um dos principais destaques foi a implantação do ensino integral, que passou a atender aproximadamente 80 alunos. A mudança exigiu uma série de adaptações, incluindo organização dos espaços, adequações na alimentação escolar, transporte, materiais e preparação de equipes de profissionais. Segundo a Secretaria de Educação, o novo modelo trouxe resultados positivos com boa aceitação das famílias e dos estudantes. A administração também concluiu a construção da Política Municipal de Educação Integral, fortalecendo as ações para os próximos anos. 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

Tá aí o JM cantando pra gente aqui, ó. A Procura da Felicidade, teve Indústria Musical, Um Brinde à Solidão, Os Capitais, Aprender a Amar. Pra você ouvir da gente, obrigado pela sua companhia, pela sua audiência. 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Agora são 14 horas e 48 minutinhos, 14h48. 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
4: 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Pra fechar, tem Calmon aqui. Valeu, gente. Um abraço.

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0: E essa é a música com mais emoção aqui na Cedro FM. Este é o Cedro Show na tarde desta terça-feira, dia 4 de agosto. 15 horas e 2 minutinhos, 23 graus em São José do Cedro. E o WhatsApp é o 9197-4572. Cedro Show na tarde vai até as 19 horas, tocando muita música e passando muita informação no seu rádio.
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0: 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Paxu Funerárias, Alve Produtos e também a Projetec. 15 horas e 3 minutinhos, boa tarde, boa tarde. Vamos iniciando de Melim com a música Gelo.

esse é o Jota Quest Telefone. Também teve o Ferrugem, Segundo Plano, e a primeira foi Melim com a música Gelo. 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

0: 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E as informações estão chegando na programação agora com o repórter Jonathan William. Boa tarde, Jonathan.
1: Estamos de volta na programação da Rádio Cedro FM. Estamos em contato nesse momento, Maicon, com Guarujá do Sul. A prefeita Eliane Fanton está com a gente para abordar alguns assuntos importantes aqui da administração. Vamos falar sobre o programa habitacional em andamento aqui no município, sobre as obras também. E esse é o nosso primeiro assunto. Essa que é, talvez, a principal obra mais aguardada no interior do município, que é o asfaltamento que liga a comunidade da linha Caravaggio, que vai chegar futuramente até, quem sabe, Princesa, por que não? Prefeita, boa tarde. Como está o andamento dessa importante conquista que muito orgulha certamente você? Boa tarde.
2: Boa tarde, Jonathan. Boa tarde aos ouvintes da Rádio Peperi FM. Realmente, sim, muito orgulha nós conseguir proporcionar esse benefício à nossa população. Então, nos próximos dias, a partir do dia 15, mais precisamente, virá a equipe do consórcio intermunicipal para concluir essa importante obra. Então, falta agora o recapeamento asfáltico propriamente dito, né, que vai dar aquela parte segura, firme e que um andar macio. E, felizmente, assim, a gente conclui essa primeira etapa, que é o asfaltamento até a linha Caravaggio. São 2,8 quilômetros nesse primeiro instante. Falta da nossa parte para ficar até a divisa com Princesa, 1,4 quilômetros de via asfáltica para nós concluir essa importante obra tão aguardada pela população guarujaense da região.
1: E é um sonho que talvez pode se concretizar durante o teu mandato? É um anseio que vocês têm essa obra? Vocês têm a possibilidade de realizar isso ou isso fica para um segundo momento?
2: Sim, certamente nós temos a possibilidade de concluir essa importante obra e oferecer, né, destinar à população 4,2 quilômetros no total de asfaltamento daqui de Guarujá do Sul, da sede até o final dessa via, dessa importante via que liga Guarujá do Sul à Princesa.
1: E outro assunto também bastante importante, prefeita, é a questão do programa habitacional, que esse também é um anseio de vocês, ofertar aí para algumas famílias aqui do município essa casa, esse programa que já teve o início, né, com algumas obras e também a parte de inscrição já deve estar para começar. Como é que está o andamento?
2: Exatamente. Então, são 12 casas que estão sendo já construídas. Nós estamos esperando a parte da liberação ambiental para que a gente possa fazer todo o arruamento e começar a infraestrutura do novo loteamento, que também vai ter ali mais de 40 terrenos que serão doados, destinados para beneficiar famílias que precisam de casa própria. E também
1: inscrição.
2: As inscrições, então, são até dia 15 de setembro. Então, foram abertas 2 meses para inscrição. E aí a gente pede para a população que precisa, né, vem se inscrever. Essa inscrição, ela servirá para outros programas também, até programa municipal, que nós estamos criando um programa que em breve terá a votação na Câmara Municipal de Vereadores para aprovação. Com certeza, nós pensamos sim na habitação para quem não tem sua casa própria. Isso é uma coisa muito importante, todo mundo ter um lugar para chamar de seu, né? Como todos querem e todos precisam, e é um anseio de toda a família ter a sua casa própria. Então, nós, a Administração Municipal de Guarujá do Sul, nós queremos ajudar você, contribuinte guarujaense, a conquistar esse sonho tão importante para qualquer família, para todas as famílias.
1: Esse momento serve como um mapeamento, praticamente falando, prefeita, para mapear a situação financeira de cada família, para depois integrar dentro dos programas, né? Porque há alguns critérios pré-estabelecidos, né? Não é todo mundo, certamente seria a vontade, mas não é todo mundo que consegue. Claro, são as pessoas mais com um poder aquisitivo um pouquinho menor, tem alguns sérios requisitos, né?
2: Exatamente. Então, o mapeamento propriamente dito a gente fez já no ano passado. Então, foram mais de 90 famílias identificadas no nosso município que precisam da morada de dia própria, que ainda não têm esse acesso, né, à casa própria. Então, isso nos deu um mapa de como está a situação do nosso município. E é claro que depois que encerrou as inscrições, elas ficaram abertas no ano passado por 30 dias, a gente conversou com muitas outras pessoas que não vieram a fazer a inscrição, até porque não tinham conhecimento, enfim. E que bom, né? Porque daí, esse ano, quando abriu o edital, quando a gente fez o edital propriamente dito, a gente deixou um tempo maior aberto por 60 dias e também amplificou a divulgação para que todos se inscrevam. Então, a princípio, tem várias modalidades, tem quem tem uma renda um pouco menor, tem com a renda um pouquinho maior e com a renda maior ainda, que é o programa que nós estamos criando a nível do município. Então, para ofertar à população um terreno para quem não tem a possibilidade de comprar, que já é uma ajuda muito importante, ter o terreno e pode financiar, né? Ao invés de pagar aluguel, então pode pagar o financiamento.
1: Obrigado às informações da prefeita de Guarujá do Sul, Eliane Fandon. Jonathan Wiener, repórter Rádio Cedro FM.

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1: 15 horas 22 minutinhos. Esse é o Cedro Show na Tarde. Vamos agora de Gabriel Conte, com a participação também da Ana Gabriela. A gente se dá bem.

0: 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E nós ouvimos aí Os Garotim, 0 a 100, também teve o Alok e Ziba, Nossos Dias. E a primeira foi o Gabriel Gonte, A Gente Se Dá Bem, com a participação também da Ana Gabriela, num oferecimento de Mecânica Houston. 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
0: 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O grupo de idosos abre inscrições para o curso gratuito de reaproveitamento de alimentos em parceria com o Senar. A informação é da coordenadora dos idosos de São José do Cedro, Aleda Lunques. A coordenação do grupo dos idosos promove, nos dias 4 e 5 de agosto, um concurso, ou melhor, um curso gratuito de processamento e reaproveitamento de alimentos em parceria com o Senar. A capacitação substituirá as tradicionais encontros da semana e será realizado durante todo o dia, utilizando a cozinha do Centro dos Idosos, que é uma estrutura considerada ampla e moderna. Segundo a coordenação, o curso é voltado principalmente às mulheres, mas também está aberto à participação dos homens interessados. Ainda há vagas disponíveis e os interessados podem procurar a organização para realizar a inscrição. A capacitação já foi desenvolvida em outras comunidades do município, recebendo uma boa aceitação dos participantes. 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
0: A Secretaria Municipal de Saúde de São José do Cedro comunica que a vacina contra a gripe H1N1 está disponível para toda a população do município no posto de saúde. 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
7: E essa é a Morena, do acústico Victor Clay, 15 horas e 37 minutos.

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ouvinte, esse é o 3030, Nunca Passa. Também teve Armandinho, Montanha e o Mar. E a primeira foi Vitor Clay, do Acústico Morena. 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
1: também está por aqui, Relojoaria e Ótica Confiança, Supermercado Que Barato, SMO Energia e Correia Energia Solar, Cressol Princesa, Mobile 46, Gás Menin, Paxul Funerárias, Alve Produtos e também a Projetec. 16 horas e 3 minutinhos, e esse é o Cedro Show na tarde desta terça-feira. Boa tarde, boa tarde.
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1: Esse é o Di Ferreiro, aonde quer que eu vá. 16 horas, 4 minutinhos.

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1: E esse foi o Acundum Azul da Cor do Mar. Também ouvimos Fala Mansa, O Chuva, com a participação de Marcelo Falcão. E a primeira foi o Di Ferreiro, Aonde Quer Que Eu Vá.
0: Azul da Cor do Mar.
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1: 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E as informações são com o repórter Jonathan William. Boa tarde, Jonathan.
3: Estamos de volta aqui na programação da Rádio Cedro FM. Nós estamos em contato nesse momento com a Patrícia Campana, ela que é enfermeira da Secretaria de Saúde do município de Anchieta, e fala para a gente sobre vacinação. Algumas ações de vacinação estão acontecendo dentro do município de Anchieta, e a Patrícia fala para a gente sobre, primeiramente, essa importância dessa conscientização das pessoas sobre a vacinação, para manter uma saúde mais equilibrada, longe da gripe, dos resfriados, e também para que as filas aí nos postos de saúde diminuam. Patrícia, boa tarde. Fala um pouquinho dessa ação, dessa campanha de vocês aí dentro da Secretaria de Saúde de Anchieta.
4: Boa tarde, Jonathan. Boa tarde, ouvintes da Rádio Cedro FM. Nós iniciamos, então, nessa semana, mais uma campanha de vacinação, a Campanha Nacional de Multivacinação, que acontece durante todo o mês de agosto, então até o dia 1º de setembro. Nós temos aí um mês inteiro para intensificar as nossas ações de vacinação. E assim será feito no município de Anchieta. Nós estamos com a vacinação disponível sempre na Unidade Básica de Saúde do Centro, na sala de vacinas, onde as profissionais elas estão preparadas para dar assistência, para esclarecer as dúvidas das pessoas que procuram para realizar a vacinação. É importante lembrar as pessoas que as vacinas, elas previnem doenças que antes acabavam causando mortes e sequelas, como a poliomielite, o sarampo, a meningite, e hoje, então, elas podem ser prevenidas de forma segura e eficaz. Quando uma pessoa, ela se vacina, ela está protegendo a si mesma e ela também ajuda a proteger toda a comunidade em volta dela, especialmente as crianças, os idosos, as gestantes e as pessoas que têm alguma comorbidade. Porque quanto maior for a nossa cobertura vacinal, menor vai ser a circulação de vírus e bactérias, né, que podem ser prevenidos com a vacinação. Por isso é fundamental que a população ela entenda isso e que ela mantenha a caderneta de vacinas atualizada. Então, que as pessoas aproveitem essa oportunidade que está tendo agora da campanha de multivacinação para vir até a sala de vacina com sua caderneta, para a gente dar uma olhada, ver se falta alguma vacina e então fazer a atualização.
3: E falando mais especificamente também da campanha de multivacinação, que é o foco, né, desse momento, até dia 1º de setembro, vocês com as ações aí dentro da secretaria.
4: A campanha de multivacinação que está acontecendo nesse momento, ela compreende principalmente crianças e adolescentes menores de 15 anos. Mas nesta oportunidade, nós também vamos estar verificando a caderneta de idosos, gestantes, adultos, que vão procurar a sala de vacina. Então, o pai ou a mãe que trouxer a caderneta do seu filho ou dos seus filhos que tem em casa, já traga a sua também para que a gente possa fazer a verificação e, se necessário, já faz a atualização dessas vacinas. Então, as crianças, os adolescentes, eles têm vacinas importantes que devem ser feitas. Na primeira infância, a criança tem várias vacinas que vão proteger, entre outras doenças, contra o sarampo, a varicela, a poliomielite, a meningite, a rubéola. Então, que são vacinas que são realizadas logo ali na primeira infância da criança, entre ali 1 ano, 2 anos de vida. E os adolescentes, a partir ali dos 9 anos, eles também já começam com algumas vacinas, né? Então, a gente tem a vacina do HPV, que é feita com 9 anos. Agora, nós temos a vacina da dengue, que está disponível para os adolescentes de 10 a 14 anos. Temos a vacina da meningite, que está disponível para os adolescentes de 11 anos. E lá com 14 anos, a gente tem a vacina do tétano, que é o reforço que é feito durante a adolescência. Eu aproveito esse momento também para lembrar que nós ainda temos disponível a vacina contra a influenza, contra a gripe. Então, ela está disponível para todas as faixas etárias. Então, quem deseja se vacinar ainda pode estar vindo até a sala de vacinas, que nós vamos estar aplicando também a vacina da gripe. Então, além de todo esse trabalho que é feito dentro da Unidade Básica de Saúde, nós também vamos ter o dia D, que é um dia especial da nossa campanha, é um dia D nacional que está acontecendo, que vai acontecer em todos os municípios, e que vai ser no dia 22 de agosto, um sábado, vai acontecer durante todo o dia, e nós vamos ter atividades especiais para as crianças e para os adolescentes, com brinquedos na praça municipal, com atrações para as crianças. Então, além de aproveitar para fazer a verificação da situação vacinal, essas crianças também vão ter a oportunidade de estar ali brincando e aproveitando esse momento.
3: Obrigado às informações da Patrícia Campana, ela que é enfermeira da Secretaria de Saúde do município de Anchieta. Ana Tomina, repórter Rádio Cedro FM.
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0: E esse foi o Bruno Martini, também Gabi, Sua Vez. E primeiro ouvimos Chima Roots, Do Lado de Cá, e Ana Vilela, Promete. 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
0: 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Semai prepara maior investimento da história, com mais de 1 milhão em melhorias no abastecimento de água. A informação é do diretor do Semai de São José do Cedro, Flávio Dockhorn. O Serviço Municipal de Água e Esgoto, Semai, vem realizando maior investimento desde a criação da autarquia. Após aprovação de projeto pela Câmara de Vereadores, mais de 1 milhão será aplicado em obras e melhorias na estrutura responsável pelo tratamento e distribuição de água no município. Segundo ele, os recursos são próprios da autarquia e representam um marco para o sistema de abastecimento. A maior parte do investimento será destinada à estação de tratamento de água, localizada na saída para a Princesa. O local passa por reformas estruturais, incluindo pintura, troca de telhado, adequações no prédio e a construção de base para o novo reservatório elevado, orçado em aproximadamente 788 mil. Conforme o diretor, a estação nunca havia recebido uma revitalização desse porte desde sua implantação. 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
0: E esse é o Lagoon, Musa do Inverno, 16h35, 22 graus em São José do Cedro. Boa tarde, boa tarde.

Tadão. Também ouvimos Gabriel Elis com a música Nora, e a primeira foi a Ana Laga, Que Nem Maré, com a participação também de Gabriel Elias. 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
2: 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E nós ouvimos o Maneva Lenha, também teve Jorge Versílio, Fácil de Entender. E a primeira foi o Malta Cinderela, num oferecimento de Pai Parisotto Instalador e Decor. 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

0: esse é o Cedro Show na tarde desta terça-feira, dia 4, 17 horas e 7 minutinhos, 21 graus em São José do Cedro e umidade relativa do ar está em 55%. E esse é o Cedro Show na tarde, que vai até às 19 horas, tocando muita música e passando muita informação no seu rádio.
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0: 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E a partir de agora, aquele sertanejão gostoso de ouvir, até às 19 horas, vamos iniciar de Rio Negro e Solimões, Quem Foi Que Disse?

0: E essa é a Roberta Miranda, Alma Sertaneja.
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0: E antes nós ouvimos Chitãozinho e Chororó, Se Deus Me Ouvisse. E a primeira foi o Rio Negro e Solimões, Quem Foi Que Disse?
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0: 17 horas e 20 minutos, hora certa. 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E as informações agora são com o repórter Jonathan William.
3: Estamos de volta aqui na programação da Rádio Cedro FM. Estamos em contato nesse momento com o município de Princesa. Está com a gente a Kelly Arnold.

0: pensada especialmente para empreendedores ou pessoas que já atuam na área da alimentação e também para quem tem interesse em aprimorar seus conhecimentos. O objetivo do curso é orientar sobre os cuidados necessários, sobre a manipulação dos alimentos, desde a preparação até o armazenamento, garantindo mais segurança, qualidade e seguindo as boas práticas exigidas para quem trabalha com alimentos. Então, vai ser falado bastante sobre as legislações vigentes e é uma oportunidade muito boa para a gente fortalecer os nossos negócios, de melhorar os nossos serviços que a gente oferece.
1: Fale um pouquinho também sobre essa parceria com a IPAGRE, claro, vocês, a administração, como sala do empreendedor, disponibilizando, oferecendo esses cursos, essas capacitações aos empresários, aos empreendedores do município, mas para trazer aquele conhecimento mais teórico, existe essa parceria com a IPAGRE também.
0: Para nós, quanto sala do empreendedor e também para toda a administração, é muito importante a nossa parceria com a IPAGRE, porque assim a gente consegue oferecer aos nossos empresários e empreendedores sempre capacitações de qualidade e trazendo profissionais com conhecimento técnico.
1: Para aquelas pessoas interessadas, Kelly, que tiverem interesse em participar, elas precisam, de certa forma, marcar presença com vocês na sala, apenas se fazer presente, como que é?
0: Então, para participar é bem tranquilo, é só entrar em contato aqui com a sala do empreendedor ou com a IPAGRE local e confirmar a presença. Mas quem no dia sentir vontade de ir e não tiver confirmada a presença, pode comparecer bem tranquilo, serão todos muito bem-vindos. E a gente está preparando uma tarde muito legal. Então, vai acontecer lá na propriedade da Júlia Sevel, que é uma propriedade turística aqui do nosso município. E vai acontecer das 13 às 17 da tarde.
1: Obrigado às informações da Kelly Arnold, do município de Princesa. Ela que é responsável pela sala do empreendedor. Falou para a gente sobre o evento em parceria com a EPAGRE. Jonathan William, repórter, Rádio Cedro FM.
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0: Esse é o Edson e Hudson Azul. Também ouvimos Eduardo Costa, Aperte o Play. 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
0: 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Município amplia apoio aos agricultores com investimentos no bono agrícola e novos equipamentos. A informação é do secretário de Agricultura de Palma Sola, Lisandro Piffer. A Secretaria de Agricultura destacou as ações realizadas em 2026 em benefício dos agricultores do município. Ressaltou a importância do Dia do Colono e Motorista como um momento de valorização daqueles que movimentam a economia local. Segundo o secretário, diversos investimentos já estão à disposição dos produtores rurais e novas conquistas devem ser entregues ao longo do ano. As ações fazem parte do trabalho de fortalecimento da agricultura e de melhorias dos serviços oferecidos às famílias do interior. 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

0: Felipe Araújo, Atrasadinha. Também ouvimos Bruno e Marrone, Ligação Urbana. E a primeira foi o Diego e Vitor Hugo, Pisadinha, com a participação de Saia Rodada. 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

0: Esse é o Fernando e Sorocaba. Ainda existem cowboys. 17 horas e 54 minutinhos. Boa tarde, boa tarde.
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1: 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E nós ouvimos o Gustavo Mioto, Pedido de Socorro. Também teve Guilherme Benuto, Três Batidas. E a primeira foi o Fernando e Sorocaba, Ainda Existem Cowboys. 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
4: 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E na sequência, vem aí João Bosco e Gabriel, Alô Ex-Amor, com a participação de Humberto e Ronaldo, 18 horas e 9 minutos. Boa tarde, boa tarde.

Zezé e Luciano, Menina Veneno. Também ouvimos o Michel Teló, Quem Falou Mentiu. E a primeira foi João Paulo e Daniel, Acabou. 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

0: Jonathan, boa tarde a todos os ouvintes da rádio. Então, o retorno ele aconteceu dentro da normalidade, dentro do esperado. Durante o período de recesso, as nossas creches mantiveram atendimento às crianças que necessitavam. E nessa semana, então, retornamos às atividades com a educação infantil, com as turmas de jardim e pré-escola, além dos estudantes do ensino fundamental 1 e 2. As equipes gestoras, professores e demais profissionais já estavam preparados para receber os alunos com muito carinho, organização. Tivemos um ambiente acolhedor em todas as unidades, e isso ficou evidente no sorriso, na alegria das crianças ao reencontrar seus colegas, professores e toda a equipe escolar.
1: E como está o andamento das obras, secretária? A exemplo do município de Princesa, por exemplo, Guarujá do Sul também adotou aí umas reformas em alguns educandários nesse período de recesso, aproveitando essa ausência dos alunos nas escolas para esses trabalhos de manutenção. Como foi? Já terminou? Boa parte já foi encaminhada? Como está o andamento?
0: Então, nós aproveitamos o período de recesso para avançar em diversas melhorias nas nossas unidades escolares. Boa parte das obras previstas já foi concluída, como a pintura interna da escola do campo Sementes do Amanhã. Além da pintura interna, foi feita a pintura da entrada, do passeio, que deixou a escola mais bonita, né? E também foi concluída a reforma das salas de aula no Núcleo Arco-Íris. O que está em fase de finalização é a cozinha no pré-balduíno, mas que deve ser concluída nos próximos dias. Além dessas obras maiores, foi realizado diversos reparos e adequações nas escolas, como troca de fechaduras, instalação de espelhos, suportes para papel higiênico nos banheiros, construção e adequação de muros, além de outras melhorias de manutenção que fazem a diferença no dia a dia das unidades escolares.
1: Obrigado às informações da secretária de Educação, Cultura, Esporte e Turismo do município de Guarujá do Sul, a Juliana Fred. Renato William, repórter, Rádio Cedro FM.
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0: A Secretaria Municipal de Guarujá do Sul comunica que a vacina contra a gripe H1N1 está disponível para toda a população do município no posto de saúde. E a Câmara de Vereadores de São José do Cedro, em parceria com a Secretaria Municipal de Educação e Cultura, convida toda a comunidade a participar do ciclo de palestras do programa Parlamento Jovem, dia 11 de agosto, no Clube Cedrense, às 8h30 da manhã, às 14 horas da tarde e às 19 horas. O tema da palestra é Os Direitos e os Deveres das Crianças e Adolescentes. Participe!
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0: 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Posto de saúde amplia horário de atendimento e cria um novo turno para trabalhadores. A informação é da Secretaria Municipal de Saúde de Princesa. A Secretaria Municipal de Saúde anunciou mudanças no atendimento da Unidade Básica de Saúde. A partir de segunda-feira, dia 3, o posto de saúde passa a funcionar em novo horário, das 7 horas às 11 horas e das 13 horas às 17 horas, ampliando a disponibilidade dos serviços para a população. A alternação atende uma solicitação da comunidade e busca oferecer mais facilidade no acesso aos atendimentos, principalmente para moradores que possuem compromissos durante o horário comercial. Conforme a administração municipal, a mudança foi planejada junto à equipe de saúde e tem como objetivo melhorar o atendimento e garantir mais comodidade aos usuários do Sistema Público de Saúde de Princesa. 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
0: E agora é a vez do Rick e Renner, de Barretos a Nashville, 18 horas e 33 minutos. Boa tarde.

E esse é o Délcio Panho, Feito Bobo. E também ouvimos Leandro Leonardo, Amores São Coisas da Vida. 18 horas 41 minutinhos. E esse foi o Cedro Show na tarde desta terça-feira, dia 4 de agosto. 20 graus em São José do Cedro e umidade relativa do ar 61%. Cedro Show na tarde volta amanhã. Boa noite, boa noite.

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1: Está começando agora mais uma edição do nosso programa espiritual Um Milagre em Sua Vida, levando até você uma palavra amiga, uma mensagem de esperança e a força da fé para iluminar o seu caminho. Quero neste momento agradecer primeiramente a Deus pela dádiva da vida. Quero agradecer também a você, amigo do campo, da cidade, que está na estrada, que está no seu comércio, na sua indústria, a você, dona de casa, que está nos acompanhando com todo carinho. O meu muito obrigado pelo carinho da sua audiência. Você está ouvindo o programa espiritual Um Milagre em Sua Vida, na apresentação desse que vos fala, Marcelo Baiano. E a partir de agora, vamos juntos em uma corrente poderosa de oração, fé e espiritualidade, porque quando a fé entra, o milagre acontece. E o programa espiritual Milagre em Sua Vida tem como finalidade levar a fé, a esperança e o conforto espiritual a todos os ouvintes, através da oração, da palavra amiga e da orientação espiritual. O objetivo do programa Milagre em Sua Vida é fortalecer os corações aflitos, ajudar aqueles que enfrentam dificuldade, problemas familiares, espirituais, emocionais e financeiro, mostrando que nunca estamos sozinhos quando confiamos no poder de Deus. A programação espiritual busca criar uma corrente positiva de luz, fé e onde cada ouvinte possa encontrar a paz interior, renovar suas forças e acreditar, mesmo que nos momentos difíceis, sempre existe um caminho, uma solução e um milagre preparado. Então, meus amados ouvintes, se você está vendo que a sua vida está estagnada, se você não está conseguindo progredir, se você dá um passo para frente e dá 10 para trás, você que tem o seu comércio, a sua indústria, o seu trabalho, você não consegue alcançar a sua meta, você que abre às 8 da manhã, fecha às 18 da tarde, ou você que está 24 horas aberto e não consegue fechar a sua meta, você pode estar sendo vítima de inveja, de olho gordo, de feitiçaria dentro do seu comércio, impedindo que a prosperidade alcance o seu comércio. 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Está aí, meus ouvintes amigos, o endereço certo do Santuário da Fé para você que precisa de uma palavra amiga, de uma orientação espiritual e busca alcançar uma graça em sua vida. 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Vamos acender a sua vela, vamos fortalecer a sua caminhada espiritual aí no seu comércio. Vamos tirar essa inveja, vamos tirar esse olho gordo, vamos tirar essa estagnação que está atrapalhando você e sua família de crescer. Meus amados ouvintes, vocês também podem estar participando da nossa programação. Basta você você estar enviando a sua carta até a recepção desta emissora, você pode estar enviando ao Santuário da Fé, ou até mesmo mandando seu áudio, a sua mensagem nos textos, ou a sua mensagem no WhatsApp, aqui para o telefone de Marcelo Baiano, que eu, Marcelo Baiano, vou ler a sua carta aqui no programa Um Milagre em Sua Vida. E se você não quer se identificar, você coloca uma observação: não quero que me identifique. Aí você escolhe o nome de sua preferência, que quando Marcelo Baiano estiver lendo a sua carta, você identifique a sua história. E para você que já esteve no Santuário da Fé, você que já buscou ajuda espiritual, você já alcançou sua graça, seu milagre, e hoje mandou a sua carta para o programa Um Milagre em Sua Vida, fique atento que pode ser ela a ser contada agora no programa espiritual Um Milagre em Sua Vida. Vamos à carta do ouvinte.
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E quem nos escreve é a senhora Amanda Lourenço da Silva. E sua carta começa assim: Olá, Marcelo Baiano. Escrevo estas linhas para cumprir uma promessa que fiz. Onde, se eu fosse curada, escreveria para o programa Um Milagre em Sua Vida, para testemunhar a bênção. E para a honra e glória do Senhor, a bênção chegou. Há algum tempo eu sofria com dores pelo meu corpo, nervosismo, insônia, nada para mim estava bom. Quando eu saía da minha casa, eu até ficava bem, mas quando eu chegava, parecia que estava dentro de um cativeiro. Era uma tristeza sem fim. Eu sou evangélica há mais de 10 anos, mas como o Senhor mesmo diz, Deus é um só. E acreditando nessas palavras, que fui ao santuário da fé, e através da consulta espiritual, o Senhor revelou-me que havia um mal feito na minha casa. Que uma pessoa próxima de mim havia jogado terra de cemitério no portão da minha casa. Por isso, eu não me sentia bem quando chegava na minha residência. Essas dores eram provavelmente da feitiçaria que estava na minha vida. Eu já havia sido revelada na igreja desse problema, mas eu acreditava que as orações poderiam quebrar essa maldição. Foi aí que o Senhor me explicou qual era o caminho a ser percorrido para que esse mal fosse desmanchado da minha vida. Então, através dos trabalhos espirituais do Santuário da Fé, o mal foi desmanchado e eu voltei a ter paz na minha vida. Hoje eu consigo dormir a noite toda, sem tomar aqueles medicamentos fortíssimos. Consigo ter prazer na minha casa e não sinto mais dores pelo meu corpo e nem aquela raiva que me consumia. Sou uma nova mulher, por isso escrevo esta carta para cumprir a promessa que fiz e agradecer ao Marcelo Baiano e toda a equipe do Santuário da Fé pela libertação de todos os problemas que eu sofria. Hoje, deixo aqui uma mensagem a vocês, ouvintes. Deus é um só. Se você tiver fé do tamanho de um grão de mostarda, poderia mover montanhas. No Santuário da Fé, Deus opera milagres, porque eu sou prova viva desse milagre. Não deixe o milagre escapar da sua mão por puro preconceito. Marcelo Baiano é um homem de Deus e, através de seus trabalhos espirituais, ajuda as pessoas a terem suas vidas renovadas. Obrigada ao Senhor Deus por ter me mostrado o Santuário da Fé e a oportunidade de conhecer Marcelo Baiano. Assina Amanda Lourenço da Silva.

0: está aí, meus amados ouvintes, mais um testemunho de pessoas que foi alcançado pelo poder do nosso Deus. Teve a sua vida transformada. Quando a fé é colocada em prática, os milagres acontecem. E com essas palavras eu dedico a você que esteve um dia cansativo, a você que teve um dia doloroso, a você que está entristecido, pensando que não há mais solução para o problema que você está enfrentando. Eu, Marcelo Baiano, venho aqui te dizer: existe a solução para tudo que você está enfrentando. Basta você ter fé. Ter fé e dar o primeiro passo. E qual é o primeiro passo, Marcelo Baiano? É você procurar o Santuário da Fé. 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Meus irmãos, chegamos ao fim de mais um programa espiritual Milagre em Sua Vida. Você que esteve conosco até agora, ligado e conectado na nossa programação, esperando por este momento de fé e esperança, segure firme seu copo com água, eleve o seu pensamento e acalme seu coração. E nesse instante, vamos falar com Deus Pai Todo-Poderoso.
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0: Querido Deus Pai Todo-Poderoso, nesse momento sagrado, nós elevamos nosso pensamento a Ti. E que a Tua luz divina toque esse copo com água que cada ouvinte segura com fé e esperança. Senhor, que esta água receba a Tua energia de paz, tranquilidade e proteção, que ela se torne um símbolo da Tua presença, que é o canal de força para acalmar o coração, renovar os pensamentos e fortalecer a alma. Abençoe, Pai, cada pessoa que agora ora conosco. Abençoe este lar, esta família, este trabalhador, esta mãe, este jovem, todos aqueles que clamam por um equilíbrio, por coragem e direção. Quando esse ouvinte beber desta água, que ele sinta serenidade, a clareza e um renovo interior. Que toda angústia se acalme, que toda energia pesada seja dissipada. Que apenas a Tua energia permaneça. Pai, que Tua vontade seja feita na vida de cada um. Conduza nossos passos, fortalece nossa fé e nos guarde de todo o mal. Que assim seja, assim se cumpra. Em nome do Pai, do Filho e do Espírito Santo. Agora, meus amados ouvintes, você pode estar tomando dessa água, você pode lavar seu ferimento, limpar sua casa, dá a quem precisa, fazendo com fé, um milagre acontece. Fiquem todos com Deus, que com Ele eu me vou, prometendo voltar amanhã por essa mesma emissora, nesse mesmo horário, se Deus assim nos permitir. Tchau, beijos no coração.
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2: Brasil. Em Brasília, 19 horas. Está no ar a Voz do Brasil. As notícias do governo federal que movimentaram o país no dia de hoje.
3: Olá, boa noite.
2: Boa noite para você que nos acompanha em todo o país.
3: Terça-feira, 4 de agosto de 2026.
2: Vamos aos destaques do dia.
3: Saúde mental e BETS.
2: SUS vai oferecer 100 mil teleatendimentos por mês a pessoas com dificuldades relacionadas a jogos e apostas. Thaís de Araújo.
4: O serviço funciona como porta de entrada para a rede de atenção psicossocial e disponibiliza orientação, acompanhamento profissional e apoio também aos familiares.
3: E a propaganda e publicidade de BETS deve trazer alertas ao consumidor.
2: Quem conversa com a gente sobre isso é a secretária de Prêmios e Apostas do Ministério da Fazenda, Daniele Correia.
5: Você tem aposta não é investimento. A outra é apostar pode causar dependência. E uma questão de que apostar faz você perder dinheiro. Então é justamente nessa perspectiva, seja da saúde mental, seja da saúde financeira.
3: Crimes no ambiente digital.
2: Operações identificam grupos envolvidos em crime de ódio e incentivo à violência. Márcia Fernandes.
6: O Laboratório de Operações Cibernéticas atuou na análise de evidências digitais e na articulação entre as forças de segurança envolvidas.
3: Hoje, na apresentação da Voz do Brasil, Luciana Vasconcelos e Luciano Seixas.
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3: Foram realizadas duas operações para desarticular grupos criminosos que utilizam plataformas digitais para disseminar violência e propagar discursos de ódio.
2: As operações foram executadas em conjunto com as polícias civis de diferentes unidades da federação.
3: E os resultados foram apresentados hoje. Os detalhes você vai ouvir agora na reportagem de Márcia Fernandes.
6: A operação Rede Interrompida da Polícia Civil do Distrito Federal apura a existência de uma organização extremista que utilizava comunidades do aplicativo Telegram para planejar atos violentos e disseminar conteúdos preconceituosos contra determinadas raças, religiões e também contra mulheres. O diretor de Operações Integradas e de Inteligência do Ministério da Justiça e Segurança Pública, Anchieta Neri, destacou algumas das medidas adotadas.
7: A partir dessa articulação, a gente teve medidas de busca cumpridas em 8 estados da federação. A gente cumpriu algumas medidas de internação provisória e um mandado de prisão. o que se investiga ou o que se apurou não diz respeito meramente a opiniões, mas sim à própria intolerância e planejamento de atos severos de violência. Por isso, havia a necessidade de uma atuação rápida para que a gente não tivesse a possibilidade de ocorrer qualquer sinistro.
6: Já a Operação Lívia investigou uma rede criminosa que utilizava de plataformas virtuais para atrair adolescentes e incentivá-los à prática de violência. A investigação foi conduzida pela Polícia Civil de Mato Grosso do Sul, após a morte de uma menina de 13 anos. A Secretária Nacional de Acesso à Justiça, Sheila de Carvalho, comentou que a operação conseguiu impedir outros crimes.
8: A operação permitiu evitar que mais uma menina fosse vítima, que já estava mapeada para isso acontecer nos próximos dias. Então, esse esforço integrado que a gente tem realizado é para manter as nossas mulheres vivas.
6: Nas duas operações, o Laboratório de Operações Cibernéticas atuou na análise de evidências digitais, na identificação de conexões entre investigados e na articulação entre as forças de segurança envolvidas. O ministro da Justiça e Segurança Pública, Wellington César Lima e Silva, destacou a importância do trabalho integrado.
9: Nós temos um fluxo de cooperação permanente com a Polícia Federal, com as polícias civis dos diversos estados, com os ministérios públicos dos diversos estados, com os diversos órgãos de inteligência. Esse tipo de colaboração possibilita uma atuação integrada e qualificada no combate a esses crimes.
6: As investigações permanecem em andamento para análise do material apreendido, a identificação de outros envolvidos e a responsabilização dos investigados, conforme o avanço dos respectivos inquéritos policiais. Lembrando que os casos de violência contra mulheres podem ser denunciados pelo Ligue 180, que funciona 24 horas por dia, gratuitamente. Reportagem Márcia Fernandes.
10: E estão abertas as inscrições para o curso Gestoras em Rede, voltado à formação de gestoras estaduais e municipais que atuam com políticas públicas para as mulheres.
3: A capacitação é gratuita e será realizada de forma online.
11: Estão abertas as inscrições para o curso Gestoras em Rede, Formação em Gestão de Políticas Públicas para as Mulheres. A iniciativa é destinada a gestoras estaduais e municipais responsáveis pela elaboração, coordenação e implementação de ações voltadas à promoção dos direitos das mulheres. O curso é gratuito, tem carga horária de 96 horas e vai ser realizado com atividades online, ao vivo e também em formato assíncrono. A formação integra uma estratégia nacional de fortalecimento da gestão pública e de cooperação entre União, estados e municípios. O objetivo é oferecer instrumentos para planejamento, execução, monitoramento e avaliação das políticas públicas, além de criar uma rede permanente de troca de experiências entre as equipes que atuam nos organismos de políticas para as mulheres. Ao final do curso, as participantes devem elaborar diagnósticos e planos de ação voltados aos próprios municípios e estados. Para se inscrever, acesse gestorasemrede.com.br. Claudimário Carvalho, para a Voz do Brasil.
3: As propagandas e publicidades sobre apostas de cota fixa, as chamadas bets, passaram a ter novas regras voltadas à proteção aos consumidores.
10: Elas estabelecem, entre outras coisas, limites sobre o que pode ser dito nessas propagandas, responsabilização solidária de quem veicula as publicidades e proteção às crianças e aos adolescentes.
3: Além disso, as propagandas de bets terão também que exibir mensagens de alerta sobre os riscos envolvidos nas apostas.
10: Sobre tudo isso, nós conversamos com a secretária de Prêmios e Apostas do Ministério da Fazenda, Daniele Correia.
3: Eu e Mariana Jungmann também falamos com ela sobre saúde e bets. Acompanhe.
12: Secretária Daniele Correia, muito bem-vinda à Voz do Brasil. Vamos falar um pouco sobre essas duas portarias que regulam a publicidade sobre as apostas de cota fixa. A gente pode traduzir que é uma regulamentação sobre as propagandas de bets, assim, para ficar mais claro para o nosso público. E o que, que estabelecem essas portarias?
13: Bom, obrigada. Para a gente é sempre importante aqui na Secretaria de Prêmios e Apostas ter a oportunidade de tratar sobre o tema. E, de fato, quando a gente está falando falando dessas duas portarias, as portarias mais recentes aqui, a gente está falando desse universo de publicidade, propaganda e ações de marketing nesse mercado de aposta de cota fixa. Acho que é sempre importante dizer que esse mercado de aposta de cota fixa é um serviço público, né? E a lei, a 14.790, é a lei que traz ali a regulamentação e traz ali diretrizes legais na implementação não só desse tema de publicidade, mas diversos outros temas. E a nova portaria interministerial ali, a 73, ela traz ali, reforça alguns conceitos, acho que amplia ali a questão da proteção ao consumidor apostador, mas também traz ali a distribuição da responsabilidade solidária em todo esse veículo de comunicação, de divulgação, seja pessoas físicas e jurídicas, nesse mercado de apostas. E a gente tem uma outra portaria que altera a portaria que trata de jogo responsável, que trata dessas obrigações também legais que os agentes operadores precisam cumprir entre publicidade, ações de marketing e propaganda, que é justamente as frases de advertência, né? O 18+, e foi importante para a gente ali trazer e clarificar sobre o tema.
3: Essas frases de advertência, né, que vão ter que conter nas publicidades, elas devem dizer o quê? E que tipo? E por que que esse tipo de mensagem é importante, secretária?
13: Bom, as frases é: o Ministério da Fazenda adverte. E aí você tem: aposta não é investimento. Essa é uma das frases. A outra é: apostar pode causar dependência. Né? E uma questão de que apostar faz você perder dinheiro. Então, é justamente nessa perspectiva, seja da saúde mental, seja da saúde financeira, do endividamento.
3: Ainda falando das mensagens, ela tem um tamanho mínimo, né? Ou seja, tem que estar num formato legível, facilmente visível, né, para o consumidor.
13: Exatamente. A gente traz ali, e aí, de novo, né, a necessidade de que eles estejam ali num tamanho mínimo de 10%. E a gente reforça, inclusive, nessa nova portaria, que eles precisam estar de uma maneira horizontal, né? Porque muitas vezes, né, tornar essa frase de uma maneira muito mínima e verticalizada dificulta até a leitura por parte, né, da sociedade.
12: Escondendo a frase.
13: Exatamente.
12: Né?
13: Então, a necessidade de se ter isso de maneira legível, né, num contraste visual ali também, né, você ter um fundo ali que a pessoa consiga ler. E eu acho que são todas essas informações que são importantes.
12: Agora, um outro ponto importante dessa nova regulamentação sobre a publicidade de jogos é que ela passa a responsabilizar também quem faz a propaganda, né? Quem veicula a propaganda. E aqui a gente está falando, inclusive, dos influenciadores digitais, secretária, dos veículos de comunicação, e aí enxergando os influenciadores digitais também como uma espécie de veículo de comunicação, é isso? O que está previsto nessa responsabilização?
13: Sim, a ideia é a portaria, ela traz isso tanto voltado para pessoas físicas quanto para pessoas jurídicas, né, que veiculem, que distribuem, que impulsionem, né, que propaguem, não só a questão das bets ilegais, aí eu acho que é importante também, né, você ter essa responsabilização, porque quando você está falando de um ambiente ilegal, você não tem essas ferramentas à disposição daquele consumidor, daquele apostador, então, né, você fica muito mais frágil no desenvolvimento de riscos e de transtorno de jogo e do endividamento, então elas não precisam cumprir as regras e também no processo, né, de junto com as operadoras legalizadas, mas no processo de cumprir o que está dizendo ali a lei, né, no sentido e das portarias, reforçado agora pela portaria interministerial, no sentido de que o jogo, ele tem restrições na sua publicidade, né? Você não pode dizer que o jogo, ele substitui a renda, você vai ficar socialmente aceito, né? Você é mais bonito porque você joga. Então, a própria proteção que a gente comentou aqui, né, da criança e do adolescente, então você não pode veicular a publicidade para a criança, né? A criança não pode ser alvo da publicidade, ela não pode estar na publicidade, então eu acho que a distribuição da responsabilidade aí, eu acho que é importante, né, nesse mercado.
3: Secretária, esse tipo de regulação sobre a publicidade deve ter efeito para reduzir a quantidade de apostas, né? Especialmente nos casos de compulsão, não é isso?
13: A ideia é justamente isso, né? Se você está num ambiente ou no mercado onde você você está falando de entretenimento, né? E quando isso passa, isso não é mais um entretenimento, isso não, você está colocando aquela pessoa em risco, né? Então, de novo, essa é uma série de mecanismos que eu acho que é importante, né, colocar à disposição. E aí eu queria ter a oportunidade aqui para dizer que a gente lançou no final, obviamente, o Ministério da Fazenda, junto com a SPA, isso já estava na agenda regulatória, a gente lançou a plataforma centralizada de autoexclusão. Então, hoje, se um cidadão ele não quiser estar apostar, ou ele não quiser estar nessa atividade, ou, enfim, estar nesse mercado, ele pode utilizar essa plataforma, onde você fica autoexcluído de todas as plataformas autorizadas pela SPA em âmbito nacional. E aí você pode dizer se é por um prazo determinado ou por um prazo indeterminado. Então, você pode se autoexcluir por um mês, por 3 meses, por 6 meses, por 9 meses, por 12 meses, ou indeterminado. E lá, você pode dizer o motivo também. E a gente percebe que um dos principais motivos é justamente a perda de saúde, de controle mental, né? Então, acho que, de novo, essa é uma outra ferramenta também à disposição de qualquer pessoa da sociedade, obviamente, né? Que queira utilizar. E a gente traz ali uma série também de outras questões, como ferramenta de autoteste da saúde, autoteste financeiro. Enfim, são todos os mecanismos e ferramentas nessa questão do jogo responsável.
14: É importante aqui a gente lembrar também que quem tiver identificando que tem problemas de saúde mental relacionados à questão do jogo deve procurar ajuda,
13: sim,
14: né, secretária?
13: Exatamente.
14: E aí dentro do SUS a gente tem possibilidades,
13: sim,
14: de acompanhamento e de tratamento, né?
13: Exatamente. A gente tem um acordo de cooperação técnica com o Ministério da Saúde, que é um grande parceiro. Ano passado começamos com um grupo de trabalho interministerial, junto com o Ministério da Saúde, Ministério do Esporte, a Secretaria de Comunicação Social, justamente nesse trabalho de se pensar, né, quais são as ferramentas. Porque quando você tem identificação de que você tem um risco, né, ou desenvolvimento de um potencial risco ali, você também precisa procurar caminhos. Então, o SUS, ele desenvolveu ali, ele fez um trabalho junto com toda a rede de colaboradores, não só da Unidade Básica de Saúde, mas também do próprio CAPS, né, na formação, né, no desenvolvimento da capacitação dessas pessoas, no recebimento dessas pessoas, na identificação dessas pessoas. Também fez ali um teleatendimento, então eles construíram, desenvolveram um teleatendimento voltado para essa parte de transtorno do jogo, de identificação, e o desenvolvimento ali de capacitação junto às unidades do CAPS, né, mais próximo da localidade da pessoa. Então, a gente também, na página da plataforma centralizada de autoexclusão, a gente fornece todos esses telefones, esses endereços, a página do DataSUS, se a pessoa também quiser fazer o seu autoteste da saúde, né, porque você se identifica, mas você precisa também achar um caminho ali.
14: Muito bem, nós conversamos com Daniele Correia, secretária de Prêmios e Apostas do Ministério da Fazenda. Secretária, muito obrigada pela sua entrevista à Voz do Brasil.
13: Obrigada a vocês.
10: Como nós ouvimos, o Sistema Único de Saúde oferece ajuda para quem enfrenta problemas relacionados a jogos e apostas.
3: O serviço de teleatendimento em saúde mental teve início em março e, a partir de hoje, oferece 100 mil acompanhamentos por mês.
10: O atendimento é remoto, sigiloso e pode ser o primeiro passo para o acesso à rede pública de cuidados.
15: Segundo o Ministério da Saúde, mais de 25 milhões de pessoas fizeram apostas em 2025. Desse total, cerca de 4,4% apresentam dependência de jogos, condição que pode causar prejuízos à saúde mental, às finanças e às relações pessoais. Alguns sinais podem indicar a necessidade de buscar ajuda, como o aumento do tempo ou do dinheiro gastos com apostas, preocupação constante com jogos e mudanças no sono, no humor, na rotina ou nos relacionamentos. O Sistema Único de Saúde oferece atendimento sigiloso para pessoas que enfrentam esse problema. O serviço funciona como porta de entrada para a rede de atenção psicossocial e disponibiliza orientação, acompanhamento profissional e apoio também aos familiares, como explica o ministro da Saúde, Alexandre Padilha.
16: Então, além de abrir a porta do cuidado individual, de quem sofre com vício e dos seus familiares, a gente está abrindo uma outra porta, que é ter um diagnóstico cada vez melhor do problema, para ter ações cada vez mais preventivas, regulatórias.
15: Para acessar o atendimento remoto, basta entrar no aplicativo ou na versão web do Meu SUS Digital, fazer login com a conta gov.br, acessar a área de mini-apps e selecionar a opção Problemas com jogos de apostas. Em seguida, o usuário responde a um autoteste que auxilia na identificação do tipo de cuidado mais adequado. Quando o resultado indica risco moderado ou elevado, o encaminhamento para o teleatendimento é feito pela própria plataforma. Nos demais casos, são apresentadas orientações sobre os serviços disponíveis na rede de atenção psicossocial. De acordo com o Ministério da Saúde, o serviço remoto teve início em março e passa a oferecer 100 mil atendimentos mensais, explica o diretor do Departamento de Saúde Mental, Marcelo Quimatti Dias.
17: Então, nessa primeira ação, nós tínhamos uma média de mais ou menos uns 600 atendimentos por mês. Tivemos uma procura muito grande e, a partir de agora, a gente vai passar a oferecer até 100 mil atendimentos por mês.
15: Quem preferir, também pode procurar atendimento presencial em uma unidade básica de saúde. No local, a pessoa e seus familiares recebem acolhimento, orientação e avaliação inicial. Quando necessário, a equipe pode encaminhar o paciente para o Centro de Atenção Psicossocial, o CAPS, onde é oferecido atendimento multiprofissional. Reportagem Thaís de Araújo.
3: E relembrando, pela plataforma de autoexclusão é possível solicitar o bloqueio do acesso às plataformas de apostas.
10: Para isso, basta acessar a página da ferramenta e entrar com a conta gov.br.
3: Doadores de sangue que colocaram piercing, fizeram tatuagens ou cirurgias não precisam mais esperar 12 meses para voltar a doar.
10: Pois é, as regras para doação foram atualizadas e devem estar implantadas nos hemocentros do país até setembro.
3: O objetivo é aumentar os estoques de sangue, garantindo a qualidade e a segurança do material.
18: Doar sangue salva vidas. Para se ter uma ideia, uma única doação pode ajudar até 4 pessoas. A funcionária pública Axa Cruz, que mora em Brasília, já doa sangue há 16 anos.
19: Um ato tão simples, rápido e que pode salvar vidas. Então eu me sinto muito honrada. 3 vezes por ano, inclusive uma delas é no dia do meu aniversário. Para mim já virou uma tradição.
18: E quem recebe esse sangue pode ficar tranquilo. Todo o material coletado passa por um rigoroso controle de qualidade e por testes que garantem a segurança das transfusões. Para reforçar ainda mais esse controle e ampliar a segurança de doadores e pacientes, o Ministério da Saúde atualizou os regulamentos técnicos que orientam os serviços de hemoterapia em todo o país, como explica a gerente de captação de doadores do Hemocentro de Brasília, Kelly Barbie.
20: Cada vez mais no sentido de aprimorar, de melhorar os exames para testar uma qualidade cada vez maior desse sangue coletado. Então, você não vai precisar esperar mais 12 meses para muitos impedimentos. A maioria agora é de 4 meses. Como eu falei do piercing, da tatuagem, de medicamentos, de cirurgia, enfim, a novidade é muito boa e muito bem-vinda.
18: O Felipe, que doa sangue há 30 anos, sabe da importância desse ato de amor.
21: Me traz um sentimento muito bom, né? Um sentimento de solidariedade com o próximo. E, além disso, a gente nunca sabe quando vai precisar, um familiar também, né? Então, é muito importante. Eu saio com o coração aquecido.
18: E para você que nunca doou sangue, é muito simples. Basta procurar um hemocentro mais próximo, ter entre 16 e 69 anos, pesar no mínimo 50 quilos e estar em boas condições de saúde. Não apresentar sintomas de gripe, resfriado ou febre. Não precisa estar em jejum, mas nas 4 horas que antecedem a doação, deve evitar a ingestão de comidas gordurosas. Reportagem Cleide Lopes.
10: Se você é responsável por crianças ou adolescentes com menos de 15 anos, fique atento.
3: A campanha nacional de multivacinação já começou em todos os postos de saúde do país.
10: Essa é a chance de proteger o público infanto-juvenil contra doenças como poliomielite, influenza e hepatites.
3: O dia D da campanha vai ser em 22 de agosto e a mobilização vai até 1º de setembro.
22: A campanha nacional de multivacinação teve início nesta segunda-feira e vai até 1º de setembro. Crianças e adolescentes menores de 15 anos são o foco principal para atualizar a caderneta de vacinação. Pela campanha, são ofertados... os imunizantes previstos no Calendário Nacional de Vacinação do Ministério da Saúde, como poliomielite, tríplice viral, hepatites A e B, febre amarela, HPV, influenza, Covid-19 e dengue. Para receber a vacina, basta comparecer à unidade básica de saúde mais próxima da sua residência e levar documento de identificação, cartão do SUS, se tiver, e a caderneta de vacinação. Já o dia D da mobilização

0: mudanças como a proibição do fornecimento de cópia da declaração do imposto sobre a renda da pessoa física. A entrega do recibo relativo à declaração também foi proibida nas unidades de atendimento da Receita. As mudanças foram adotadas para reduzir os riscos de acesso indevido a informações protegidas por sigilo fiscal, já que documentos como a declaração do imposto de renda contêm dados pessoais sigilosos e que podem ser usados indevidamente. A partir de agora, a cópia da declaração e o recibo de entrega passam a ser disponibilizados exclusivamente por canais que utilizam mecanismos de autenticação e controle de acesso. Outras alterações que a portaria traz são ajustes relacionados ao atendimento presencial, ao atendimento orientado e à recepção de documentos em processos de atendimento digital. Daniele Popov para a Voz do Brasil.
1: Curso Nacional de Escrita Criativa tem inscrição aberta até quarta-feira, dia 5 de agosto.
2: Com ele, o participante vai aprender a produzir textos que buscam envolver, emocionar ou prender a atenção do leitor ou ouvinte por meio da criatividade na linguagem, na estrutura e na narrativa.
1: A chamada pública vai selecionar 1.000 participantes.
2: Os selecionados vão receber de forma gratuita formação em escrita criativa em todas as regiões do país.
1: Mais informações no site da Universidade Federal do Rio Grande do Sul, em ufrgs.br/territórios da escrita.
2: E essas foram as notícias do governo federal.
1: Uma realização da Secretaria de Comunicação Social da Presidência da República.
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1: Fique agora com as notícias do Poder Judiciário e do Congresso Nacional. Boa noite.
2: Boa noite para você e até amanhã.

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1: Você vai ouvir agora notícias do Poder Judiciário.
2: CNJ aprova perda do cargo de juiz e extingue a aposentadoria compulsória como punição máxima.
3: Para o STJ, olheiro que atua durante venda de drogas responde por tráfico, não por colaboração.
2: Eletricista terá plano de saúde mantido, mesmo após ter sido demitido.
3: Boa noite, eu sou Marcela Luiza.
2: E eu sou Marta Ferreira.
3: O Conselho Nacional de Justiça aprovou nesta terça-feira a perda do cargo de juiz e acabou com a aposentadoria compulsória como punição máxima a magistrados que cometerem infrações graves.
2: Pelas novas regras, nos casos mais graves, o juiz poderá ser colocado em disponibilidade com proposta de perda do cargo.
3: Nessa hipótese, o magistrado será imediatamente afastado das funções e passará a receber remuneração proporcional ao tempo de contribuição até a decisão definitiva do Supremo Tribunal Federal.
2: Com isso, o CNJ adequa as normas ao entendimento firmado em maio pela primeira turma do STF, segundo o qual a aposentadoria compulsória deixou de ter fundamento constitucional como sanção disciplinar após a reforma da Previdência.
3: Em 10 meses, gestão do ministro Edson Fachin responde por 10% das aposentadorias compulsórias do Conselho Nacional de Justiça.
2: Hoje, o plenário do CNJ extinguiu a aposentadoria compulsória como punição máxima a juízes que cometerem infrações graves. Pablo Lemos.
4: No início da sessão desta terça-feira, o presidente do STF e do Conselho Nacional de Justiça, ministro Edson Fachin, destacou alguns dados sobre os processos disciplinares julgados pelo Conselho.
5: Do final de setembro a julho deste ano, esse plenário concluiu o julgamento de 24 processos administrativos disciplinares, aplicando 11 penas de aposentadorias compulsórias, 8 disponibilidades, 4 censuras e 1 advertência. Ainda em sede de revisão disciplinar, foram aplicadas outras 2 penas de aposentadoria compulsória e mais 2 de disponibilidade. Assim, 14 juízes que cometeram faltas gravíssimas foram afastados dos quadros da magistratura. Trata-se de 10% do total de aposentadorias compulsórias até hoje aplicadas pelo CNJ, sendo essa a penalidade administrativa mais grave até então vigente.
4: Fachin destacou que a atuação disciplinar é uma das competências constitucionais mais relevantes do CNJ para a preservação da confiança da sociedade no judiciário.
3: Quem atua como olheiro ou vice...

0: vigilante de forma integrada e indispensável à comercialização de drogas responde pelo crime de tráfico e não por colaboração como informante.
1: Essa conclusão é do STJ, Fátima Uchoa.
2: Moradores de Goiânia enviaram um vídeo a policiais militares com dois homens comercializando drogas. Um vendia entorpecentes enquanto o outro permanecia ao lado observando a movimentação. Os policiais os abordaram e concluíram que o segundo homem era um vigilante durante a negociação. A Justiça de Goiás considerou que ambos atuavam na comercialização das drogas, cada um com papel específico no crime. A quinta turma do STJ negou o provimento ao recurso da Defensoria Pública que buscava desclassificar a condenação por tráfico de drogas para o delito de informante. Segundo o relator ministro Ribeiro Dantas, quem permanece ao lado do vendedor e ajuda a garantir a segurança da negociação participa diretamente da prática do crime.
0: Eletricista terá plano de saúde mantido mesmo após ter sido demitido.
1: Para o TST, por se tratar de contrato de trabalho, a Justiça Trabalhista tem competência para julgar o caso. Larissa Batista.
3: O eletricista foi demitido após 37 anos de trabalho e foi informado que poderia continuar com o plano de saúde da empresa. Porém, a única opção oferecida pela companhia de energia representava um aumento de mais de 5 mil na mensalidade. No TST, ficou decidido que a empresa deve garantir, tanto para o eletricista quanto para os dependentes dele, o mesmo plano de saúde dos trabalhadores ativos. Ainda cabe recurso da decisão.
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0: Uma boa noite.
1: Boa noite.
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6: Eu sou Paula Groba.
7: E eu sou Humberto Pinheiro.
6: E estes são os destaques de hoje do Jornal do Senado, que começa agora.
7: Botão do pânico para corridas por aplicativo avança no Senado.
6: Incentivo à violência contra a mulher pode virar crime específico.
7: Leis ambientais aprovadas pelo Congresso serão analisadas pelo STF.
6: Boa noite.
7: Boa noite.
6: Mais segurança para motoristas e passageiros de aplicativos de transporte. Um projeto em análise no Senado prevê a criação de um botão do pânico para ser acionado em situações de violência durante as corridas.
7: A proposta já foi aprovada pela Comissão de Ciência e Tecnologia e agora será discutida pela Comissão de Transparência e Defesa do Consumidor. A reportagem é de Herman Kulitz.
8: O botão do pânico tem por objetivo aumentar a segurança, tanto dos passageiros quanto dos motoristas de transporte por aplicativo, como Uber e 99, e deve ser acionado em casos de violência. O texto original do senador Carlos Viana, do PSD de Minas Gerais, determinava um cadastro prévio com foto do titular da conta e do cliente que irá embarcar, e reconhecimento facial antes de cada viagem. Mas, na Comissão de Ciência e Tecnologia, o relator, senador Carlos Portinho, do PL do Rio de Janeiro, conseguiu aprovar duas alterações. Eliminou a exigência de reconhecimento facial e exigiu identificação visível nos veículos usados para o transporte pago privado de passageiros. Portinho falou sobre a importância da regulamentação.
9: O motorista também vai estar seguro, porque ele sabendo quem é o usuário, se amanhã ele sofrer algum crime, ele fica muito vulnerável e ele poder identificar, não só com os dados na plataforma, mas reconhecimento da foto, né, ou de um documento com foto.
8: O projeto aguarda a análise da Comissão de Transparência e Defesa do Consumidor. Se aprovado, segue para a Câmara dos Deputados.
6: E já está na Comissão Mista de Orçamento, a medida provisória que abre crédito extraordinário para garantir o pagamento do apoio financeiro do governo a produtores e importadores de combustíveis.
7: O objetivo é evitar que a elevação de preços por causa da guerra no Oriente Médio gere aumento da inflação nos custos de transporte, com efeito em cascata nos demais setores setores da economia. Repórter Alexandre Campos.
10: São R$ 3.473 milhões que serão usados para compensar o aumento do valor de compra desses insumos no mercado internacional em decorrência dos conflitos no Oriente Médio. O senador Jacques Wagner, do PT da Bahia, lembrou que se nada for feito, a elevação do preço dos combustíveis poderá prejudicar toda a economia.
11: Aí o presidente tem que reagir para evitar que, inclusive, se comprometa a economia nacional, provocando uma inflação acima daquilo que a gente já tem da meta que está colocada.
10: Líder da oposição no Congresso Nacional, o senador Isalci Lucas, do PL do Distrito Federal, cobrou fiscalização.
12: Tem que ver agora o controle disso, né? Tem que controlar para ver se realmente, na bomba, se o consumidor vai sentir isso, né? E corre o risco de você dar isenção, fazer tudo isso e o preço continuar do mesmo jeito.
10: Como a medida provisória tem força de lei, a Agência Nacional do Petróleo já pode repassar aos produtores e importadores de combustíveis e óleo diesel os valores do apoio financeiro nessas operações, desde que comprovadas as importações.
6: Já está em vigor a lei que destina parte do dinheiro das BETs para o Fundo da Polícia Federal.
7: O FUNAPOL foi criado em 1997 para financiar e estruturar as operações do órgão. Repórter Pedro Pincer.
13: A lei determina que o Fundo para Aparelhamento e Operacionalização das Atividades FIM da Polícia Federal, o FUNAPOL, deverá receber até 3% dos recursos obtidos pelo governo com apostas de cota fixa, conhecidas como BETs. Esses recursos, antes direcionados à Seguridade Social, vão cobrir gastos com a saúde dos servidores da PF, além de retribuição por atividade extraordinária. O repasse dos recursos das apostas está previsto para ocorrer de forma gradual, 1% em 2026, 2% em 2027 e 3% a partir de 2028. O senador Randolfe Rodrigues, do PT do Amapá, ressaltou a importância desse dinheiro para a Polícia Federal.
14: O morador dos Morros Cariocas, o morador das favelas desse país, são igualmente vítimas do crime organizado quanto o cidadão que mora nos locais nobres. Para combater, precisa de polícia estruturada e precisa de fortalecimento, sobretudo, das instituições federais que têm a função precípua, com inteligência, de investigar o crime e de desarticular o crime. Sem recurso e sem estruturação, não se faz o combate adequado ao crime.
13: Além dessa receita, o FUNAPOL conta com transferências voluntárias de entes federativos ou de organismos internacionais vinculadas a programas de enfrentamento ao crime organizado, doações de pessoas físicas ou jurídicas, nacionais ou estrangeiras, e outras receitas legalmente previstas.
6: Quem incentivar, instigar ou ameaçar outra pessoa para que pratique violência doméstica e familiar contra a mulher poderá ser condenado até 2 anos de reclusão, além do pagamento de multa. É o que prevê um projeto de lei em análise na Comissão de Segurança Pública.
7: A proposta também estabelece aumento de pena quando o crime for cometido durante a vigência de medida protetiva de urgência, utilizar anonimato e envolver compartilhamento ou ameaça de divulgação de dados pessoais, imagens ou informações sensíveis da vítima. O autor do projeto, senador Efraim Filho, do PL da Paraíba, ressalta que a medida é necessária porque a instigação de terceiros, inclusive por meios digitais, contribui para aumentar o ciclo de violência contra a mulher.
15: As medidas protetivas que hoje a lei permita que sejam tomadas contra o agressor possam ser também tomadas contra terceiros que porventura venham a também infligir a ameaça no sentido de desestabilizar a vítima, intimidá-la a ponto de retirar a denúncia ou algo desse tipo.
6: E uma série de ações que questionam decisões do Congresso Nacional com impacto no meio ambiente serão julgadas neste mês no Supremo Tribunal Federal.
7: Os pedidos à Justiça tratam da Lei Geral do Licenciamento Ambiental e do Marco Temporal das Terras Indígenas. Quem explica é o repórter César Mendes.
16: Aprovada em maio do ano passado no Congresso, a Lei Geral do Licenciamento foi criticada pela senadora Elisiane Gama, do Maranhão, por flexibilizar as licenças.
17: Quanto mais flexível, mais possibilidade de desastres.
16: O presidente da República vetou a mudança, mas a derrubada do veto no Congresso, em novembro, foi elogiada pelo senador Marcos Rogério, do PL de Rondônia.
18: Não somos poderes subalternos, somos poderes iguais.
16: Agora, a Lei Geral do Licenciamento vai passar pelo crivo do STF no julgamento de ações movidas pela Rede, o PSOL e o Partido Verde, questionando a flexibilização das licenças. crianças, para Sueli Araújo, do Observatório do Clima, inconstitucional.
19: São dispositivos que afrontam a nossa Constituição e é dever do Supremo afastar essas inconstitucionalidades.
16: O STF julga ainda neste mês ações contrárias ao marco temporal das terras indígenas e à suspensão da moratória da soja.
6: Nas eleições de outubro, o eleitor vai precisar escolher dois candidatos ao Senado, mas não vale repetir o mesmo nome.
7: Se isso acontecer, o segundo voto será anulado. Saiba mais na reportagem de Marcela Cunha.
20: Dois votos, dois nomes e duas vagas. Essa é a conta que o eleitor precisa guardar nas eleições de 2026 para o Senado Federal. Na urna eletrônica, o cargo de senador vai aparecer duas vezes. Primeiro, o eleitor digita o número de um candidato, confere a foto e confirma. Em seguida, uma nova tela será aberta para a escolha do segundo candidato. Mas não adianta repetir o número para reforçar o voto no candidato preferido. Os votos precisam ser dados a pessoas diferentes. Se o eleitor escolher o mesmo candidato nas duas vezes, apenas o primeiro voto será válido e o segundo será anulado. A votação em dois nomes ocorre porque, neste ano, cada estado e o Distrito Federal vão preencher duas vagas no Senado. O eleitor só poderá escolher candidatos que disputem a eleição na unidade da federação onde ele vota. Mas, segundo o consultor legislativo do Senado, Gilberto Guerzoni, muitos eleitores podem chegar ao dia da votação sem saber que tem direito a duas escolhas.
21: O eleitor, na hora que ele responde à pesquisa, muitas vezes ele até desconhece que tem dois votos, ele desconhece a lista de candidatos e ele não escolheu, né, o seu senador, especialmente o seu segundo senador.
20: A dificuldade aumenta porque o voto para senador divide a atenção do eleitor com as escolhas para presidente, governador e deputados. Para não esquecer nenhuma das escolhas, a recomendação da Justiça Eleitoral é levar uma colinha de papel com o número dos candidatos.
7: Com edição de Paula Groba e trabalhos técnicos de João Lira, o Jornal do Senado fica por aqui. Acompanhe agora as notícias da Câmara dos Deputados. Boa noite.
6: Boa noite e até amanhã.
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22: Plenário pode votar medidas provisórias e projetos ligados ao agronegócio.
23: Câmara aprova a regulamentação da atividade profissional do salva-vidas.
22: Vítima de violência poderá usar recursos de conta conjunta com o marido.
23: Boa noite. A Comissão de Constituição e Justiça da Câmara aprovou proposta que autoriza a mulher em situação de violência doméstica a utilizar recursos depositados em conta conjunta com o marido para se reacomodar em local seguro.
22: A repórter Maria Neves traz mais detalhes sobre o projeto que foi encaminhado para análise dos senadores.
24: Pela proposta da deputada Laura Carneiro, do PSD do Rio de Janeiro, a medida protetiva deverá ser autorizada pelo juiz e a utilização do dinheiro pode ocorrer em qualquer regime de bens adotado pelo casal. Laura Carneiro lembra que a Lei Maria da Penha assegura que mulheres em situação de violência sejam afastadas do lar e acolhidas em abrigo ou local seguro quando houver risco de vida. Entretanto, segundo afirma, levantamento do Instituto Brasileiro de Geografia e Estatística de 2018 mostrou que somente 2,4% dos municípios mantinham casas-abrigo. Os estados gerenciavam outras 43 unidades. Diante disso, a parlamentar ressalta que muitas vezes a vítima de violência é obrigada a permanecer na mesma casa que o agressor e continuar submetida a maus tratos, situação que a proposta busca evitar.
25: Ação de separação demora muito, divórcio demora muito. Durante esse período, ela vai viver como? E como ela não tem como viver, ela acaba não se afastando do lar e continua sofrendo as agressões. Vai chegar um ponto que ela vai acabar feminicídio. Então, o objetivo é que quando ela peça a medida protetiva, quando ela começa a sofrer a violência doméstica, ela tenha uma oportunidade de ter essa violação patrimonial e essa violação econômica minimamente resolvida.
24: Laura Carneiro ressalta ainda que contas conjuntas podem ser livremente movimentadas pelos seus titulares, o que poderia tornar a medida proposta desnecessária. No entanto, recorda que não são raros os relatos de violência patrimonial nos quais o agressor impede ou dificulta o acesso da mulher à gestão do patrimônio ou desvia recursos financeiros do casal. Permitir que a mulher disponha dos bens conjuntos, portanto, seria uma forma de contornar esse problema e permitir que a mulher reconstrua a própria vida longe do agressor. Da Rádio Câmara de Brasília, Maria Neves.
0: Segurança Pública.
23: Da Vitória, do PP do Espírito Santo, apresentou projeto que determina a suspensão imediata da posse e do porte de arma de investigados por violência doméstica. O texto prevê a apreensão da arma em até 24 horas, sem necessidade de decisão judicial específica.
22: Da Vitória explica que o objetivo é diminuir o risco de agressões fatais enquanto houver investigação, processo ou medida protetiva. A matéria está sendo analisada em conjunto com outros projetos semelhantes e, caso seja aprovada nas comissões, pode seguir direto para o Senado.
23: Avança na Câmara projeto de Félix Mendonça Júnior, do PDT da Bahia, que bane das redes sociais condenados por crimes contra mulheres quando as plataformas forem usadas na prática do delito. Pelo texto, as empresas de tecnologia têm 48 horas para excluir as contas.
22: Félix Mendonça Júnior lamenta o fenômeno de monetização e espetacularização da violência de gênero nas redes sociais e que o Brasil figure entre os 5 países com maior número de feminicídios. Por estas razões e para proteger a dignidade humana, ele pede a aprovação da matéria.
0: Justiça.
23: Rodrigo Hollenberg, do PSB do Distrito Federal, questiona o sigilo imposto sobre o registro das visitas ao empresário Daniel Vorcaro na prisão. Ele afirma que a população tem o direito de conhecer eventuais vínculos e relações que possam ser relevantes para o caso do Banco Master.
1: Me causou uma grande surpresa a notícia de que a Polícia Federal teria pedido o sigilo sobre as visitas a Daniel Vorcaro na prisão. É muito estranho, porque a população quer saber exatamente quem são as pessoas, as autoridades, eventualmente as autoridades, que realizaram negócios com Daniel Vorcaro. Portanto, no meu entendimento, não se justifica absolutamente qualquer tipo de sigilo em relação às visitas realizadas a Daniel Vorcaro na prisão.
22: Rodrigo Hollenberg defende ainda a continuidade das investigações sobre o Banco Master e cobra a instalação de uma CPI para apurar as responsabilidades e recuperar recursos. Ele reitera que a apuração é fundamental para garantir transparência e esclarecer os fatos.
0: Saúde.
23: Beto Preto, do PSD do Paraná, é autor do projeto que torna obrigatória a realização de pelo menos uma ultrassonografia morfológica durante o pré-natal oferecido pelo SUS. O deputado explica que a medida busca ampliar a qualidade da assistência prestada às gestantes.
22: Ele lembra que a experiência já foi adotada no Paraná e defende a ampliação da iniciativa para todo o Brasil. Beto Preto afirma que o exame realizado entre a 20ª e a 24ª semana de gestação é importante para avaliar o desenvolvimento fetal e identificar situações que demandem acompanhamento especializado.
2: Por que entre a 20ª e a 24ª semana, que é o momento que ainda é possível você evoluir para um tratamento cirúrgico intrauterino? Então, esse é um momento importante. O Brasil vai dar um passo gigante no sentido de garantir mais ainda pré-natal correto para as mulheres brasileiras e dizer que no Paraná nós já instituímos esse ultrassom, essa ultrassonografia morfológica já, e isso vem dando muito certo. Queremos expandir para todo o Brasil através desta lei.
0: Homenagem.
23: Raimundo Carlos Santos, do PSD do Pará, destaca a criação do Dia Nacional da Música Gospel, celebrado em 9 de junho. O deputado afirma que a lei reconhece a presença do gênero musical em espaços religiosos, plataformas digitais, praças e emissoras de televisão.
1: Qual a importância desse reconhecimento, dessa homenagem à música gospel? A música gospel, na verdade, é o gênero musical que durante, por exemplo, a pandemia do novo coronavírus, foi o gênero mais ouvido e que serviu de alento para tantas pessoas consumidas pelo estresse, pela ansiedade, porque as mensagens da música gospel, elas são mensagens de paz, de amor, de esperança, mensagem também de fé.
22: Raimundo Santos explica que a escolha de 9 de junho faz referência ao nascimento de Frida Wingren, enfermeira, musicista e compositora de hinos cristãos. Ele reforça a relevância da data nacional para a valorização da música gospel e para a cultura brasileira.
23: Josenildo, do PDT do Amapá, apresentou o projeto que institui 29 de junho como Dia Nacional do Pescador Artesanal. O deputado propõe incluir esses trabalhadores na data, que atualmente homenageia apenas os praticantes da pesca amadora.
22: Josenildo observa que a medida reconhece a contribuição da pesca artesanal para a economia das comunidades costeiras e ribeirinhas. O parlamentar ressalta que a atividade preserva conhecimentos tradicionais ligados à cultura popular e ao uso sustentável dos recursos naturais.
0: Trabalho.
23: Os deputados aprovaram um projeto que regulamenta a profissão do salva-vidas. Saiba mais sobre o assunto na reportagem de Paula Bittar.
3: A Comissão de Constituição e Justiça da Câmara aprovou uma proposta que regulamenta o exercício da profissão de salva-vidas no Brasil. Pela proposta, para exercer a atividade, o profissional deve ter mais de 18 anos, estar em bom estado de saúde, possuir ensino médio completo e passar em uma avaliação prática de corrida e natação. Também é necessário completar um curso profissionalizante de 160 horas em uma instituição reconhecida e manter a formação atualizada a cada 2 anos. Os salva-vidas terão como atribuições a realização de técnicas de prevenção, resgate e primeiros socorros em situações de emergência e ações educacionais sobre os riscos de acidentes aquáticos. A proposta obriga os estabelecimentos que oferecem acesso a ambientes aquáticos a contratar profissionais salva-vidas que terão como direitos o uso de uniformes e equipamentos de proteção, jornada de trabalho de até 40 horas semanais, seguro de vida e aposentadoria especial para aqueles expostos a condições de risco durante as atividades. A relatora na comissão, deputada Ana Paula Lima, do PT de Santa Catarina, explicou que os profissionais lutam há mais de 15 anos por reconhecimento.
5: Houve projeto já arquivado sobre o tema, mas a categoria nunca desistiu porque sabe o que representa esta profissão no nosso país. No Brasil, morrem em média 16 pessoas afogadas por dia e pelo menos 4 delas são as nossas crianças. Reconhecemos que restringir o exercício dessa profissão é constitucional, porque está diretamente ligada à proteção da saúde, da segurança de quem depende desses profissionais no mar, nos nossos rios, nos lagos e piscinas.
3: O projeto aprovado também estabelece que o piso salarial da categoria seja definido em lei específica. A proposta que regulamenta o exercício da profissão de salva-vidas já pode seguir ao Senado, a menos que haja recurso para votação pelo plenário da Câmara. Da Rádio Câmara, de Brasília, Paula Bittar.
0: Agricultura.
22: Padre João, do PT de Minas Gerais, celebra os 20 anos de criação do Sistema Nacional de Segurança Alimentar e Nutricional, o SISAM. O parlamentar exalta a política de combate à fome no país e defende que, após consolidar o acesso básico à comida, o foco central deve ser a qualidade do alimento.
8: Ao virar essas 2 décadas do SISAM, temos que, além de garantir comida de verdade para todas as brasileiras e brasileiros, nós temos que avançar na qualidade do alimento, porque é assustador o crescimento da obesidade e do sobrepeso, sobretudo em crianças e adolescentes. Isso significa uma degradação de fato da qualidade de vida dessas pessoas.
23: Padre João manifesta preocupação com o aumento do consumo de produtos nocivos à saúde e defende o uso de mecanismos fiscais para desestimular esses hábitos. Ele sugere que alimentos ultraprocessados e refrigerantes tenham alíquotas mais altas.
0: Desenvolvimento regional.
22: Hildo Rocha, do MDB do Maranhão, propõe isentar estados autossuficientes e superavitários de energia das cobranças extras das bandeiras tarifárias amarela e vermelha. O parlamentar explica que a ideia é criar uma diferenciação para estados que produzem mais energia do que consomem.
9: Atualmente, o sistema de bandeiras tarifárias é aplicado de forma uniforme em todo o território nacional, sem considerar disparidades regionais quanto à capacidade de geração. Tal situação penaliza consumidor de estados que são autossuficientes em energia, que acaba pagando tarifas adicionais mesmo não contribuindo para a necessidade de acionamento de termoelétricas ou compra de energia mais cara no mercado. Então, é essa a motivação para me apresentar esse projeto de lei, no sentido de fazer com que haja justiça.
23: Hildo Rocha argumenta que o atual modelo pune estados como Maranhão, que tem grande geração hidrelétrica, eólica, solar e a gás, mas pagam as mesmas tarifas adicionais cobradas de estados deficitários. Ele afirma que a proposta torna a cobrança mais compatível com a realidade energética de cada região.
22: Projeto de Dilvanda Faro, do PT do Pará, cria a Política Nacional de Proteção às Mulheres Ribeirinhas. Com foco na inclusão social, na justiça territorial e no desenvolvimento sustentável, o texto promove também a autonomia econômica e a defesa dessas mulheres contra a violência.
23: A proposta de Dilvanda Faro amplia o acesso das ribeirinhas a políticas públicas e valoriza os saberes tradicionais, indicando a relevância da incorporação deles em ações de combate às mudanças climáticas.
0: Votação.
22: A retomada dos trabalhos na Câmara pode ter votações de medidas provisórias e projetos ligados ao agronegócio. As votações serão ajustadas conforme o calendário eleitoral. O repórter Antônio Vital tem as informações.
10: A Câmara dos Deputados retoma os trabalhos depois do recesso parlamentar de julho com o calendário de votações ajustado em função do período eleitoral. Até o primeiro turno das eleições, em 4 de outubro, deputados e senadores têm que conciliar a atividade legislativa com o calendário eleitoral. Agosto é um mês em que os partidos têm que realizar as convenções, definir e registrar as candidaturas e dar início às campanhas nas ruas. Por isso, Câmara e Senado reservaram 2 semanas de esforço concentrado para votações. A primeira na semana entre 10 e 14 de agosto. A segunda entre 31 de agosto e 3 de setembro. Entre as propostas que devem ser votadas estão 7 medidas provisórias editadas no início do ano e que perdem a validade se não forem analisadas pela Câmara e pelo Senado até o final de agosto. Uma delas institui o Programa Extraordinário de Reequilíbrio Financeiro das Famílias, também chamado de Novo Desenrola Brasil. O programa tem o objetivo de ajudar famílias a renegociar dívidas com instituições financeiras com condições mais favoráveis. Outra medida provisória que precisa ser votada cria ajuda financeira para importadores de óleo diesel e gás de cozinha, como maneira de evitar desabastecimento em função da guerra no Oriente Médio. Ela também prevê apoio financeiro ao setor aéreo. Ainda em relação a combustíveis, pode ser votado o projeto do governo que cria subsídios e ajuda financeira para empresas do setor, como maneira de reduzir o impacto da guerra entre os Estados Unidos e Irã nos preços do óleo diesel, biodiesel, gasolina, etanol e querosene de aviação. Outras propostas que podem ser votadas foram apresentadas como prioridade no primeiro semestre pela Frente Parlamentar da Agropecuária. Um dos projetos suspende por 2 anos sanções e embargos ambientais a pequenos produtores rurais. A medida não tem apoio do governo, que argumenta que, na Amazônia legal, isso pode significar a suspensão de sanções a quem possui propriedades de até 400 hectares, como disse o deputado Helder Salomão, do PT do Espírito Santo.
11: Pode criar, sim, problemas que reduzam a efetividade das sanções, cuja finalidade é interromper imediatamente o dano ambiental. O projeto de lei prevê 24 meses para que os proprietários adotem medida de recuperação ambiental.
10: Também pode vir a ser votado na Câmara projeto que reduz a jornada normal de trabalho para 40 horas semanais e garante 2 dias de repouso semanal remunerado, sem redução de salário. O projeto apresentado pelo governo regulamenta a proposta de emenda à Constituição aprovada pelos deputados no primeiro semestre e que aguarda análise pelo Senado. Outras propostas prontas para a pauta ainda não têm consenso entre os diversos partidos políticos. É o caso do projeto que inclui um incentivo à violência contra a mulher como crime inafiançável, como o racismo. Da Rádio Câmara, de Brasília, Antônio Vital.
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0: Economia.
23: Reginaldo Lopes, do PT de Minas Gerais, afirma que a reforma tributária sobre o consumo vai simplificar o sistema de impostos a partir de 2027. O deputado observa que o novo modelo cria mecanismos de devolução de tributos para ampliar a justiça social.
13: Nós vamos devolver parte dos impostos pagos por 73 milhões de brasileiros e brasileiras de renda per capita até meio salário. O cidadão vai comprar, pagar e receber de volta parte dos seus impostos. Um modelo transparente, onde o cidadão brasileiro, a cidadã brasileira, vai saber o preço de um produto e o preço do imposto. Com justiça tributária, para justiça social, para combater as desigualdades, nós vamos devolver 100% dos impostos para 73 milhões de brasileiros.
22: Reginaldo Lopes ressalta que o cashback alcança despesas essenciais, como energia, água, gás, internet, telefonia e esgoto. Ele também menciona a ampliação da faixa de isenção do imposto de renda como parte de uma agenda voltada à redução da carga tributária sobre os trabalhadores.
23: Feirantes de todo o país poderão ter isenção do imposto sobre produtos industrializados, o IPI, na compra de veículos utilitários novos. A medida proposta por Adriano do Baldi, do PP de Goiás, visa beneficiar mais de 2 milhões de profissionais cadastrados.
22: O projeto reconhece o automóvel como ferramenta indispensável ao trabalho da categoria, o que justifica a isenção do tributo. Adriano do Baldi diz que a compra de um veículo será permitida a cada 5 anos, comprovada a inscrição regular do feirante por pelo menos 24 meses.
23: Termina agora o Jornal Câmara dos Deputados, produzido pela Rádio Câmara. 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

0: Bom demais! Ouvimos Fran e Chico Chico cantando Ninguém. Também ouvimos na programação Ferrugem, Eu Sou Feliz Assim. E por primeiro ouvimos Shakira e Bruna Boy cantando a música Dai Dai.
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0: Vamos ouvir agora a Tati P, Volto Pra Você Voltar Pra Mim.

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0: esportiva da Peperi, a rádio oficial do esporte. Eu, André Luiz Talheimer, o seu narrador esportivo dessa noite, lhes deseja uma boa noite. Sejam todos muito bem-vindos, porque nessa noite vamos levar as emoções de dois grandes jogos. Agora, a partir desse instante, na categoria veterano, a equipe do Leão da Serra contra a equipe do Semix e depois a equipe do Real Bonfante Imóveis contra a Semix, também na categoria ouro, aí que está valendo, então já é o mata-mata aí na categoria livre, né? Já vamos chamar ele, nosso repórter esportivo dessa noite, Valdemar da Rosa, para ver aí quais são as suas colocações para o início dessa partida. Qual a expectativa nessa noite para o nosso trabalho, Valdemar? Boa noite.
1: Boa noite, André. Boa noite, ouvintes da Rádio Cedra FM. Estamos novamente em quadra para mais um jogo movimentado. Lembrando que teremos o jogo do Veteranos, é o último jogo, então, da fase classificatória. Já tivemos aí, recentemente, o Estrela do Oriente enfrentando a equipe do Flamengo, né? Onde a equipe do Estrela do Oriente acabou vencendo o Flamengo também. Aí pela última rodada do veterano, já semana que vem já começa os mata-matas do veterano. Logo após o São Vendelino, Leão da Serra e Semix, nós iremos transmitir agora, teremos pela Série Ouro, viu? Já valendo classificação, viu, André? Valendo classificação também já nos mata-matas, vão se enfrentar o Sport Clube Real e também a equipe do Semix. Vamos às escalações, André?
0: Vamos para as escalações, vamos lá. Primeiro, quem tem mando de campo, a equipe do Leão da Serra, São Vendelino. Vai na escalação.
1: Leão da Serra vai da seguinte forma: camiseta 20, preto.
0: 20 para o preto, goleiro.
1: 9 para o Névio.
0: 9 para o Névio.
1: 8 para o Valoi.
0: 8 para o Valoi.
1: 11, Maurício Gozzi.
0: Márcio 11 Gozzi. Para o Márcio Gozzi.
1: 7, o Japa.
0: 7 para o Japa.
1: 13, Robertinho.
0: 13, Robertinho.
1: Meia dúzia para o Triquês.
0: 6, Xande Triquês.
1: 19, Vilmar.
0: 19 para o Vilmar.
1: 15, Amarildo ou Pelé. Mais conhecido como Pelé.
0: Número 15, Pelé.
1: 1 para o Celso.
0: 1 para o Celso.
1: 2 para o Ney.
0: 2 para o Ney.
1: Time do Valmor Portela.
0: Esse é a equipe do Leão da Serra de São Vendelino. Vamos no repeteco. Número 20, preto. 9 para o Neve. 8 para o Valoi. 11, Márcio Gozzi. 7 para o Japa. 13, Robertinho. 6, Triquês. 19, Vilmar. Ainda 15, Pelé. 1, número 1, Celso. E 2 é o Ney. Esses são os atletas da equipe do Leão da Serra de São Vendelino, do técnico Valmor Portela. Vamos para a escalação agora, então, da equipe do Semix. Valdemar, puxa lá que vou contigo, companheiro. A escalação, então, da equipe do Semix vai à quadra com os seguintes atletas.
1: Vamos à escalação, então. Semix vai para a quadra com 20 para o Ade.
0: 20, Ade.
1: 5, Baltazar.
0: 5 para Baltazar.
1: 11 para o Jó.
0: 11 para o Jó.
1: 7 para o Bizuti.
0: 7, Bizuti.
1: 10 para o Rossetti.
0: 10 para o Rossetti.
1: Esses são os titulares. Vamos para o banco. 4, Evandro.
0: 4, Evandro.
1: Trocou a camisa do Xane. Xane, camiseta número 15.
0: 15 para o Xane.
1: 6 para o Dalpiás.
0: 6 para o Dalpiás.
1: 16, Vilmar Dias.
0: 16, Vilmar Dias.
1: Chegou mais um, chegou o Ducati com camiseta número 17.
0: Ducati 17.
1: Esse é o time do técnico Leandro Silvestre, então. Time do Semix, na informação para super pouco preço.
0: No repeteco, a equipe do Semix, número 20, AD5, Baltazar, 11, Jó, 7 para o Bizuti, 10 para o Renato, número 4, Evandro, 15, Xani, 6, Rudinei Dalpiás, 16, Vilmar Dias, e número 17, Ducati. Esses são os atletas do técnico Leandro Silvestre, da equipe do Semix. Agora o trabalho é contigo, Valdemar.
1: Informação.
0: Vai na informação.
1: Os árbitros é o Silmar, o Vanduir e a Maiara. São os árbitros que vão apitar nessa noite, então.
0: Silmar, Vanduir e Maiara?
1: Isso, os três árbitros, então. A Maiara na mesa, né? E Maiara, o Silmar e o Vanduir comandam o apito. Falar com o Robertinho aqui, né?
0: Fala. Vai lá.
1: Com camiseta número 13, responsável pelos gols da equipe do Leão da Serra. Robertinho, como é que tá a equipe, a avaliação? Última rodada hoje, como é que tá o Leão da Serra aí na competição? Boa noite.
2: Boa noite, Valdemar, todos os ouvintes. Como falei, o primeiro jogo, fizemos um time de amigo aí para brincar. Mas conseguimos classificar já na penúltima rodada. E hoje é para cumprir tabela. Viemos aí para jogar aí com o nosso time aí, para dar uma treinada aí para a próxima fase. Tentar aí, quem sabe, uma vitória, né? Contra a equipe aí que se classificar, que se cruzar com nós, né?
1: Semana que vem já começa os mata-matas do veterano também. Como que tá? Como secretário também, Roberto?
2: E semana que vem, essa semana, os jogos das quartas de finais da Série Ouro e Prata. Semana que vem começa o mata-mata dos veteranos, né?
1: Só uma dúvida minha, os mata-matas é um jogo só, os quartos de finais, por exemplo, hoje

0: se enfrentam o Real e a equipe do Semix. É um jogo só, Roberto.
1: Isso, futsal, todos os jogos são eliminatórios, um jogo seco, não tem de volta, né?
0: Show de bola, é mais emocionante aí, né?
1: Com certeza, né? Então, aquele que jogar melhor no jogo, né, que vai passar.
0: Valeu, Roberto, boa sorte.
1: Valeu, obrigado, Manu.
0: Grande Robertinho, meu amigo particular também, secretário de esportes. Falar com o Japa aqui também, né? O Japa hoje tá afinado. Japa, vamos olhar lá pra câmera lá, né? O pessoal tá vendo nós lá, rapaz. Como é que tá, Japa? Preparado pro jogo hoje? A equipe do Leão da Serra tinha o objetivo que era classificar, classificaram. Como que tá a equipe hoje?
2: Ah, com certeza. Boa noite, Valdemar. Boa noite, Rádio Cedro. Ah, com certeza. A gente se empolgou um pouco que conseguimos classificar, né? E agora vamos pra tudo nada e partir pra próxima fase. O time montou um time assim na última hora, mas vamos lá. Show de bola. Obrigado.
0: Valeu, Japa. Boa sorte pro Japa aí também, né? Tentar pegar um, pelo menos, aqui da equipe do Semix, né? O pessoal do Semix aqui. Falar com o Rossetti aqui, né? Falar com o Rossetti bem rapidinho aqui. O pessoal vai tirar foto, né? Falar com o Silvestre. Silvestre, bem rapidinho. A equipe já classificada, vai cumprir tabela hoje. Como é que tá a equipe hoje? Boa noite.
3: Boa noite. Sim, classificados, mas vamos tentar fazer um bom jogo, como sempre fizemos, né? Tentar finalizar um pouco melhor. Nós perdemos muitos gols, né? E tentar classificar melhor, né? Pra ver qual é o próximo confronto, né?
0: A expectativa também agora é os mata-mata, jogo seco, aí não tem mais brincadeira, né, Silvestre?
3: É, agora sim, né, agora tem que levar mais a sério, né, e a gurizada estão contribuindo, estão vindo, né, ninguém tá faltando, e vamos pra cima deles hoje, depois mata-mata é outro campeonato, né.
0: Valeu, obrigado, agora Silvestre, boa sorte pra ele também, a gurizada já tá se afilipando aí também pra ir pro jogo então, né, as duas equipes já classificadas, a equipe do Leão da Serra classificada, a equipe do Semix também, aí depois sim, depois o bicho pega, viu, depois tem Semix e o Real, e é mata-mata, jogo seco então na sequência pela Série Ouro na sequência, tem mata-mata já valendo quem passa e quem cai fora, né, André? Então já isso tem aí. Grande jogo aqui.
4: 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Tudo certo, tudo pronto, nesse momento aqui no ginásio Lauter Weber, Turismo Árbitro, começa o jogo entre Leão da Serra e Semix. O jogo é válido pelo Campeonato Municipal de São José do Cedro de Futsal. Já vai descendo a equipe do Leão da Serra com o Xande lá do lado esquerdo. Ele tentou passe para o Robertinho, a bola acabou escapando, passe de bola para a equipe do Semix. Vai trabalhando o Dio ali atrás com o Bizuti procura o passe para o Renato lá do lado direito. O Renato acha o Baltazar, volta para o Renato ali atrás, o Renato tenta o passe pro Bizuti, Bizuti consegue ganhar, vai pressionando a equipe do Leão da Serra, vai descendo por lá o Xande, pressionando, consegue posse de bola por ali na disputa, agora tira de qualquer maneira o Renato, lateral para a equipe do São Mendelino. Olha só, para você que está nos assistindo no Facebook, deixa o seu boa noite pra gente aí, deixa o seu like também no YouTube, já temos várias participações, daqui a pouco começo de ler os comentários aqui, tá bem? Muito obrigado pela presença de cada um, compartilha a live aí e deixa o seu like e também um abraço para quem está aí no canal 90.7 da Rádio Cedro FM, obrigado pela presença e pela companhia de cada um de vocês. Vai descendo a equipe do Semix com o Renato, volta ali atrás com o Bizuti, Bizuti procura o passe pro Dió, o Dió tenta achar o Baltazar por ali, bem entrosado da equipe do Semix, hein, Valdemar, vai conseguindo trocar bons passes no início da partida, ainda o Dió vai trabalhando ela, procura um passe ali no pivô pro Baltazar pro Renato, lá na ala direita, o Renato volta aqui atrás com o Bizuti, vai trocando passes a equipe do Semix, olha o Renato, vai descendo aí o Renato, voltou ali atrás com o Bizuti na finalização, pra fora são os primeiros movimentos, tiro de meta pra equipe do Leão da Serra, Valdemar.
0: Primeiros movimentos, Semix bem entrosado, você bem citou, bem falou sobre esse entrosamento do Semix. A gente já transmitiu outros jogos do Semix e tem esses guris aí que jogam, tanto o Rossetti, Baltazar, o Jó, é um time muito leve, viu, André? Eu arrisco em dizer que esse time aí poderia disputar uma série prata, tá? Por que não? Colocando alguém um pouquinho aí também para ajudar um pouco mais novo aí, por que não a série ouro? É um time muito leve, time muito bom esse time do Semix. A equipe do Leão da Serra é um pouquinho mais velha, mas sabe jogar também, viu? Tem jogadores aí que são jogadores, a exemplo do Robertinho, né? O Névio, grande jogador também, outros jogadores que você também já conhece, então, dois times que com certeza nos mata-matas aí vão dar trabalho para os seus adversários.
4: Com certeza, vão dar trabalho aos seus adversários, porque ambas equipes têm bons jogadores, jogadores experientes, né? Vamos lá, vamos começar a ler aqui os comentários da galera. Boa noite especial para Mauriane Francisco, que está nos assistindo. Um abraço para o Felipe Silva. Alô, Felipe Silva, mandou aqui um abraço, meu querido, um abraço, boa noite ao André e ao Valdemar. Obrigado aí, o Felipe Silva, obrigado pela sua companhia. Também o meu sogro, né? O sogrão Lourenço Pessotto tá aí assistindo também. Boa noite especial aí pro Lourenço Pessotto lá de Guarujá do Sul. E está nos ouvindo no momento que tem lateral para a equipe do Semix. Já cobrou por lá o Bizuti. Bizuti achou o passe pro Jó. O Jó voltou com o Renato ali. O Renato faz aquele trabalho de pivô, né? Aquela parede. Recebe a bola de costas, vai girando para trás. Procura o passe pro Bizuti. Agora acabou forçando um pouquinho. Lateral para a equipe do São Vendelino. Valdemar.
0: É, o São Vendelino deu uma melhoradinha já, né? Conseguiu tocar um pouco mais de passes, chegando também, agora conseguiu mais um chute aí. É legal, cara, o veterano é legal porque a gurizada sabe jogar, não tem aquela pauleira que a gente às vezes acaba vendo em alguns jogos, eu já vi, e você também já viu em alguns jogos, André, às vezes a força, né, é muito superior do que a técnica. No veterano, a gente não vê isso, a gente vê técnica, vê qualidade, vê passe de bola de ambas as equipes. 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
4: 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Olha o Baltazar, vai descendo a finalização de perna direita. Que defesa do Preto, evitou que seria o primeiro gol da equipe do Cimix. Escanteio pro Cimix, que defesa do Preto, hein, Valdemar?
0: É, chutou meio caído agora o Baltazar, acabou chutando, pegou meio mal na bola ainda, mas mesmo assim a bola tinha direção. Preto foi lá no cantinho e fez a defesa. Primeira defesa aí do goleiro da equipe do Cimix, primeira chegada com efetividade da equipe do Cimix.
4: Vai descendo a equipe do Cimix na cobrança do escanteio. Renato com ela, tenta o passe ali pro Baltazar, tenta ganhar a posse de bola. O Robertinho foi inteligente, hein? Fez um chute em cima do Baltazar, a bola acabou saindo pro lateral, já cobrado pela equipe do Leão da Serra. Vai descendo aqui do lado direito com o Neve. O Neve procura o passe pro Valoi, acaba pegando um pouquinho de força excessiva. A bola sai pela linha de fundo, tiro de meta já cobrado pela equipe do Cimix. Olha o Baltazar, faz o trabalho de pivô ali, volta para trás com o Bizuti. Bizuti voltou para o Baltazar, a bola acabou escapando. Escapuliu o lateral já cobrado pela equipe do São Mendelino. Olha o Xande, vai descendo lá na finalização. Teve na disputa no pé de ferro, ganhou a melhor por lá. O Bizuti vai descendo agora a equipe do Semix. Procura o passe para o Renato aqui do lado esquerdo. O Renato para o Bizuti. Bizuti voltou com o Renato. Está aberto aqui o Jó do lado esquerdo. O Jó trabalha ela, trabalhou certinho ali com o Renato. Renato procurou passe pro Baltazar. Defende o Preto. São os primeiros movimentos. Faltando aí 14 minutos e 20 segundos para o término da primeira etapa. Primeiro tempo do placar. Olha a equipe do São Vendelino pro Robertinho. Tentou o passe pro Jande ali. Levou. Se adiantou o goleiro Ada e fez a defesa para a equipe do Cimix, hein? E o Cimix vai descendo. Vai procurar uma posse de bola bastante intensa da equipe do Cimix, procura trocar bastante espaço, mas não, ambas equipes não conseguem finalizar a gol, né, Valdemar?
0: Toques de bola para lá, para cá, girando, né? Os dois times têm qualidade, mas tu vê quando o jogo é bom, o relógio não para. Ó, já faltando 13 minutos, passou já praticamente aí 6 minutos, né? Um jogo rápido, de um jogo movimentado de ambas as equipes, toque de bola rapidinho, tanto do Cimix quanto da equipe do Leão da Serra, que estão fazendo um belo jogo aí nesta noite. 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
4: Na informação, boa noite especial para Lúcia Maria Recker. Estou assistindo. Boa noite para Lúcia Maria Recker. É o Felipe Silva também, Dali Leão da Serra. O Delmiro Schauren, boa noite para o Delmiro Schauren. Obrigado pela sua companhia. O Evaldo Becker, boa noite aqui da Gleba União de Unis Cerqueira. Estou assistindo. Boa noite especial para o Evaldo Becker. Também a Dilson Klemer, boa noite. Estou assistindo aqui em Unis Cerqueira. ótima transmissão. Obrigado pela companhia de cada um de vocês que estão aí nos assistindo no Facebook e também no YouTube, aí nos canais da Rádio Cedro FM 90,7. Vai descendo a equipe do Cimix com o Bizuti. O Bizuti vai trabalhando ela por ali com o Renato. Renato tenta o giro, olha o Renato, a finalização de perna esquerda, defendeu o Preto. Defendeu o Preto, a finalização do Renato, que seria o primeiro contra-ataque mais efetivo da equipe do Cimix aí, Valdemar.
0: É, chegou chutando, chutou bem o Renato agora. O goleiro Preto estava atento, fez o bloqueio, fechou a porta pro Renato. Acabou fazendo uma bela defesa aí o goleiro do Leão da Serra. 0-0, placar fechado, ninguém marcou ainda, André.
4: Placar fechado ainda, os primeiros movimentos, vai descendo a equipe do Cimix, mais uma defesa do Preto, tava bem fechadinho, né? Tava bem fechadinho, fechando o primeiro poste por ali, conseguiu fazer a defesa no chute do Baltazar. Vai descendo a equipe do São Vendelino agora, trabalha ela. O Xande procura o passe pro Robertinho lá do lado esquerdo, acabou pegando meio mal na bola, conseguiu antecipar o Baltazar, recupera a posse de bola. A bola tá com ele ali, na disputa com o Xande. Baltazar ainda levou a melhor, vai tocando a bola por ali com o Rossetti, Renato pro Jó. Agora pro Bizuti no centro da quadra. O Bizuti acabou sentindo um pouquinho. Falta marcada na sua frente, Valdemar. Falta pra equipe do Cimix.
0: É, teve o toquinho, né? Aquele toquinho na traseira aí do Bizuti, no calcanhar, como se diz. Esse toquezinho dói bastante, viu, André? Quem já teve esse toque aí acaba doendo, né? Dói bastante essa parte do pé. É o calcanhar e acaba doendo. Essa parte mole do pé aí acabou doendo. Falta pro Cimix. O próprio Bizuti vai pra bola aí, André.
4: Falta marcada, já autorizada, Bizuti na cobrança. 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No momento aqui da partida, temos lateral para a equipe do Cimix. Já para a cobrança, já fez a cobrança por ali, procurou o passe pro Renato, a bola acabou expirando na mão do Jó, deu na mão, né? É, deu na mão, já cobrada, falta para a equipe do São Mendelino. Acabou errando o passe por ali, o Roberto é lateral para a equipe do Cimix, Valdemar.
0: Certinho, a bola deu na mão do Jó, né? Quando o Jó foi, tentou tirar até a mão, mas a bola acabou pegando na mão dele. E também não falou nada, certinho, o árbitro da partida. Mandar um abraço pro meu amigo Jacques Lazarete. Alô, Jacques, banana, tá já indo pro lado da cama, viu, André? Tá indo pro lado da cama. Ele nos presenteou hoje com 3 litros de guarapa. Deu guarapa pra todo mundo da rádio, rapaz.
4: Só eu não ganhei guarapa do banana.
0: Tu não tava ali, mas tu vai tomar pessoalmente lá, né? Vamos lá de novo.
4: Vamos lá.
0: Esqueceu que nós somos lá já?
4: Vamos fazer uma visita pra ele de novo, né?
0: Mais uma vez nós fomos pra aqueles lados ali. Correu, ele se escondeu de nós. Se escondeu de nós, que coisa.
4: Olha o lance do Batazara, batida de perna direita. Passa perto da meta do goleiro Preto. Tiro de meta pra equipe do Leão da Serra. Olha só, tem mais comentário aqui. Mauriano e Francisco, estou assistindo em Guarujá do Sul. Boa transmissão. Valeu, muito obrigado. Obrigado, Mauriano e Francisco, em Guarujá do Sul. Também o Hernani José Sturm. Boa noite, Valdemar. Estou aqui em Novo Hamburgo, Rio Grande do Sul, assistindo o jogo. Um abraço a todos vocês. Aí, então, um abraço pro Hernani José Sturm. É, e o seu Lourenço Pessoto também está assistindo lá em Guarujá do Sul. Um abraço especial a todos de Guarujá do Sul. Obrigado pela audiência. Vai descendo a equipe do São Mendelino. Olha o Xande, tenta por ali. A bola acaba expirando, escapuliu dele. Tiro de meta para a equipe do Cimix. No passe, o passe errado agora. A bola caiu no pé do Neve. A finalização lateral para a equipe do Leão da Serra de São Mendelino, Valdemar.
0: Tinha direção, né? Viu, limpou, bateu, deu em cima do Bizuti. Direção era boa, só foi forte o chute, pegou no Bizuti, foi para lateral. Lateral para a equipe do Leão da Serra fazer a cobrança. 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
4: 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Teve lance por ali, Valdemar. Teve finalização?
0: Teve um chute agora, defesaça do Preto. A chegada do Cimix chegou. O Preto fez uma grande defesa, mais uma bela defesa de ambos os goleiros. Estão bem, viu? Os goleiros aí de ambos os lados estão bem, pegando bem. Agora ninguém fez gol, 0-0, placar fechado. Mandar um abraço pro Jairzinho Milani aí, tá acompanhando a gente. Boa noite, meus amigos, show de transmissão. Um abraço aí pra você, Jairzinho. Grande Jair! E o Hernani deu água na boca dele lá também por causa da tal de guarapa, viu, André? Assim como deu em você, deu nele também, né? Eu tomei minha parte.
4: Olha a equipe do Leão da Serra, vai descendo ali do lado direito com o Valoi. O Valoi procura o passe pro Triquez, puxando o Triquez, acabou levando melhor o Jó. Procura o passe pro Baltazar no momento em que faz a defesa. O Preto ia sair na cara do gol, Jó. Olha o Robertinho, desceu aqui do lado direito, procurou o passe pro Névio.

0: Névio Schneider, o homem gol da equipe do Leão da Serra de São Mendelino, abre o placar. 1 para o Leão da Serra de São Mendelino, 0 para a equipe do Semix. Que roubada de bola, desceu o Robertinho lá do lado direito, achou o Névio livre, Valdemar.
1: Toca a musiquinha pro Névio, tabelaça do Robertinho. Quem sabe jogar, eu sempre falo, quem sabe sabe, quem sabe faz ao vivo. Robertinho esperou, quando o Névio passou para fazer o chute, ele tocou. E o Névio estufou as redes do goleirão da equipe do Semix. Agora, Leão da Serra 1-0 para o Semix, faltando 6 minutos. Jogadaça do Robertinho, hein? Jogadaça do Robertinho. Chutaço do Névio no replay, na telinha da Cedro do YouTube e também do Facebook. 1 para o Leão da Serra, André Talime.
0: 1 para o Leão da Serra, 0 para a equipe do Semix, faltando exatamente 6 minutos e 33 segundos. Abre o placar a equipe do Leão da Serra, do São Mendelino, com o Névio. Uma jogadaça do Robertinho aqui do lado direito, como bem falava o Valdemar. Achou livre, leve, solto o Névio.
1: E a musiquinha do gol, o que tu acha, André? Tu já escutou a narração em cima da musiquinha?
0: Ficou legal, né?
1: A ideia foi de quem?
0: Só a 90.7 tem, né? Os guris da transmissão aqui são fera, né? Um deu a ideia, o outro já buscou.
1: Eu falo sempre pro Giovanni,
0: o outro
1: que
0: já produziu.
1: Eu sou
0: o
1: arquiteto,
0: né?
1: Eu sou o arquiteto. Arquiteto é aquele que desenha, né? Mas que tira do papel sem chance, né?
0: Tá certo.
1: Se botar,
0: né?
1: Eu tirar do papel, nem sei nem como começa, viu? Mas daí esse é o Giovanni que tira do papel, André.
0: Temos que dar os parabéns pro Gil, pelo trabalho do Gil, né?
1: A nossa qualidade aí, eu acho que até a Globo perde pra nós.
0: A qualidade que passa no cabeçalho aí, valorizando os patrocinadores da nossa transmissão e também a qualidade de áudio que a gente coloca também, a musiquinha agora, no momento em que se tem o gol, rapaz, dá gosto de trabalhar, né, Valdemar?
1: É muito bom, cara. Ô, André, o Delmiro Schauer falou assim, ó, falando em Guarapo, o Banana trouxe um pouco pra nós, estou tomando agora, assistindo o jogo. Senta inveja, André, senta inveja. Grande Delmiro, um abraço, Delmiro.
0: Ó, se eu cair aqui com o microfone daqui a pouco, né, vocês vão ter que trazer Guarapo pra mim aí, ô, Banana. Faz a gentileza aí, é pertinho da Mariflor até aqui, ó, me pode vir vindo.
1: É um pulinho.
0: Até nós terminar a transmissão, tu chega com a Guarapa. Dá certo,
1: vai,
0: né,
1: Valdir? Vai dar certinho.
0: Mas,
1: né?
0: Claro, né?
1: Um litrão no finalzinho, bem geladinho, né?
0: É isso aí. Um abraço especial também, no momento que tem tempo, né? Um abraço aí pro nosso amigo Elcio Bizuti. Ele mandou boa noite, estamos assistindo aqui. Um abraço especial, então, para todos que estão nos assistindo aí nos canais.
1: Olha, um abraço.
0: Vai no abraço.
1: Um abraço é pro Jair Seva, ó. Top de transmissão hoje, só assistindo. Um abraço. Valeu, Jair. Aquele abraço pro Jair Seva do Por Casa, hoje, assistindo, né? Descansando. Tá certo, Jair. Faz parte também. Abração pro Jair aí, que tá por casa hoje, né? Tá por casa hoje. Então, um abraço para ele também, aproveitando esse momento aí para curtir a família, tomar um chimarrãozinho, né? Coisa boa.
0: Isso aí, né? 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
1: Olha, um abraço, André.
0: Vai no abraço.
1: Um abraço pro Pub Schutz de Guaraciaba. Tá acompanhando nós aí também. Vou te ajudando aí, tá, André? Vou te ajudando. Francisco Ies também, o Francisquinho. Gosta demais de futebol lá da Idamar. Tá em casa assistindo os amigos. Valeu, um abraço, Francisquinho. Grande Francisquinho, não perde uma transmissão, André Talime.
0: Falando em Idamar, nós estivemos por lá. Olha o golaço do Bizuti! Gol! Empata a partida do Bizuti, que golaço na gaveta, sem chance pro goleiro Prieto. Empata a partida, 1 para a equipe do Semix, 1 também para a equipe do Leão da Serra. Que golaço, Valdemar, que golaço.
1: É um toque de bola sem nenhuma pretensão, parecia, né? A bola jogada lá da direita para a esquerda, o Bizuti dominou ela e meteu na gaveta o Bizuti, hein? Com qualidade, que qualidade, hein, Bizutão? Que qualidade, meu garoto! Lá na gaveta, hein, sem chance pro goleiro Preto. Semix fazendo um golaço, tem qualidade, esse time tem, tem jogador de qualidade das duas equipes fazendo grandes gols. Empatou o jogo, André.
0: É, empatou o jogo a equipe do Cimix, hein? Correu o efeito aí a equipe do Cimix na parada técnica, né? Pediu tempo aí, o técnico Leandro Silvestre conversou com seus atletas e surtiu o efeito, né? Já teve aí logo no reinício da partida, já conseguiu igualar o placar, né? No momento em que tem lateral para a equipe do Cimix. Olha o Renato, toca pro Baltazar. Baltazar procura o passe pro Jó, acabou interceptando ali o passe o Valoi. Voltou aqui com a equipe do Cimix no passe, acaba desviando o Neve, a lateral para a equipe do Cimix. Jó para a cobrança, olha o Jó, procurou o passe para o Renato ali dentro da grande área, a bola acabou sobrando para o Jó por ali na disputa, acabou levando melhor o Preto, protegeu, é lateral para a equipe do São Mendelino.
1: É, na sequência tem pela Série Ouro, mata-mata, a equipe do Esporte Clube Real Bonfante Móveis enfrenta o Cimix, um dos dois passa, alguém fica. É mata-mata, hein? Lembrando que esse do veterano, as duas equipes já estão classificadas, mas um grande jogo. Aí agora também já esperam seus adversários para a próxima fase. Aqui em São José do Cedro, futebol veterano também tem vez e voz no futebol da Cedro.
0: É, tem vez e voz, muito bem jogado esse jogo da categoria veterano, né? Parece ser um livre, bem disputado, uma qualidade técnica muito alta na noite de hoje. Olha, esse mix vai descendo por ali, o Renato acabou sendo puxado, vai descendo a equipe do São Mendelino por lá, lateral para a equipe do São Mendelino, faltando exatamente 2 minutos e 10 segundos para o término da primeira etapa. Vai na informação.
1: O pessoal pediu, o Valmir Ziglioli está assistindo a gente, pediu como é que foi o jogo do Estrela do Oriente. Estrela do Oriente venceu antes a equipe do Flamengo por 4-0, né, André? 4-0.
0: 4-0,
1: foi o placar antes, então, aí, no jogo veterano, o jogo, primeiro jogo que teve, o Estrela venceu 4-0 a equipe do Flamengo. Um abraço pro Luciano. Estamos na escuta da transmissão do jogo, tomando uma gelada. Alô, Luciano! Aquele abraço, meu garoto!
0: Um abraço especial aí pro Luciano, no momento que teve falta marcada teve falta marcada para a equipe
1: do Cimix.
0: Do Cimix, né?
1: Falta bem marcada, a falta frontal, a falta marcada aí em cima do Baltazar, pelo que eu consegui presenciar aqui, tem a falta bem frontal, a barreira vai ficar dentro da área dali, é uma jogada ensaiada. Para quem tem ensaio, né? Eu não sei se o pessoal consegue reunir para fazer uma jogada ensaiada, acredito que não. Mas vai vir perigo de gol para a equipe do Leão da Serra, André.
0: É, a falta vai levar perigo aí para a meta do goleirão Preto, né? Ele que colocou 3 homens na barreira. Olha, a cobrança já está autorizada. O Renato na finalização. Acabou defendendo o Preto, hein? É escanteio para a equipe do Cimix. Já para a cobrança, já cobrou para o Renato. O Renato procura descer ali pelo lado esquerdo. Forçou o passe para o Jó. Lateral para a equipe do São Vendelino. Tá sentindo um pouco neve por ali, né? Acabou se chocando no lance anterior. Tá sentindo um pouquinho neve, né, Valdemar?
1: Tá sentindo, acabou se chocando aí, bateu o braço com o braço e aí dói, né? Aí dói. Ficou sentindo, mas tá tudo certo com ele já. Volta a equipe do Cimix. Tentativa aí. Relatando o lance da falta, André. Defesaça do Preto, viu? Um chute queima-roupa, frontal. Um chute difícil, porque tu tem a barreira na frente. Grande defesa do Preto.
0: Grande defesa do Preto, né? O Preto apareceu várias vezes aí na primeira etapa, fazendo grandes defesas. O goleirão da equipe do Leão da Serra. Vai descendo a equipe do Cimix. Trabalha a bola a equipe do Cimix. O Renato pro Baltazar. Baltazar aqui atrás com o Bizuti. Bizuti pensa, cabeça pensante da equipe do Cimix. Procura o passe pro Baltazar. Baltazar vai descendo aqui do lado esquerdo. Vai levando a equipe. Procurou o passe pro Jojo. Não conseguiu dominar ela. Passe de bola para a equipe do São Vendelino. Tá com o Neve. Neve pro Preto. Preto vai jogando com o Valoi lá do lado esquerdo. Valoi com o Japa. Acabou se antecipando o Bizuti. Recupera a posse de bola para a equipe do Cimix. Tá com o Jó. Jó para o Bizuti. Voltou ali atrás. Bizuti vai procurando o passe pro Renato. Aqui
1: uma
0: do lado esquerdo.
1: André.
0: Vai na informação.
1: André, não sei se você observou, mas poucas trocas nesse primeiro tempo, né? O pessoal não trocou muito. De ambos os lados. Permaneceu os times. Aí teve uma troca do lado da equipe do Leão da Serra. A equipe do Cimix também trocou bem pouco, bem poucas trocas. Outros jogos trocava bastante. Os gurizados querem correr bastante hoje. Olha a bola.
0: Olha o Baltazar, vai descendo o lado esquerdo aqui. Procurou o passe pro Jó!

0: Já aumenta o placar, 2 para a equipe do Cimix, 1 para a equipe do Leão da Serra. De São Vendelino desceu livre, leve e solto por ali, achou o passe lá do lado direito para o Jó. Aumenta o placar, Valdemar.
1: Certinha a jogada agora da equipe do Cimix, né? Certinha a bola aí do, do jogador camiseta número 5 aí da equipe do Cimix, que é o Baltazar. Jogou, achou o Jó bem colocado, o Jó sem pressa nenhuma. Esperou a saída do goleiro preto e meteu no contrapé do goleirão, fazendo 2 agora para a equipe do Cimix. Quando vai acabar o primeiro tempo, André Talime?
0: Faltando no momento em que termina a partida, o primeiro tempo da partida. O trabalho é contigo, Valdemar, aí nas reportagens. Vamos ver o que a gurizada fala, né?
1: Vamos lá com o seu Portela aqui, Valmor. Boa noite, vamos virar lá pra câmerazinha pra nós aparecer lá na telinha. De repente estão assistindo nós, né? Estão assistindo nós. Ô, amor, o time saiu bem, saiu ganhando, tá jogando bem a equipe. Levou agora também meio que no contra-ataque, enfim. A gurizada cansou, o que que deu no time? Ó, o time tá bem em quadra, né?
2: É, a gente sabe que aqui pra frente, a gente sabe que é tudo goleira, né? É, o nível de futebol técnico, por exemplo, do time de Master aí, subiu, né? Daí a gente sabe que toda a partida é um pouco difícil. A gente tem que respeitar sempre o adversário. Mas mesmo assim, a gente acredita no time da gente. Né? Domingo nós viemos bons resultados, terça-feira, né? E eu acho que nós vamos recuperar, tranquilo.
1: O time está jogando bem.
2: É, vamos fazer algumas substituições no segundo tempo. E acho que vai dar para empatar ou ganhar o jogo. Temos fé, né?
1: É isso aí, o Amor Portela está acreditando, gente. Falar com o goleiro preto aqui. Falar com o preto. Preto, boas defesas tuas também, né? Agora não conseguiu pegar, a equipe saiu na frente. A equipe tá jogando bem, né? Acabou agora no contra-ataque, uma bola rápida, você não conseguiu fazer a defesa. Mas a equipe tá bem em quadra, né? Boa noite, Preto.
3: Boa noite, tá bem colocado. Segundo jogo, jogando junto, até o meio perdido, né? Pedi a bola 2-3 vezes pra eles, volta a bola, né? Mas devagarzinho nós vamos se acertando, vamos ver se acertemos o segundo tempo e viremos esse jogo ainda aí, beleza?
1: Dá pra vencer?
3: Com certeza, né? Nós temos o time bem entrosado, só falta entrosamento mesmo, né?
1: Ajeitar o time para hoje pros mata-mata, né, Preto?
3: Positivo, nosso pensamento é esse aí. Chegar pro mata-mata, tá mais entrosado e trabalhar melhor a bola, né?
1: Obrigado, Preto. Boa sorte no tempo aí.
3: Obrigado também.
1: Valeu, Preto, falando com a gente aí, né? Vamos falar aqui também. Deixa eu pegar aqui, rapaz. Se pegar o camisa número 6 aqui da equipe do São Vendelino, né? Às vezes tem uns que a gente não conhece, assim, de Cutriquês. Falar com o Cutriquês. Cutriquês, a equipe começou bem, tocando bola, passe, saiu na frente. Agora deu um apagãozinho e acabaram levando o gol. Dá pra virar esse jogo no segundo tempo, Cutriquês? Boa noite.
4: Boa noite, Valdemar. Dá sim. Eu acho que ali, 3 minutos de bobeira, levamos 2 gols, né, cara? E nós estávamos marcando a bola e esquecendo de marcar os jogadores. E era o nosso, né? 2-0 de posicionamento. Mas vamos lá, vamos pro segundo tempo, vamos buscar o placar.
1: Valeu, Cutriquês falando com a gente aí, o Cutriquês, né? Tentar falar com o pessoal aqui também da equipe do Cimix, né? O Bizuti não fala, né, Bizuti? Não fala. O patrocinador dele não deixa ele falar, o Bizuti. Depois, o Dal Piazza tá meio a risco, cara. Os caras estão pegando no pé dele. Falar com a gurizada aqui, ó. Falar aqui com o camiseta número 10 do Cimix, que é o Rossetti. Rossetti, a equipe saiu atrás do resultado, conseguiu fazer a virada. Vocês têm um time muito leve, já falei isso pra vocês. O time se entende, bem entrosado, Rossetti. Boa noite.
5: Boa noite, Valdemar. Boa noite a todos. Estamos aproveitando. Nosso time é leve. Temos que correr, temos que fazer a nossa parte, sair daqui com 3 pontos, classificar um pouco melhor. E daqui pra frente agora é pedreira, não tem, é mata-mata e quem perder tá fora. Então não podemos pensar em perder, temos que ajustar o time hoje, porque no próximo jogo não tem esse negócio de errar, tem que matar.
1: O time toca muito bem a bola, eu sempre cito você, o próprio Jó, também ali o pessoal consegue fazer umas triangulações bem rápidas, né? E a equipe do pessoal acabou tendo 2 dormidas, vocês fizeram 2 gols, cara.
5: É, exatamente, nós temos que aproveitar. Jogar fechadinho e no contra-ataque. Mas nossa equipe é leve, no 2-1 nós estamos na cara do gol e temos que aproveitar as oportunidades. Perdemos algumas, não devia ter perdido, mas faz parte. Agora é voltar ligado e continuar com essa peleia de novo aí.
1: Valeu, você falando comigo, né? Vou tentar pegar mais a gurizada aqui, né? Tentar falar aqui com o Jó, o autor do gol, né? O autor do gol aqui, o Jó, né? Thiago aí, o Jó. Jó, boa noite pra vocês. Equipe rápida, a triangulação. Aí você recebeu a bola, teve a paciência de fazer a virada aí. Dá para aumentar esse placar no segundo tempo, Jó? Boa noite.
4: Boa noite, Valdemar. Meu todos estão assistindo aí. A gente começou até bem no jogo. Tivemos várias chances. Saímos atrás do placar, uma bobeira ali. Aí conseguimos voltar, buscamos. Entregamos várias vezes aí, só faltou um pouquinho de calma. E na última aí sobrou pra mim, tive a calma de fazer o gol. E agora voltar com o mesmo foco aí, tentar ampliar o placar e entrosar o time mais pros mata-mata.
1: O legal é que, eu sempre digo assim, o veterano tá dando uns jogos muito bons, ó. Você tem jogado veterano, você joga também aí a outra categoria, mas é um jogo diferente, é um jogo estudado. Você entra na quadra, você vê jogadores do outro lado que tem qualidade, né, cara?
4: É, com certeza, cara, acho que é fácil jogar o veterano, rapaz, mas é tudo time bem parelho, bem equilibrado, jogo tudo no detalhe. É, o que muda um pouquinho é mais toque de bola e coisa, no livre é um pouco mais corrido, né? Mas a vontade, saber jogar, os caras sabem, né? Não é fácil.
1: Obrigado, Jó. Boa sorte no tempo aí.
4: Valeu, muito obrigado. Bom trabalho pra vocês.
1: Valeu, grande Jó falando com a gente. Vou falar com o dono do time. Ele que é o que manda no time, ele que banca a cervejada depois. É ele que paga os jogadores, ele que faz a folha de pagamento, né? O Vilmar Dias é o dono. Ele é o cara do Semix, ele é o cara que paga, viu, André? Ele é o cara que paga. Tá gostando do time do primeiro tempo, Vilmar? Você que gosta mais de ficar comandando, né? Tá mais na boa hoje. O time tá jogando bem, né, Vilmar? Boa noite.
6: Boa noite, boa noite. É. De novo, erramos no 2. Podia finalizar, não finalizamos. Em seguida, levamos o gol lá, né? Paramos, pedimos um tempo, conseguimos organizar. Aí o pessoal conseguiu trabalhar melhor a bola e chegamos no empate e depois conseguimos a virada, né?
1: Vilmar, eu sempre falo, o time de vocês é um time muito leve, né? Um time leve, um time rápido. Isso é legal, cara. É bacana, porque vocês têm jogadores um pouco mais lentos, mas com qualidade. E quando precisa, coloca os guri aí que acabam dando aquele suporte também pra vocês.
6: Sim, sim, sim. Tem uma gurizada rápido, leve, né? E joga em qualquer posição, eles giram bastante, né? São... Quando acerta essa jogada de girar, ele confunde qualquer time, né?
1: Valeu, Vilmar. Vamos pro segundo tempo.
6: Obrigado, bom jogo.
1: Valeu, grande Vilmar aí, né? Vamos pro segundo tempo, André Thalheimer.
7: Vamos lá.
1: Conversa com a gurizada aí também. Se tiver mais abraço, aproveita e manda abraço pro povo aí.
7: Vou mandar um abraço pro meu amigo Vonney Gosler. É o amigo do Valdemar também, né?
1: Grande Vonney. Hoje ele me mandou um bom dia, já tinha acabado o programa. Era quase 7 horas, rapaz.
7: Tem que acordar mais cedo, Vonney.
1: É, Vonney, vamos saltar mais cedo, rapaz, que é isso.
7: Um abraço pro Vonney. Ele mandou parabéns pra dupla. Ótima transmissão. Valeu, muito obrigado pro nosso amigo Vonney. Vonney Gosler sempre nos acompanhando aí nas transmissões em Guarujá do Sul, obrigado pela sua companhia. Um abraço também para a Profe Adri, né? A esposa do Vonei, também sempre na companhia aí, nos prestigiando o nosso trabalho. Obrigado pela companhia de sempre, né? Tudo pronto aí para a volta aí do jogo, para a segunda etapa.
1: Um abraço.
7: Vai no abraço.
1: Um abraço pro Délcio Panho. Alô, Délcio.
7: Alô, Délcio Panho.
1: Grande Délcio. O Hernani falou que quando ele voltar pra cá, ele vai lá em casa tomar um chimarrão, né?
7: Opa.
1: Tá certo então, né, homem? Tá certo. Grande Hernani.
7: Ah, eu tava lendo o comentário dele. Disse: vamos tomar um chimarrão já que não tem guarapa.
1: A guarapa já foi, né? lembra que eu te falei que me deu um negócio de negócio que eu te falei que deu antes?
7: É.
1: Agora eu lembrei, foi da guarapa, rapaz. Agora que eu lembrei, viu?
7: Claro, tu não trouxe pro André.
1: Tinha um amigo nosso, que ele tomou uma vez lá. Não vou citar o nome, porque ele tomou lá no tal do Banana, mesmo a guarapa. Diz que ele passou a noite, rapaz, respirando fundo. O piazinho dele nem conseguia ficar do lado, era pro lado.
7: Nossa, o que houve?
1: Eu descobri agora os gases, homem, os negócios ali que vem e vai, é coisa de louco, viu? Coisa de louco, André. Tu acertou não tomar, viu?
7: Ah, tá louco, pesado aí, vocês me batem de vergonha, velho. Tá louco, Banana, tu fazer guarapa com as cascanas que deu geada, daí tá dando dor de barriga na rapaziada.
1: Meu aí, Deus, amém. É a mesma coisa que furar um balão, né? Tchum!
7: Voltamos então aí para a segunda etapa, bola já rolando aí, essa nossa maneira de levar o futebol até você, num clima descontraído, num clima divertido, as ondas da nossa equipe de esporte aqui da 90,7, o Valdemar da Rosa, Giovanni da Rosa, o André, sempre com vocês aqui na companhia da 90,7. Vai descendo a equipe do Leão da Serra lá do lado direito, o Xande consegue na disputa, finalização com o Baltazar, teve desvio, escanteio para a equipe do Leão da Serra, Valdemar.
1: A primeira chegada do Leão da Serra, tentando buscar um empate, o Robertinho tentou bateu mascada, a bola foi para fora, é lateral, bola para a equipe do Leão da Serra.
7: É lateral para a equipe do Leão da Serra. Vamos no abraço agora, um abraço importante, né? A minha esposa, a Lucileide Thalheimer, e as minhas meninas, né? A Brenda e a Beatriz estão assistindo lá em casa, o papai, né? Oi, papai, estamos ouvindo, estamos assistindo. Valeu, muito obrigado pela companhia de vocês. A Samara está assistindo lá, Valdemar, quer aproveitar?
1: Eu acho que me abandonaram hoje, viu? Não tem ninguém assistindo, nem alô mandaram hoje, viu? Acho que hoje foram dormir já, né?
7: Bah, barbaridade. Esqueceram o papai, Valdir.
1: É, não esqueceram do homem da casa. Que coisa.
7: Um abraço aí, então, para as nossas esposas. Um abraço para a esposa do Gil também, né? É, com certeza está acompanhando o trabalho, né? Tá vendo? Está conferindo se está trabalhando mesmo, né? Ou não? É, um abraço especial, então, para as esposas aí da nossa gurizada aí. Da